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Rádio Regional de Iroca, são 3 horas. 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

Rádio Regional de Iroca, são 4 horas. 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

Rádio Regional de Iroca, são 5 horas. 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
3: Sergio Rossi, Fat Rob, Mr. Masshole.

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1: Olá, bom dia. Hoje é segunda-feira. Está na hora para rezar o terço transmitido mais uma vez do Santuário de Nossa Senhora da Saúde da Serra.
2: Em nome do Pai, do Filho e do Espírito Santo, caríssimos irmãos, vamos iniciar a recitação do nosso terço. Recitamos mistérios gloriosos. Primeiro mistério, a ressurreição de Jesus. O anjo disse às mulheres: por que buscais entre os mortos aquele que está vivo? Não está aqui, ressuscitou. Lembrai-vos do que eu vos disse, estando na Galileia. E voltando do sepulcro, as mulheres anunciaram estas coisas aos 11 e a todos demais. Peçamos a Nossa Senhora, causa da nossa alegria, a graça e a força necessária para sairmos do triste túmulo do pecado, do erro e do vício, e ressuscitar-nos para uma vida nova, pura e alegre na graça de Deus. Pai nosso que estais nos céus, santificado seja o vosso nome, venha a nós o vosso reino, seja feita a vossa vontade, assim na terra como no céu.
3: O nosso cada dia nos dai hoje, perdoai as nossas ofensas, assim como nós perdoamos a quem nos tem ofendido, e não nos deixeis cair em tentação, mas livrai-nos do mal.
2: Maria, cheia de graça, o Senhor é convosco. Bendita sois vós entre as mulheres, bendito é o fruto do vosso ventre, Jesus.
3: Santa Maria, Mãe de Deus, rogai por nós, pecadores, agora e na hora da nossa morte.
2: Ave Maria, cheia de graça, o Senhor é convosco. Bendita sois vós entre as mulheres, e bendito é o fruto do vosso ventre, Jesus.
3: Santa Maria, Mãe de Deus, rogai por nós, pecadores, agora e na hora da nossa morte.
2: Ave Maria, cheia de graça, o Senhor é convosco. Bendita sois vós entre as mulheres. Bendito é o fruto do vosso ventre, Jesus.
3: Santa Maria, Mãe de Deus, rogai por nós, pecadores, agora e na hora da nossa morte.
2: Ave Maria, cheia de graça, o Senhor é convosco. Bendita sois vós entre as mulheres. Bendito é o fruto do vosso ventre, Jesus.
3: Santa Maria, Mãe de Deus, rogai por nós, pecadores, agora e na hora da nossa morte.
2: Ave Maria, cheia de graça, o Senhor é convosco. Bendita sois vós entre as mulheres, e bendito é o fruto do vosso ventre, Jesus.
3: Santa Maria, Mãe de Deus, rogai por nós, pecadores, agora e na hora da nossa morte.
2: Ave Maria, cheia de graça, o Senhor é convosco. Bendita sois vós entre as mulheres, e bendito é o fruto do vosso ventre, Jesus.
3: Santa Maria, Mãe de Deus, rogai por nós, pecadores, agora e na hora da nossa morte.
2: Ave Maria, cheia de graça, o Senhor é convosco. Bendita sois vós entre as mulheres, e bendito é o fruto do vosso ventre, Jesus.
3: Santa Maria, Mãe de Deus, rogai por nós, pecadores, agora e na hora da nossa morte. Amém.
2: Ave Maria, cheia de graça, o Senhor é convosco. Bendita sois vós entre as mulheres, e bendito é o fruto do vosso ventre, Jesus.
3: Santa Maria, Mãe de Deus, rogai por nós, pecadores, agora e na hora da nossa morte. Amém.
2: Ave Maria, cheia de graça, o Senhor é convosco. Bendita sois vós entre as mulheres, e bendito é o fruto do vosso ventre, Jesus.
3: Santa Maria, Mãe de Deus, rogai por nós, pecadores, agora e na hora da nossa morte.
2: Ave Maria, cheia de graça, o Senhor é convosco. Bendita sois vós entre as mulheres, e bendito é o fruto do vosso ventre, Jesus.
3: Santa Maria, Mãe de Deus, rogai por nós, pecadores, agora e na hora da nossa morte.

0: Nossa Senhora da Saúde,
1: rogai por nós.
0: Segundo o mistério, a ascensão de Jesus ao céu. Ide e ensinai todas as nações, batizando-as em nome do Pai, do Filho e do Espírito Santo. Ensinai-as a cumprir tudo o que vos ordenei. Eu estarei sempre convosco até ao fim dos tempos. Peçamos à Virgem Maria, Rainha dos Apóstolos, por aqueles que se dedicam a anunciar a fé aos povos da terra inteira e para que nunca faltem à Igreja homens e mulheres com coragem de o fazer. Pai nosso,
2: estais no céu, santificado seja o vosso nome, venha a nós o vosso reino, seja feita a vossa vontade, assim na terra como no céu.
0: O pão nosso de cada dia nos dai hoje, perdoai-nos as nossas ofensas, assim como nós perdoamos a quem nos tem ofendido, e não nos deixeis cair em tentação, mas livrai-nos do mal.
2: Ave Maria, cheia de graça, o Senhor é convosco. Bendita sois vós entre as mulheres, bendito é o fruto do vosso ventre, Jesus.
0: Santa Maria, Mãe de Deus, rogai por nós, pecadores, agora e na hora da nossa morte. Amém.
2: Ave Maria, cheia de graça, o Senhor é convosco. Bendita sois vós entre as mulheres, bendito é o fruto do vosso ventre, Jesus.
0: Santa Maria, Mãe de Deus, rogai por nós, pecadores, agora e na hora da nossa morte. Amém.
2: Ave Maria, cheia de graça, o Senhor é convosco. Bendita sois vós entre as mulheres, bendito é o fruto do vosso ventre, Jesus.
0: Santa Maria, Mãe de Deus, rogai por nós, pecadores, agora e na hora da nossa morte. Amém.
2: Ave Maria, cheia de graça, o Senhor é convosco. Bendita sois vós entre as mulheres, bendito é o fruto do vosso ventre, Jesus.
0: Santa Maria, Mãe de Deus, rogai por nós, pecadores, agora e na hora da nossa morte. Amém.
2: Ave Maria, cheia de graça, o Senhor é convosco. Bendita sois vós entre as mulheres, e bendito é o fruto do vosso ventre, Jesus.
0: Santa Maria, Mãe de Deus, rogai por nós, pecadores, agora e na hora da nossa morte. Amém.
2: Ave Maria, cheia de graça, o Senhor é convosco. Bendita sois vós entre as mulheres, e bendito é o fruto do vosso ventre, Jesus.
0: Santa Maria, Mãe de Deus, rogai por nós, pecadores, agora e na hora da nossa morte. Amém.
2: Ave Maria, cheia de graça, o Senhor é convosco. Bendita sois vós entre as mulheres, e bendito é o fruto do vosso ventre, Jesus.
0: Santa Maria, Mãe de Deus, rogai por nós, pecadores, agora e na hora da nossa morte. Amém.
2: Ave Maria, cheia de graça, o Senhor é convosco. Bendita sois vós entre as mulheres, e bendito é o fruto do vosso ventre, Jesus.
0: Santa Maria, Mãe de Deus, rogai por nós, pecadores, agora e na hora da nossa morte. Amém.
2: Ave Maria, cheia de graça, o Senhor é convosco. Bendita sois vós entre as mulheres, bendito é o fruto do vosso ventre, Jesus.
0: Santa Maria, Mãe de Deus, rogai por nós, pecadores, agora e na hora da nossa morte. Amém.
2: Ave Maria, cheia de graça, o Senhor é convosco. Bendita sois vós entre as mulheres, e bendito é o fruto do vosso ventre, Jesus.
0: Santa Maria, Mãe de Deus, rogai por nós, pecadores, agora e na hora da nossa morte. Amém.

0: Nossa Senhora da Saúde,
1: rogai por nós.
0: Terceiro mistério, a descida do Espírito Santo sobre Nossa Senhora e os apóstolos. Veio do céu o ruído, como se soprasse um vento forte que encheu toda a casa onde estavam sentados. Apareceram então uma espécie de línguas de fogo que se repartiram e pousaram sobre cada um deles. Ficaram todos cheios do Espírito Santo. Peçamos a Nossa Senhora, Esposa do Espírito Santo, que a Igreja seja sempre fiel à missão que lhes foi confiada por Jesus e anuncie a todos os povos que há um só Senhor, uma só fé e um só batismo para a remissão dos pecados. Pai nosso que estais nos céus, santificado seja o vosso nome, venha a nós o vosso reino, seja feita a vossa vontade, assim na terra como no céu.
2: O pão nosso cada dia nos dai-nos, perdoai-nos as nossas ofensas, assim como nós perdoamos a quem nos tem ofendido. E não nos deixeis cair em tentação, mas livrai-nos do mal.
0: Ave Maria, cheia de graça, o Senhor é convosco. Bendita sois vós entre as mulheres, e bendito é o fruto do vosso ventre, Jesus.
2: Santa Maria, Mãe de Deus, rogai por nós, pecadores, agora e na hora da nossa morte. Amém.
0: Ave Maria, cheia de graça, o Senhor é convosco. Bendita sois vós entre as mulheres, e bendito é o fruto do vosso ventre, Jesus.
2: Santa Maria, Mãe de Deus, rogai por nós, pecadores, agora e na hora da nossa morte. Amém.
0: Ave Maria, cheia de graça, o Senhor é convosco. Bendita sois vós entre as mulheres, e bendito é o fruto do vosso ventre, Jesus.
2: Santa Maria, Mãe de Deus, rogai por nós, pecadores, agora e na hora da nossa morte. Amém.
0: Ave Maria, cheia de graça, o Senhor é convosco. Bendita sois vós entre as mulheres, e bendito é o fruto do vosso ventre, Jesus.
2: Santa Maria, Mãe de Deus, rogai por nós, pecadores, agora e na hora da nossa morte. Amém.
0: Ave Maria, cheia de graça, o Senhor é convosco. Bendita sois vós entre as mulheres, e bendito é o fruto do vosso ventre, Jesus.
2: Santa Maria, Mãe de Deus, rogai por nós, pecadores, agora e na hora da nossa morte. Amém.
0: Ave Maria, cheia de graça, o Senhor é convosco. Bendita sois vós entre as mulheres, e bendito é o fruto do vosso ventre, Jesus.
2: Santa Maria, Mãe de Deus, rogai por nós, pecadores, agora e na hora da nossa morte.
0: Ave Maria, cheia de graça, o Senhor é convosco. Bendita sois vós entre as mulheres, e bendito é o fruto do vosso ventre, Jesus.
2: Santa Maria, Mãe de Deus, rogai por nós, pecadores, agora e na hora da nossa morte. Amém.
0: Ave Maria, cheia de graça, o Senhor é convosco. Bendita sois vós entre as mulheres, e bendito é o fruto do vosso ventre, Jesus.
2: Santa Maria, Mãe de Deus, rogai por nós, pecadores, agora e na hora da nossa morte. Amém.
0: Ave Maria, cheia de graça, o Senhor é convosco. Bendita

0: Quarto mistério, a Assunção de Nossa Senhora ao Céu. Pelos seus privilégios, a Virgem Santíssima foi preservada da corrupção do sepulcro. Assim, a Imaculada Mãe de Deus, sempre Virgem Maria, tendo terminado o curso da sua vida terrena, foi elevada em corpo e alma à glória celestial. Peçamos à Santíssima Virgem, porta do céu, pelos seus filhos que se encontram em maior perigo de condenação, para que pela intercessão desta Mãe de Misericórdia alcancem o perdão das suas culpas e mereçam também entrar na glória de Deus. Pai nosso,
1: Senhor dos céus, santificado seja o vosso nome, venha a nós o vosso reino, seja feita a vossa vontade, assim na terra como no céu.
0: O pão nosso de cada dia nos dai hoje, perdoai-nos as nossas ofensas, assim como nós perdoamos a quem nos tem ofendido, e não nos deixeis cair em tentação, mas livrai-nos do mal.
1: Ave Maria, cheia de graça, o Senhor é convosco. Bendita sois vós entre as mulheres, e bendito é o fruto do vosso ventre, Jesus.
0: Santa Maria, Mãe de Deus, rogai por nós, pecadores, agora e na hora da nossa morte. Amém.
1: Ave Maria, cheia de graça, o Senhor é convosco. Bendita sois vós entre as mulheres, e bendito é o fruto do vosso ventre, Jesus.
0: Santa Maria, Mãe de Deus, rogai por nós, pecadores, agora e na hora da nossa morte. Amém.
1: Ave Maria, cheia de graça, o Senhor é convosco. Bendita sois vós entre as mulheres, e bendito é o fruto do vosso ventre, Jesus.
0: Santa Maria, Mãe de Deus, rogai por nós, pecadores, agora e na hora da nossa morte. Amém.
1: Ave Maria, cheia de graça, o Senhor é convosco. Bendita sois vós entre as mulheres, e bendito é o fruto do vosso ventre, Jesus.
0: Santa Maria, Mãe de Deus, rogai por nós, pecadores, agora e na hora da nossa morte. Amém.
1: Ave Maria, cheia de graça, o Senhor é convosco. Bendita sois vós entre as mulheres, e bendito é o fruto do vosso ventre, Jesus.
0: Santa Maria, Mãe de Deus, rogai por nós, pecadores, agora e na hora da nossa morte. Amém.
1: Ave Maria, cheia de graça, o Senhor é convosco. Bendita sois vós entre as mulheres, e bendito é o fruto do vosso ventre, Jesus.
0: Santa Maria, Mãe de Deus, rogai por nós, pecadores, agora e na hora da nossa morte. Amém.
1: Ave Maria, cheia de graça, o Senhor é convosco. Bendita sois vós entre as mulheres, e bendito é o fruto do vosso ventre.
0: Santa Maria, Mãe de Deus, rogai por nós, pecadores, agora e na hora da nossa morte. Amém.
1: Ave Maria, cheia de graça, o Senhor é convosco. Bendita sois vós entre as mulheres, e bendito é o fruto do vosso ventre, Jesus.
0: Santa Maria, Mãe de Deus, rogai por nós, pecadores, agora e na hora da nossa morte. Amém.
1: Ave Maria, cheia de graça, o Senhor é convosco. Bendita sois vós entre as mulheres, e bendito é o fruto do vosso ventre, Jesus.
0: Santa Maria, Mãe de Deus, rogai por nós, pecadores, agora e na hora da nossa morte. Amém.
1: Ave Maria, cheia de graça, o Senhor é convosco. Bendita sois vós entre as mulheres, e bendito é o fruto do vosso ventre, Jesus.
0: Santa Maria, Mãe de Deus, rogai por nós, pecadores, agora e na hora da nossa morte. Amém.

0: da saúde.
1: Ai, por nós.
0: Quinto mistério, a coroação de Maria como rainha do céu e da terra. Apareceu um grande sinal no céu. Uma mulher vestida de sol, tendo uma lua debaixo dos seus pés e na cabeça uma coroa de 12 estrelas. Peçamos a Nossa Senhora da Saúde, que reine sobre todo o género humano, abrindo os caminhos.

0: sentido. Pai nosso que estais nos céus, santificado seja o vosso nome, venha a nós o vosso reino, seja feita a vossa vontade, assim na terra como no céu.
1: O nosso cada dia nos dai hoje, perdoai-nos as nossas ofensas, assim como nós perdoamos a quem nos tem ofendido, e não nos deixeis cair em tentação, mas livrai-nos do mal.
0: Ave Maria, cheia de graça, o Senhor é convosco. Bendita sois vós entre as mulheres, bendito é o fruto do vosso ventre, Jesus.
1: Santa Maria, Mãe de Deus, rogai por nós, pecadores, agora e na hora da nossa morte. Amém.
0: Ave Maria, cheia de graça, o Senhor é convosco. Bendita sois vós entre as mulheres, e bendito é o fruto do vosso ventre, Jesus.
1: Santa Maria, Mãe de Deus, rogai por nós, pecadores, agora e na hora da nossa morte. Amém.
0: Ave Maria, cheia de graça, o Senhor é convosco. Bendita sois vós entre as mulheres, bendito é o fruto do vosso ventre, Jesus.
1: Santa Maria, Mãe de Deus, rogai por nós, pecadores, agora e na hora da nossa morte. Amém.
0: Ave Maria, cheia de graça, o Senhor é convosco. Bendita sois vós entre as mulheres, bendito é o fruto do vosso ventre, Jesus.
1: Santa Maria, Mãe de Deus, rogai por nós, pecadores, agora e na hora da nossa morte. Amém.
0: Ave Maria, cheia de graça, o Senhor é convosco. Bendita sois vós entre as mulheres, bendito é o fruto do vosso ventre, Jesus.
1: Santa Maria, Mãe de Deus, rogai por nós, pecadores, agora e na hora da nossa morte. Amém.
0: Ave Maria, cheia de graça, o Senhor é convosco. Bendita sois vós entre as mulheres, e bendito é o fruto do vosso ventre, Jesus.
1: Santa Maria, Mãe de Deus, rogai por nós, pecadores, agora e na hora da nossa morte. Amém.
0: Ave Maria, cheia de graça, o Senhor é convosco. Bendita sois vós entre as mulheres, e bendito é o fruto do vosso ventre, Jesus.
1: Santa Maria, Mãe de Deus, rogai por nós, pecadores, agora e na hora da nossa morte. Amém.
0: Ave Maria, cheia de graça, o Senhor é convosco. Bendita sois vós entre as mulheres, e bendito é o fruto do vosso ventre, Jesus.
1: Santa Maria, Mãe de Deus, rogai por nós, pecadores, agora e na hora da nossa morte. Amém.
0: Ave Maria, cheia de graça, o Senhor é convosco. Bendita sois vós entre as mulheres, e bendito é o fruto do vosso ventre, Jesus.
1: Santa Maria, Mãe de Deus, rogai por nós, pecadores, agora e na hora da nossa morte. Amém.
0: Ave Maria, cheia de graça, o Senhor é convosco. Bendita sois vós entre as mulheres, e bendito é o fruto do vosso ventre, Jesus.
1: Santa Maria, Mãe de Deus, rogai por nós, pecadores,

0: três últimas Ave Marias à pureza da Nossa Senhora, pelas intenções de Santo Padre e cada uma das suas em particular, Rainha da Paz. Ave Maria, cheia de graça, o Senhor é convosco, bendita sois vós entre as mulheres, bendito é o fruto do vosso ventre, Jesus.
1: Santa Maria, Mãe de Deus, rogai por nós, pecadores, agora e na hora da nossa morte. Amém.
0: Rainha dos pecadores,
1: rogai por nós.
0: Ave Maria, cheia de graça, o Senhor é convosco, bendita sois vós entre as mulheres, bendito é o fruto do vosso ventre, Jesus.
1: Santa Maria, Mãe de Deus, rogai por nós, pecadores, agora e na hora da nossa morte. Amém.
0: Consoladora dos aflitos,
1: rogai por nós.
0: Ave Maria, cheia de graça, o Senhor é convosco, bendita sois vós entre as mulheres, bendito é o fruto do vosso ventre, Jesus.
1: Santa Maria, Mãe de Deus, rogai por nós, pecadores, agora e na hora da nossa morte. Amém.
0: Salve, Rainha,
1: Mãe de misericórdia, vida, doçura e esperança nossa, salve. A vós, gerados, desgraçados, filhos de Eva, a vós, suspirando, gemendo e chorando neste vale de lágrimas, ele, pois, adequado é nosso, esses vossos olhos misericordiosos a nós volvei, e depois deste desterro mostrai-nos, bendito fruto do vosso ventre, ó clemente, ó piedoso, ó doce sempre Virgem Maria, rogai por nós, Santa Mãe de Deus, para que sejamos dignos das promessas de Cristo. Amém.
0: Oremos. Concedei, Senhor, a nós, vossos servos, a saúde da alma e do corpo, e por intercessão da gloriosa sempre Virgem Maria, Senhora da Saúde, livrai-nos das tristezas do mundo presente e dai-nos as alegrias do céu, por nosso Senhor Jesus Cristo, vosso Filho, que é Deus convosco na unidade do Espírito Santo.
1: Amém.
0: Louvado seja nosso Senhor Jesus Cristo.
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0: Olá, bom dia. São 7 horas da manhã.
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0: Olá, bom dia mais uma vez. Vamos ouvir Vitorino.

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2: Olá, agora é para recordarmos reportagens de Adelino Pinho, 40 anos de rádio.
3: Não há respeito por ninguém, esta canalhada nova. Não tem respeito nem por velhos, nem por novos, nem por ninguém, sabe? Então é uma... Olha, é uma república.
4: E fala às vezes até dos próprios filhos com os pais.
3: Ora, nem mais, os próprios filhos com os pais, nem esse lugar não respeito, sabe? E agora, os filhos têm os pais que são velhos, põem-nos no lugar da terceira idade e deixam-nos lá estar, sabe? Nem mesmo não se aturar, põem-nos lá.
4: Sabe? Conhece alguns, mas acha que isso que é um pensamento negativo. Os filhos deviam de acompanhar os pais sempre que eles quisessem estar nas suas casas onde viveram.
3: Era como era, antes, agora não, nunca estará a aturar e precisaste pôr lá para a casa da terceira idade.
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1: Olá, bom dia mais uma vez. Estamos com o programa As Nossas Músicas e as Nossas Tradições, das 7 às 9 horas. 7 horas e 18 minutos. Tenham uma boa segunda-feira na nossa companhia.

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Emoção. Bom dia, e agora para continuar com a boa música, vamos ouvir Arouca em Festa.

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Continuamos com o programa As Nossas Músicas e as Nossas Tradições com Adelino Pinho. 7 horas e 39. Tenham uma boa segunda-feira na nossa companhia.

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2: Olá, agora é para recordarmos reportagens de Adelino Pinho, 40 anos de rádio.
3: O carro de noite andava com um carbonete, uma luz, e depois se faltasse o carbonete.
4: Algumas vezes, assim, isso aconteceu. Uma das vezes que me lembro mais, foi mais uma vez, outra vez foi com o médico. Quando tinha uma saída de câmara lá, à noite, e o médico quis ir lá a Ramilos, lá dentro, viram doente, e disse: Eu não tenho gabinete, ou uma faixa em cima, uma faixa assim, de um cada lado em cima do guarda lá, malmear, e lá íamos para fora.
3: Então, quer dizer, falhou o carbonete e vocês arranjaram uma faixa de palha?
4: Uma faixa de palha e um homem de cada lado com a faixa de palha em cima da coisa, e lá fomos lá por aí fora.
3: A banar que era para fazer luz para o carbonete.
4: E outra vez fui ali mesmo, e abaixo de galhardo da furna, ali também falhou coisa, e disse: agora que estamos lixados. Lá fomos a um palheiro e arranhamos lá a palha e lá fomos até a Rúdia.
3: E era assim que se via os carros de noite na estrada?
4: Isso é são da verdade. Passou-se comigo.
3: Passou-se mesmo com o Sr. Júlio.
4: Comigo, cara. Isso foi. Depois, então, essa empresa acabou, os carros começaram a ficar velhos e apareceu aí um tal de Santana. Uhum. Que era chave,
3: uhum.
4: Com uma pandeireta, com uma fora qualquer, a começar a fazer carreiritas para o Porto, com a contada de mar, e os quadros já estavam a ficar velhos, aquilo acabou, e eu então, quando acabou, havia aí um senhor que era, chamava-lhe Joaquim do Convento, que é conhecia quem era, o pai do Manuel da Milinha, disse: não, você vem trabalhar para mim, que tinha comprado uma cabinete, chevrolé. Você vem trabalhar para mim, que vai para lá e vai ganhar mais que eu ganhava, sabe? E ele disse: acabou, vou estar a acabar. Sabe? Eu então fui para lá para ele e lá comecei a trabalhar, andar nele, e dali comecei a andar. E foi lá que eu tirei carta.
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Faltam 3 minutos para as 8 horas da manhã. Tenham uma boa segunda-feira na nossa. Agora vamos ouvir Barqueiro Fadista por José Felício.

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1: Olá, bom dia. Ouvimos o sinal horário das 8 horas da manhã.
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Olá, bom dia. Mais uma vez consigo está a companhia do Adelino Pinho até às 9. São 8 horas e 11 minutos. Tenham uma boa segunda-feira na nossa.

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0: Vamos ouvir os Contradança.

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0: Vamos ouvir o Rancho Folclórico de Várzea, Vira das Fitas.

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2: Graças, vamos embora lá. Lá íamos por aí fora, e ele morava para lá da beira ali do Ilha, vou falar ali assim. Entrava no carro, vamos usar o terço. Eu rezar o terço, sempre rezar o terço. Uma coisa de ia ser de se andar para baixo, aparece um tal chefe da polícia, que era o Rodrigues, da farda amarela. Você é obrigado a dizer, vou na conta. Põe a
3: olhada. Você vinha rezar o terço?
2: Então o senhor paga lá uma multa que era 250 escudos. Ó senhor, agora, por esta vez, perdoou, a ver se me deixa passar. Aí você me convidava, vai-se embora, é hoje. Mas à segunda vez, não há ninguém que lhe perdoou. Dali eu levaria um mês, encontramos, aqui até muito perto da roupa, e lá vinha na moto, que também era motorizada, fora da amarela,
3: eram umas motos grandes.
2: Olha, agora não vem nem para vir, por-se de hoje, qual é que tem de entrar?
3: Digo, e que você ia rezar o terço outra vez?
2: Ele ia rezar o terço com as contas na mão. E que
3: você contra... tinha que ter a barreta, que era aquele boné assim com aquela pala, não é?
2: Era o boné. Ó, senhor doutor, olha, mas se desaparecer, vai lá. Depois, se desaparecer a brigada, o senhor doutor tem que eu não posso pagar, senão não fico sem dinheiro. E depois ainda foi para o Brasil, e eu ainda fiquei sem dinheiro, mas depois sempre foi muito. De maneira que a presa de hoje sempre me multada e ela toma uma multa. Pagou uma multa de ao cabo de dar vezes 2 anos.
3: Quer dizer, até ao final vinha a rezar, ainda teve o castigo para pagar a multa.
2: É.
3: Uma foi de nascer o bebê, não é? O senhor Júlio teve de fazer de parteiro.
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1: Olá, bom dia para si que nos acompanha. Sintonia da Rádio Regional de Arouca. 8 horas e 33 minutos. Tenham uma boa segunda-feira.

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Olá, bom dia. Para si que nos acompanha, sintonia da Rádio Regional de Arouca. Faltam 9 minutos para as 9 da manhã. Tenham uma boa segunda-feira na nossa companhia.

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3: Fazer nesta edição às 9 da manhã, aqui na Antena 1, teremos connosco a Presidente da Câmara de Almada, um dia depois de ter sido feito um furo para ajudar a resolver esse problema da falta de água em Almada. O PCP pede responsabilidades políticas do Governo. No caso dos exames nacionais, o partido quer ouvir o Ministro da Educação na próxima sexta-feira. Chegou a ser dada como praticamente certa, mas a paz do Médio Oriente parece agora ser uma miragem. Irão e os Estados Unidos passaram a madrugada com uma troca de ataques.
4: 22 graus a esta hora, temperatura em Faro e no Funchal, 20 no Porto, Coimbra, Lisboa e Ponta Delgada. 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
3: Arrancamos esta situação, esta noticiária às 9 da manhã com Almada. Vamos até ao município falar com o Presidente da Câmara de Almada relativamente à falta de água que tem, que se tem vivido em Almada ao longo dos últimos dias. Entrou ontem em funcionamento um furo para ajudar a esse reabastecimento de água às populações. Bom dia, Inês de Madeiros, é autarca de Almada. Obrigado por estar connosco aqui em direto no noticiário da Antena 1. Senhora Presidente, o furo que entrou ontem em funcionamento, qual é o ponto de situação? Resolveu o assunto? Deu água a toda a gente ou ainda não?
5: Bom dia e obrigada por esta pequena entrevista. Bom, em primeiro lugar, importa salientar uma questão. Neste momento já não há falta de água. O que há é cortes programados para voltarmos a recuperar o nível de água nos nossos reservatórios para garantir que o sistema não entra em ruptura. Toda esta estratégia tem estado a dar bons sinais. É natural que o novo furo, também havendo mais água a ser colocada no sistema, é natural que isto também aumente a nossa capacidade de resiliência de todo o sistema, mas temos que ser prudentes, portanto, temos que continuar ainda as medidas que estamos a tomar, e volto a dizer, já não há cortes por de repente não haver água, há sim restrições programadas, sobretudo a parte da noite, e não sempre nas mesmas zonas. É de forma rotativa para poder reforçar a nossa capacidade de reserva.
3: Portanto, esses cortes, ainda que rotativos e durante a noite, como acabou de explicar, vão continuar pelo menos mais algum tempo?
5: Até já não há a decisão de abrandar com eles. Nós tínhamos dito 2 a 3 semanas, não passou sequer uma semana ainda, portanto estamos sempre a monitorizar. De facto, tem havido uma boa evolução, mas não nos vamos entusiasmar já muito rápido. Temos que conseguir, de facto, ter um nível de reserva suficiente para que os cortes que houve, de facto, na semana passada, não se possam reproduzir.
3: Ainda estão longe desse nível necessário?
5: Não lhe sei dizer, isto é dia-a-dia. O furo entrou ontem em funcionamento, também só funciona durante o dia, porque pela urgência que foi, ainda tem que ser abastecido por um gerador, portanto só funciona durante o dia. Eu ainda não tenho os dados exatos, mas nós sabemos que este novo furo, quer dizer que já temos 2 novos furos, havia um que já tinha entrado em funcionamento, agora este é o segundo, só por si não iriam colmatar de imediato o problema. Portanto, temos mesmo tem que continuar a fazer um esforço e, sobretudo, apelar a todas as pessoas para fazerem um esforço de contenção na utilização da água.
3: Estes dois furos existentes, como referiu, e também a poupança durante a noite com esses cortes rotativos, serão suficientes ou já estão em vista outras estratégias, por exemplo, mais furos de água ou ir buscar água ainda mais longe para abastecer a Almada?
5: Eu acho é que todos nós percebemos que os limites deste sistema em que cada município gera todo o circuito da água, sobretudo na Península de Setúbal, desde o furo até à torneira. Percebemos a necessidade de haver uma política regional e nacional para a questão da água, porque o que a Almada vai demonstrar, muito mais do que um caso isolado, vai demonstrar que temos um real problema com a captação de água direta do nosso subsolo. A Almada não está sobre um grande aquífero como está toda a parte leste da península, portanto nós temos uma situação muito particular, a razão pela qual os nossos furos são quase todos no Seixal, pela nossa situação geográfica, estamos só marginalmente abrangidos pelo aquífero. E, portanto, temos que ter a noção, temos que ter, já temos projetos de reforço e de resiliência da rede, nomeadamente com contactos com a EPAL e as Águas de Portugal, mas é urgente termos uma verdadeira política e uma verdadeira reflexão sobre a política da água. Também nos centros urbanos, não apenas no setor da agricultura.
3: Obrigado, Inês de Medeiros, Presidente da Câmara de Almada, a dar-nos este ponto de situação sobre o município, um furo de água em funcionamento. Os cortes vão continuar a existir, os cortes vão ser temporários e rotativos pelas localidades de Almada, vão acontecer à noite durante os próximos tempos, até que a situação fique estável, mas ainda não é possível saber quando é que isso poderá ser possível. Ouvimos aqui a Presidente da Câmara de Almada. A semana começa com a subida dos preços dos combustíveis. O gasóleo está mais caro 7 cêntimos por litro, a gasolina 2 cêntimos e meio. A justificação dada é o conflito no Médio Oriente, o aumento do preço do barril do petróleo. Bom dia, Filipe Carilo, economista da Porto Business School. Obrigado por estar connosco em direto na Antena 1. Mais um aumento, a justificação temos a mesma, a guerra no Médio Oriente, a mesma justificação não tem sido posta em prática quando o barril desce e os preços mantêm-se mais altos e não o acompanham. Porquê é que isso acontece?
6: Não, porque há outra justificação. Neste caso, o preço internacional do gasóleo, até da gasolina e até do jet fuel, tem aumentado já desde meados do mês passado, precisamente por causa dos ataques que a Ucrânia tem feito à Rússia. E tem atacado as refinarias russas de tal forma que a Rússia neste momento bloqueou todas as exportações de gasóleo e está até a importar gasóleo da Índia. Ou seja, a Rússia, que era um grande exportador de gasóleo para a Ásia, obviamente por causa das sanções não poderia passar o gasóleo para a Europa, mas isso acabou por provocar uma escassez de refinados. E isso fez com que a diferença entre o preço do petróleo e o preço do gasóleo aumentasse consideravelmente. Portanto, neste caso, o que nós temos agora é uma escassez de gasóleo, não porque o petróleo está escasso, mas sim porque a refinação deste produto acaba por estar escasso pela redução da capacidade produtiva. Portanto, em termos internacionais, o que nós vemos é um preço do gasóleo relativamente mais alto do que atingiu no mínimo do mês passado e, portanto, é natural que depois os preços se reflitam nos combustíveis em Portugal.
3: Mas os preços têm deixado também o governo com algumas dúvidas. A ministra do Ambiente veio dizer há pouco que iria pedir, há uns dias, que iria pedir esclarecimentos pelo facto dos preços dos combustíveis em Portugal continuarem altos em relação a outros países. Como é que se explica essa diferença?
6: Primeiro, não há assim tanta diferença, isso é importante explicar, ou seja, a ministra, as declarações que a ministra fez, eu diria que são relativamente infelizes, apenas para mostrar a preocupação da população. É verdade que quando sobe o preço do petróleo, os preços dos nossos combustíveis sobem bastante mais rápido do que quando desce. Mas neste caso especificamente, a questão é que não é só uma questão do preço do petróleo a descer, é a questão do preço do gasóleo que não desce. E portanto, quando o preço começa a descer, é natural que, os revendedores acabem até por aumentar um pouco a margem, porque é aí esse momento que eles aproveitam para aumentar a margem, e nós vimos isso. Ou seja, há dados que mostram que a margem aumentou quando o preço desceu, mas também, é importante realçar, que a margem desceu quando os preços subiram. Ainda assim, é verdade que o preço dos combustíveis, comparativamente aos outros países, não está assim tão diferente, obviamente descontando dos impostos que em Portugal são bastante mais pesados.
3: Obrigado, Filipe Grilo. Explicação de Filipe Grilo, economista da Porto Business School, neste noticiário às 9 da manhã. O aumento do preço dos combustíveis é um assunto que vai também estar em destaque no programa Antena Aberta, aqui da Antena 1, que vai para o ar depois das notícias às 11 da manhã. O PCP pede responsabilidades políticas do governo no caso dos exames. A líder parlamentar, Paula Santos, não esclarece se o partido defende a demissão do ministro, Fernando Alexandre, mas acusa o executivo de ter entrado num experimentalismo com a plataforma que este ano está a processar a correção dos exames. Paulo Santos diz Antena 1 que o governo precisa de assegurar que os alunos não saem prejudicados.
7: Nenhum estudante pode ser prejudicado e o governo tem que assegurar isso, mas há naturalmente responsabilidades que têm que ser assacadas, porque não se compreende como é que se avança para um procedimento sem estarem reunidas as condições, e a verdade é que a vida está a demonstrar que não estava. Ainda o ano passado houve um projeto piloto, foram identificados problemas e mesmo assim no ano seguinte o governo decide a sua generalização. Isto é impensável.
8: E essas responsabilidades que falava podem ser políticas, quiçá um pedido de demissão mediante informações que podem ainda ser conhecidas, ou para já não é uma questão que se coloca da parte do PCP?
7: Eu creio que as questões que se colocam é de facto responsabilidades políticas que têm que ser assumidas pelo governo e que a verdade é que estão a fugir a essas suas responsabilidades.
3: Paulo Santos, do PCP, ouvida pelo jornalista Gonçalo Costa Martins, esclarece que, por existirem ainda muitas dúvidas, o partido quer ouvir o ministro da Educação sobre os exames. Pediu por isso um debate de urgência para a próxima sexta-feira, dia em que as notas vão ser publicadas. É que Paulo Santos afirma que o ministro não pode fugir de dar explicações.
7: O Ministro da Educação e o Governo não se pode furtar aos esclarecimentos e à prestação de contas na Assembleia da República. A verdade é que isso não aconteceu, e também a cada dia que passa aquilo que nós vemos é que os problemas não estão resolvidos, muito pelo contrário. Aquilo que tem sido os relatos por parte dos professores de que provas estão incompletas, da avaliação de provas sem que tenham todas as folhas e as respostas que os estudantes deram, professores que estão subcarregados com provas que são enviadas mais para que sejam avaliados. A verdade é que os problemas estão longe de estar resolvidos.
3: O PCP quer ouvir o Ministro da Educação. São muitas as dúvidas relativamente à questão dos exames nacionais. As notas vão ser publicadas na sexta-feira. O porta-voz do Ministério iraniano dos Negócios Estrangeiros disse hoje que o Irão está a trabalhar com o Oman num mecanismo conjunto para o controlo do Estreito de Hormuz, mas entende que esse esforço está a ser prejudicado pela pressão norte-americana. São declarações que surgem depois de uma noite que fica marcada por ataques de parte a parte e pelo anúncio de novos entraves à circulação de embarcações no Estreito de Hormuz, no canal do Golfo Pérsico. O Irão garante que o Estreito está fechado, mas os Estados Unidos garantem que ainda há barcos a circular. Certo é que, por causa disso, o preço do barril do petróleo subiu mais de 4%. Também o chefe da diplomacia europeia abordou o assunto, garante que a União Europeia está à procura de soluções sobre o assunto. Kaya Kallas voltou a dizer que é importante que o Estreito de Hormuz permaneça aberto e a funcionar.
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0: Bem-vindos a estas as notícias que marcam a edição desta segunda-feira, dia 13 de julho do ano 2026. Sejam todos bem-vindos. O município de Arouca vai arrancar este próximo sábado, dia 18, com um ciclo de cinema ao ar livre. A primeira sessão acontece às 9:30 da noite e vai ter o adro da Igreja Matriz de Moldes como pano de fundo, com a exibição da comédia francesa Ladrões da Treta. A entrada é livre aos interessados. O filme foi realizado por Grégory Vigeron e conta a história de um homem que recupera ou tenta recuperar uma mala com 1 milhão de euros depois de uma promoção profissional, contando com a ajuda de um serralheiro que complica o plano inicial. A iniciativa é do município de Arouca e conta com o apoio de juntas de freguesia e vai continuar ainda durante o mês de agosto. Estão previstas sessões a 14 de agosto em Rô, 21 de agosto em Tropeço e o encerramento será feito a 22 de agosto na Praça Brandão de Vasconcelos, na Vila de Arouca. O município de Val de Câmara vai promover ao longo do próximo mês de agosto a iniciativa Anima Agosto. É de resto uma das iniciativas mais presentes do município de Val de Câmara, que apresenta um programa cultural variado em diferentes pontos do concelho. A agenda arranca logo no dia 1 e 2 de agosto com a exposição de veículos clássicos e desportivos na Praça Comendador Álvaro de Pinho Costa Leite. Depois, a 7 de agosto, a Noite do Infante marca o cartaz com um evento que promete dinamizar o comércio local na avenida com o mesmo nome. A música marca presença. Dia 8 haverá a atuação dos Chocalhos. A 15 de agosto, uma noite de DJs dedicada aos anos 80 e 90. O folclore polaco e português vão também merecer destaque nesta edição da Anima Agosto, a 22 de agosto, com o festival. No dia 23, o programa encerra com uma sessão de cinema ao ar livre. Sai de regresso mais uma edição da Anima Agosto. Mais informações através do portal do município de Val de Câmara, a quem pertence a organização desta iniciativa. Filipa Martins, jovem com percurso académico e desportivo de Santa Maria da Feira, foi distinguida pela Forbes na lista 13 Under 30. O reconhecimento surge na categoria de Ciência e Educação e destaca o impacto e a inovação do seu trabalho internacional. O jovem cresceu no concelho de Santa Maria da Feira, onde frequentou a EB23 de Canedo e a Escola Secundária Feirense. No desporto, representou o Clube de Ténis de Passos de Brandão e integrou a Seleção Nacional. Além do percurso académico e desportivo, participou também ativamente na vida pública local, através do programa Jovem Autarca e do SMF Youth Days. Filipe Martins sublinha que o apoio do Gabinete de Desporto foi determinante para a sua formação. Esta distinção internacional é motivo de orgulho para o município e um exemplo para as futuras gerações. O município de Oliveira de Azeméjo entregou kits de sinalética às juntas de freguesia de concelho. O material inclui grados de proteção e sinais de trânsito destinados a reforçar as intervenções no espaço público. O presidente da autarquia, Joaquim Jorge, afirma que a medida reforça a capacidade de resposta das freguesias à sua proximidade junto das populações. O autarca sublinha que o município oliveirense pretende dotar estas entidades de meios que permitam uma atuação mais célere e eficaz perante as necessidades da comunidade. Esta integra a Estratégia Municipal de Promoção para uma administração mais ágil e próxima. O objetivo central é o de consolidar uma relação de confiança e cooperação entre a Câmara Municipal de Oliveira de Azeméjo e as juntas de freguesia, reafirmando o seu papel como o primeiro nível de resposta no território. E a Câmara Municipal Oliveirense homenageou os atletas da secção de atletismo da Vila Cesari de Cesar pelos resultados alcançados nas diferentes competições nacionais. A cerimónia de reconhecimento do mérito desportivo aconteceu na Biblioteca Municipal Ferreira de Castro. Hélder Simões, vereador do Desporto, destacou o orgulho que estes jovens trazem ao concelho e sublinhou o empenho da equipa técnica e de apoio dos pais como pilares de sucesso. A autarquia oliveirense comprometeu-se a continuar a investir na melhoria das condições de treino da associação. Foram distinguidos atletas Raquel Raposo, Ana Rocha, Maria Vasconcelos, Leonor Sousa, Francisca Campos, André Carvalho e Isabel Silva, além do treinador Paulo Gomes. A própria associação recebeu um reconhecimento pelo terceiro lugar coletivo nos campeonatos nacionais sub-16 que se disputaram recentemente no Seixal. A Casa Museu Egas Muniz, em Estarreja, vai apresentar amanhã, 21h30, a bibliografia intitulada A Glória Efêmera, da autoria de Paulo Moraes. Uma obra revista o percurso do legado de António Egas Muniz, o primeiro português distinguido com o Prémio Nobel da Medicina em 1949. O livro é o resultado de vários anos de investigação e traça o perfil multifacetado do cientista. A biografia aborda o percurso de Egas Muniz desde a sua infância, passando pela carreira política e pelo contributo decisivo na medicina e na ciência. A sessão de apresentação tem entrada livre e vai contar com a moderação de José Eduardo Matos. O espaço escolhido para o evento está profundamente ligado à memória do cientista, proporcionando ao público um momento de aprofundar o conhecimento sobre uma das figuras mais relevantes da história de investigação científica em Portugal. Castelo Paiva debateu a integração e a cooperação local através de um encontro intercultural que aconteceu no Centro de Interpretação da Cultura Local. A iniciativa abordou temas como a inovação social e a importância da mediação no acolhimento de imigrantes no território. A vice-presidente da Câmara Municipal de Castelo Paiva, Susana Sousa, destacou a necessidade de aproximar realidades diferentes num mundo global. O debate contou com a participação da ADRIMAC, que gera 6 projetos de desenvolvimento local na região. Foi também apresentado o projeto NOS, focado na inclusão de imigrantes em Arouca, Castelo Paiva, Valde Câmara, através da arte e do teatro. O evento terminou com uma tertúlia e uma visita guiada, uma exposição sobre o conhecimento do mundo. Sobrado, em Castelo de Paiva, prepara-se para viver um fim de semana de celebração com as festas em honra de Nossa Senhora dos Milagres e Santo António. As festividades vão arrancar já no dia 17 e estender-se até dia 19, ou seja, sexta, sábado e domingo, prometendo atrair sempre centenas de visitantes até à freguesia de Sobrado. O programa arranca na sexta-feira, dia 17, com o tradicional arraial popular e o porco no espeto. Depois há animação musical e uma glow party. No sábado ficará marcado pela vertente religiosa, com a celebração da missa vespertina, a atuação do grupo coral Cuequifónio do Cifrão e o grupo As Sete Saias. À meia-noite, o céu ilumina-se com a descarga de fogo de artifício, antecedendo assim a banda Remember e uma festa de DJ. No domingo, o dia encerra com uma majestosa procissão ao concerto das bandas filarmónicas, também em grande destaque para estas festas em honra de Nossa Senhora dos Milagres e Santo António, que acontecem esta sexta, sábado e domingo em Sobrado, Castelo de Paiva. São Mamed e Festa prepara-se também para receber a edição 35 da Quinzena Cultural. O evento arranca no sábado, dia 18, e vai estender-se até dia 1 de agosto, na Praça da Cidadania. A organização está a cargo do Rancho Típico de São Mamed e Festa e a programação aposta na diversidade cultural. O programa contempla um espetáculo de música de baile e fados. O Festival Internacional de Folclore está marcado para 30 de julho, certame que conta ainda com uma mostra de artesanato. O espaço abre todos os dias às 18h30. No sábado, a abertura acontece bem mais cedo, às 9h30 da manhã. A inauguração desta quinzena cultural está marcada para sábado às 11 da manhã e de referir que no sábado à tarde haverá um desfile com a fanfarra dos Bombeiros Voluntários São Mamede em Festa, numa iniciativa que conta com o apoio da Câmara Municipal de Matosinhos e da Junta de Freguesia de São Mamede de em Festa. O Festival 3870 chega ao fim na Mortosa, depois de 4 dias de celebração do Parque da Saldida. O evento substituiu este ano a tradicional feira agrícola devido aos riscos sanitários que impediram a presença de animais. Januário Cunha, presidente da autarquia, faz um balanço positivo à iniciativa. O autarca sublinha que o novo formato colocou as associações locais no centro da organização. A programação inclui gastronomia, música, atividades esportivas e uma competição de tratores agrícolas. Apesar do sucesso do festival, a autarquia prevê mesmo regresso já para o próximo ano. O executivo pretende manter os dois eventos na programação anual por considerar que são complementares para a economia local. O elevado dinamismo do tecido associativo da Mortosa tem permitido a criação de acontecimentos marcantes durante todo o ano, superando as expectativas iniciais da organização. E terminamos com o torneio Interfreguesias Verão 2026, uma organização da Câmara Municipal de Arouca, em parceria com as Juntas de Freguesia, e que está a decorrer no relevado sintético do Complexo Desportivo Municipal de Arouca. A partir das 20 horas arranca mais uma jornada, a sexta jornada, com os seguintes encontros: a começar no escalão de sub-9 com Formedo Escariz, depois no escalão de sub-11 Arouca Burgo, Urro, e depois no escalão de sub-13, dois encontros. Primeiro, Chave A, Arouca Burgo, e depois Chave B, Roças. Fecham o calendário para esta quinta jornada do torneio de futebol Interfreguesias, uma organização da Câmara Municipal de Arouca. As notícias estão de regresso logo mais em atualização. Até lá, vou deixar-lhe votos de uma boa segunda-feira, uma excelente semana com a sintonia da Rádio Regional de Arouca.
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0: Malta, bom dia! Sejam todos muito bem-vindos ao nosso programa interativo das manhãs de Reginaldo. Ora então, a partir de agora e até às 11 da manhã, como habitualmente vamos nos cruzar, em linha direta aqui na sua rádio. Sinta-se à vontade, venha daí, faz-se agora! Vamos lá, até às 11 da voz aos melhores ouvintes do mundo. Começamos assim, bom dia!
1: Bom dia, Tony.
0: Olha a Miquelina. E a menina Miquelina vai dedicar a quem?
1: A Dona Conceição, ao Zé Sapateiro, ao Ricardo Marco, ao meu sobrinho, ao meu marido. Para vocês todos aí, para as vossas famílias, continuação de uma boa segunda-feira. Fique bem e até amanhã, se Deus
0: quiser. Sim, senhora. Um beijinho, boa semana. Tá bom?
1: Com licença.
0: Tá, pronto. Tchau e um beijo. Bom dia.
2: Bom dia, Tony.
0: É a Elizabeth de Paradela.
2: É, sim.
0: Então, e a dedicatória vai para quem, Elizabeth?
2: Minha dedicatória, como costume, é para a sua família, toda a gente do Radaruca, pois são meus dois filhos, e as duas fatinhas e a família, três amigas que estão na França, e depois a Eugênia e a família, e o Zé Cego.
0: E pronto.
2: E amanhã, Deus quiser,
0: e de querer. E um beijinho, Elizabeth. Muito obrigado pela visita e até à próxima. Bom dia!
3: Bom dia, Tony!
0: Quem fala?
3: Guilhermina de Parrilhó.
0: E a dedicatória, Guilhermina, vai para quem?
3: Vai para os meus três filhos, para as minhas duas noras, para os meus quatro netinhos, para os três carlinhos que trabalham no Tancharola de Parrilhó, para o meu irmão Beto, para o mesmo, e Nelson Loura e Tony, pronto, está feito.
0: Obrigado, Guilhermina. Até à próxima. E siga, bom dia.
4: Bom dia, Tony.
0: Alcina de Carregosa.
4: E olha, coitadinha, estou sentada na beira da
0: casa.
4: Faz
0: bem. Então, e a dedicatória é para quem, Alcina?
4: Olha, primeiro, é para você, bom dia. E para todos que trabalham na rádio, um bom dia feliz, que a minha companhia é um bocadinho livre disso, é viver numa grande ansiedade, mas Deus assim quer. E agora eu, para os meus bisnetinhos, todos, o melhor do mundo, beijinhos e fim, e que nossa senhora me deixe vir ter comigo aqui a carroça, e para Dona Rosinha, para quem não mato as alvo. E para mim, menina Cristiana, e para meu neto Simão, que está no Porto, e para a Dona Rosinha de Campo de Valongo, e para toda a gente que me está a ouvir, prometo-lhe que nunca me esqueço de ninguém.
0: Obrigado, Alcina, e até à próxima.
4: Adeus, até amanhã.
0: Obrigado, bom dia.
5: Olá, muito bom dia, senhor Tony.
0: Quem é que fala?
5: É o Ricardo Marco de Canavês, senhor Tony.
0: Ricardo, e a dedicatória vai para quem?
5: Vai para o senhor José Sapateiro de Lourosa, para a dona Nicolícia do Gondomar, para a dona Lucia de Cesar, para o senhor Coelho Sapateiro de Favões Marco de Canavês, para o senhor Alvinho Café do Dragão. Senhor Tony, desejo um bom dia de trabalho, um abraço e até à próxima. Muito obrigado,
0: senhor. Sim, senhor, está combinado. Um abraço, Ricardo, e até breve. Ora, e antes de voltarmos à música, temos aí mais um Em Linha Direta. Bom dia!
6: Oh, bom dia.
0: Oh, chubininho, tá bom, meu amigo?
6: Filha.
0: É o que é preciso, não é? É isso mesmo. Então venha lá, esse abraço de bom dia vai para quem?
6: Vai para uma Paulinha, para o Luís, para o Augusto Gonçalves, para o Fernando Figueiredo, para o Livro Valente, aí para o Ricardo Mato, que era a vez, que eu ouvi mesmo agora, e vai para a Sozinha do Rocio, onde é que eu dou de Porto, um abraço e um abração ao amigo Tony, começo de semana ótima, boa segunda-feira, e até amanhã.
0: É isso, ficamos assim combinados. Um grande abraço ao amigo Beninho, um beijinho às aerinhas, chamá-la ainda até nós e até amanhã. Tá bom?
6: Até amanhã.
0: Obrigado, amigo. E assim...

0: da manhã de segunda-feira. Vamos lá, até às 11. Bom dia.
1: Bom dia.
0: Quem fala?
1: Olá, Margarida, do Olival Gaia.
0: Margarida, e esse beijinho, minha querida, é para quem?
1: Vai para o Tony e toda a vossa família. Vai um beijinho para a Rosinha Campos Alonso, para a família dela, para as Manas em Paredes, para a Alcina de Sobrado, para a Dona Lúcia de Cesar. Para todos os nossos imigrantes.
0: E um beijinho, obrigado. Boa semana, Margarida.
1: Boa semana, beijinho,
0: tudo bem. Ai, ai, bom dia.
2: Bom dia, Tony.
0: Viva quem fala.
2: É o Manuel Fonseca, ainda com o Cujeiro.
0: É o Manuel do telefone, pois então, não é? E o amigo vai dedicar para quem os bons dias?
2: O telefone esteve cancelado uma semana porque me veio da operadora.
0: Pronto, mas agora já está ligado o homem, já está cá connosco, não é? É isso aí. Então vamos lá, e esse abraço?
2: É para a minha esposa, é para o Leolino Fonseca e esposa, é para o Sr. Pina que eu quiser, é para o Sr. Alba Sousa Madeira e esposa, com beijo e abraço. Um abraço para si e boa semana.
0: É isso, um abraço, amigo. Até breve e obrigado. Bom dia.
3: Bom dia.
0: Quem fala?
3: É o Álvaro, da Madeira.
0: E a dedicatória, Álvaro, vai para quem?
3: Mergulha é para si. Um forte abraço também, é o que você merece.
0: Muito obrigado. E mais?
3: Depois vai para a minha mulher, um beijinho, para a minha esposa,

0: cidade.
1: Um grande abraço, Álvaro, obrigado e até à próxima. E lá vamos nós, há mais música e sucesso e mensagens para partilhar aqui no programa de hoje, do Ligar para Dedicar. Vou aproveitar para ler aqui uma mensagem que nos vem via SMS, é do Nuno da Van, que ele dá os bons dias à Clara Pinho, Sónia Martins e Albino Diul, António Risco e companheira para o conjunto Nelly Correia e as Padrinhas do Sul. Um abraço ao Nuno, obrigado aí pela companhia. Bom dia! Bom dia!
2: Olá, bom dia, Tony.
1: Bom dia, olha o primo dos outros, Fernando Figueiredo da Bari.
2: Exatamente, Tony.
1: Então, e o amigo Fernando vai dedicar para quem os bons dias?
2: Olha, como sempre, quero desejar uma boa semana, não é? Hoje é o começo, por isso, vai para ti um abraço, um beijinho para a tua esposa e restante família, abraços. Agora vai para todos os meus familiares, vai para o meu amigo António Silva da Bari, vai para a Golovada para o Zé Motoqueiro, vai também para o meu amigo Adelino Valga, o tratorista. Rápidas melhoras para todos juntinhos e para todos aqueles que estiverem hoje, parabéns. Um dia muito feliz, com saúde. Tony, até amanhã, se Deus quiser.
1: É isso. Um abraço, amigo. Obrigadinho. Bom, e até amanhã. Tchau. Tudo bom. Obrigado, Fernando. Até às 11 horas da manhã. Agora vem aí a Ginga Quente. É Cláudia Caramelo na sua manhã de rádio. Bom dia.

0: depois da Cláudia Caramelo, neste Gingacanto, lá vamos nós devolver a missão aos melhores ouvintes do mundo connosco aqui no programa da sua manhã de rádio. Ora, já são apenas 8 os minutos que nos param da hora certa, vamos lá de volta. Bom dia!
1: Olá, bom dia!
0: Bom dia, quem fala?
1: Fala a Clara Pinho de Arouca.
0: Clara, e a dedicatória vai para quem?
1: Olha, bem, um abraço para ti, um beijinho para a tua esposa e também para os teus pais, para a tua irmã e para o teu sobrinho. Depois vai para Delmar São Vicente Pereira, para o Rui, da família da Quinta da Presa, que mora aqui na Rua de Santo António, em Arouca. Vai também para Adão de Pena Fiel, Albino de Ul, Jotinha de Canelas e por hoje é só. E pronto, e um até breve.
0: Obrigado, Clara. Continuação de boa semana e até à próxima. Tá bom, né?
1: Tá bom.
0: Já, meu Deus. Bom dia.
2: Bom dia, meu grande amigo.
0: Ora, viva quem fala.
2: Cá Moreira de Melros de Gondomar.
0: E o amigo Moreira vai dedicar para quem os bons dias?
2: Olha, vou dedicar para todos os seus parabéns. Vou desejar as melhores a todos os doentes. A todos, mesmo a todos, as melhores para sim, rápido. E pronto, vai para todos os bombeiros, vai para a minha família toda e vai para vocês todos os arraios. Tchau, meu Deus.
0: Tchau, meu Deus, saudinha da bom. Um abraço, amigo. Tá bom,
2: obrigado,
0: hein?
2: Obrigado,
0: até à próxima. Mais no programa desta manhã do Ligar para Dedicar. Ora, também dedicatórias que nos vêm via mensagem escrita. E esta diz: bom dia, Tony. Sou Zé Rocha da Aldeia. Quero desejar um bom dia para todos aí da rádio. Manuel de Jogueiros e família. Gaspar Pereira e família. Ao Joaquim Rocha e clientes do Café São Gonçalo. E um grande abraço aqui ao amigo Zé Rocha. Um bom dia de segunda-feira e boa semana. Bom dia!
3: Bom dia, hein?
0: Quem fala?
3: Que fala Marimia Chipela da Relação Monte Martosa.
0: Oh, Marimília, e o beijinho de bom dia vai para quem?
3: Vou dedicar ao meu marido, vou dedicar aos meus filhos, vou dedicar ao meu irmão António, mulher e filha, vou dedicar para os meus irmãos e para vocês e boa semana.
0: Está feitinho, obrigado e um beijo. Até à próxima. E vamos lá terminar esta nossa primeira hora do programa de emissão do Ligar para Dedicar de hoje. Hoje é segunda-feira, dia 13 de julho. Bom dia!
4: Olá, nosso
0: Tony! Oh, Rocinha do Campo de Valongo!
4: Tem
0: nada toda! Então, e o beijinho, Rosinha, vai para quem?
4: Vai para o Tony com um grande beijinho. Passou aqui, minha, também um grande beijinho. Para toda a sua família, todo este trabalho nesta grande e maravilhosa rádio. Aí para toda a minha família, um beijinho muito querido para o meu da Suíça. E agora vai para a dona Alcina Cardosa com um beijinho muita, muita saúde. Vai para a minha Fatinha Pereira, o Sr. António Silva de Ovar, a Margarida de Olival com um beijinho, o Sr. Belmar, a família do Sr. Zé Pacheco e, posso, e para, vai também para a família do Sr. Manuel Palheira. E para a nossa princesa Almarinda com um grande beijinho. Para o nosso Tony, obrigadinha pela atenção e até amanhã, se Deus quiser. E boa disposição, está bem?
0: Sempre! Eu é sempre com boa disposição. Um beijinho a Rosinha, um abraço ao seu Pinto e boa semana para vocês. Está bom?
4: Muito obrigada.
0: Tudo bom? Beijoca, beijoca. Fechamos assim a primeira parte do nosso programa e o Limoeiro do Amor. Carlos Sotelo, até às 10 da manhã. E a gente volta consigo. Até às 11. Bom dia.

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4: Cá chegamos nós de regresso para a segunda hora do nosso programa desta manhã, do Ligar para Dedicar. E então, como habitualmente, faça ao favor de ver aí que é nosso convidado a participar. Liguem linha direta 256-948-219, 916-691-020 e até às 11 vamos nos encontrar aqui todos nas manhãs da Regional. Vamos lá então, de volta, bom dia!
5: Bom dia, Sr. Tony.
4: Ora viva, quem fala?
5: É o Albino Ramos de Ouro.
4: E o amigo Albino vai dedicar para quem os bons dias?
5: Olha, para as minhas princesas da Mertosa, para o Sr. Nelson do Loureiro, para o Nuno de Avenca, aqui para os pais João Rato, vai para a senhora Mafalda de Oliveira das Meis e para a dona Clara Pinho de Arouca e para o Nuno de Avenca e para o senhor Tony, uma boa segunda-feira e até amanhã, se Deus quiser.
4: Está feitinho, um abraço, amigo. Até à próxima.
5: Tá, obrigado, eu e
4: a mais, bom dia.
6: Muito bom dia.
4: Olha, menina Sonzinha do Rochinho, tudo bem?
6: Tudo bem.
4: Maravilha, o que é preciso. Então, e a dedicatória, Sãozinha, vai para quem?
6: Olha, a minha dedicatória é, como sempre, para toda a minha família. Cai lá, o meu filho ainda está cá, mas já sábado já vai, que tenho uma boa viagem. Para o casalinho de França, para o casalinho do Dragão, para a dona Rosinha Macia de Câmara, para a dona Alcida Carvosa, para o Toninho de
4: Esposa.
6: Com um beijo e um bom início de semana.
4: Ah, de querer sim, porque nós é tudo gente boa, não é? Como tal, é só coisas boas para nós. Exatamente. Um beijinho à Sãozinha. Até à próxima. Obrigado. Há mais nesta manhã do Ligar para Dedicar. Bom dia.
7: Bom dia, Tony.
4: Olha o Zeca. Bom dia, amigo. Está bonzinho.
7: Graças a Deus, não
4: pronto, pior. É isso que é preciso. Coisas boas. Então venha lá o abraço, Zeca. Vai para quem?
7: Em primeiro lugar para a minha esposa, depois para a minha cunhada Aguida, para o meu cunhado Tono, para a minha cunhada a Fernanda, para o meu cunhado Ernesto e para vocês todos um

0: é muito feliz, agradável.
1: E está feito.
0: Um bom princípio de semana.
1: Amigo, um grande abraço, um beijinho para a Mafalda, para toda a família e até amanhã. Está bom?
0: Até amanhã, se Deus quiser. Tchau.
1: Tchau e adeus. Obrigado, amigo. Há mais nesta emissão do programa do Ligar para Dedicar. Hoje é segunda-feira. Bom dia.
2: Bom dia.
1: Quem fala?
2: Manuel Ajoelho Espinafiel.
1: Manuel, e a dedicatória vai para quem?
2: Olha, para o Cabo Moreira, para o Zé Rocha da Aldeia, para o Gaspar de Pereira e todos os clientes que ofereçam almoçado. E para o Zé Neves, pintor de automóveis. Bom dia e para a minha família. Bom dia, muito obrigado e até amanhã.
1: Obrigado, Manuel. Até à próxima. Venha daí até às 11 horas da manhã. Estamos no ar com o nosso programa do Ligar para Dedicar. E para participar é tão simples assim. É pegar no telefone e ligar 256-948-219, 916-691-020. E venha comigo até às 11 da manhã aqui na Rádio Regional de Iruca, no programa interativo das manhãs de rádio. Ela quer são os DNA. Bom dia.

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0: Até às 11 da manhã, programa no ar, a ligar para dedicar 10 horas mais 22 minutos. Bom dia!
1: Bom dia!
0: Quem fala?
1: A Lourdes Rodrigues, Munheiro.
0: Oh, Lourdes, está tudo bem?
1: Ah, sim, sim.
0: Nota-se. Pronto, é isso mesmo, é esse o espírito, é indo e empurrando. Vamos embora para a frente, vá lá para a frente.
1: Então
0: venha lá o beijinho, vai para quem, Lourdes?
1: Olha, vai para a Alemanha, para as melhoras do meu filho, que está na Alemanha. Também vai para os meus netos, vai aqui para Portugal também para os meus filhos e para os meus netos. E alguns familiares nossos, alguns amigos também. E pronto, tudo bom.
0: Obrigadinho, um beijinho para você. Até à próxima. Obrigado, Lourdes. Há mais cá nas manhãs interativas. Bom dia.
2: Bom dia.
0: Ela.
2: Tudo bem?
0: Epá, estás meio murchita hoje, ô Adelaide.
2: Estou acabada com o
0: mal. Ah, bom. Pronto, está bem. Quer dizer, nós aqui com meio dia ganho e ela acabada a acordar. Está certo, está bem. Cada um tem aquilo que merece, é verdade. Então vamos lá, Ledinho, o beijinho de bom dia vai para quem?
2: Olha, estou mais uma vez para ti, para a tua esposa, para o produtor da Serrano. Mais um beijinho para toda a família da Rádio Roco, que estiveram ontem presentes, também alguns na minha festa, que eu ontem fiz 40 anos de casada. Mas é um beijinho de parabéns para o meu filho Daniel, que hoje está a fazer 39 primaveras. Um beijinho para ele. É um beijinho para todos os meus filhos da Rádio Roco. É um beijinho para o meu marido. Estamos aqui no hotel, aqui, a passar as noites.
0: Fazer muito bem, aproveitar. É isso. Então, olha, um beijo para Adelaide, um abraço para o Cássio e aproveitem bem a lua de mel. Tchau e adeus e saudinha da boa. Tá bom, né?
2: Obrigado.
0: Tchau, Ledinho. Obrigado. E mais, bom dia. Bom dia. Pronto, não quer falar, não fala. Vamos embora que há mais quem queira. Bom dia.
3: Bom dia, Tony.
0: Quem é que fala?
3: José Sapateiro de Bourosa.
0: E o amigo Zé, vai dedicar para quem os bons dias?
3: Aqui está a minha família. Família Melo em Lourosa, Ricardo Marco Canaveses, Dona Miquelina em Gondomar e Dona Constância Xavier em Sozuelo. Um bom dia, um abraço e até à próxima. Obrigado.
0: Ah, feitinho. Um abraço, amigo. Obrigado. Muito obrigado pela companhia. Venha daí, 256-948-219-916-691-020. Bom dia!
4: Olá, muito bom dia!
0: Olá, quem é você?
4: É a menina Cândida, do
0: Ai, a menina
4: Vicente.
0: Cândida, está certo! Então, e a menina Cândida vai dedicar para quem os bons dias?
4: Os bons dias, bom, para a Alemanha, para a Suíça, para toda a minha família... especial para os meus filhos. Bom marido, vocês, ai, bom fim de semana.
0: Eu aceito já. Eu,
4: não,
0: na boa.
4: Quer.
0: Então, não.

0: É como o Natal, é quando um homem quer, não é?
1: Exatamente,
0: é, exato.
1: Fim
0: de semana é o novo Natal e acabou-se. Então, olha, vai um beijinho para a Mana Cândida, outro para a Mana Margarida, um para a Maria que acaba lá de fazer as malas para vir embora. E olha,
1: é, está ansiosa.
0: Isso é o que é?
1: Está ansiosa.
0: Ai, está ansiosa? Estou num comprimido. Que isso faça. Um beijinho, até à próxima. Obrigado, Amanda. Até às 11 horas da manhã que ficamos aqui, eu e você, sempre nas manhãs da Regional. Bom dia.
2: Olá.
0: Oh, menina da trança. Bom dia, Zairinha.
2: É, exatamente.
0: Está tudo bem?
2: Tudo bom.
0: Pronto.
2: Tudo bem.
0: Está bem. É o que é preciso, não é? Então, sim. E a dedicatória vai para quem, Rosarinho?
2: Olha, em primeiro lugar é para ti. E para a tua esposa e toda a tua família. Depois é para a minha família toda também. Um grande beijinho a todos. Para os meus vizinhos todos também, um grande beijinho. Um beijinho muito especial para a Adelaide e para o filho da Daniela. Um grande beijinho. Mas a Adelaide e o marido, o Acácio, nunca vi o Acácio tão feliz. Muito feliz que ele estava. E com aquela dedicatória dos filhos, que chorou o filho ao lê-la. E também fez chorar as pessoas que estavam a assistir. Foi maravilhoso, uma cerimónia maravilhosa mesmo, maravilhosa. Não há palavras, eu hoje não esperava ouvi-la depois daquela sessão toda que ela está em nupcias, de ir falar à rádio, mas veio falar. E eu deixo um grande beijinho para eles e a continuação de muitos anos, muito, muito, e felizes como eles onde estavam, as duas estavam.
0: Sim, senhora, e um beijinho, um obrigado pela visitinha e até breve. Tá bom, meu doce?
2: Até amanhã.
0: Um beijinho, obrigado, Zairinha. Até amanhã. E nós voltamos já a seguir, até às 11 aqui nas manhãs da rádio. Bom dia!
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1: Agora, 10h33 da manhã. Vamos lá até às 11 no programa de hoje. Bom dia!
2: Bonjour,
1: Monsieur Tony. Oh, bonjour, Mademoiselle Lydia. Comment ça va? Ça va bien?
2: Oui, ça va.
1: Então, c'est ça que c'est bon, não é? Então, c'est ça que c'est bon.
2: Estou à espera das férias, Sr. Tony.
1: Está quase, Lídia, está quase. Respira fundo, que elas não tardam nada, estão aí ao virar da esquina.
2: Isso é verdade.
1: Então, venha lá esse beijinho de bom dia. Vai para quem, Lídia?
2: Sr. Tony, vai para o meu marido, para os meus filhos, para as minhas noras, para os meus netinhos. Depois vai para você e toda a sua família. A Anabela e a sua princesa. Espero que esteja tudo a correr bem. Ela mandou-me uma mensagem que está a correr tudo bem, graças a Deus.
1: É o que importa, não é?
2: É, mas... é o que importa. Para ela começar a trabalhar, que ela faz-nos falta.
1: Exatamente, exatamente. E mais?
2: Senhor Tony, para minhas irmãs, aí na Quinta da Presa, a minha irmã Helena, que mora aí na vila, e os filhos, os meus cunhados. Para a senhora Adelino Pinho, que é o principal dessa rádio, senão não existia, não era, senhora Tânia?
1: Exatamente. Senão não havia rádio para ninguém.
2: Para ninguém. Vá lá, ninguém ouvia essa magnífica rádio. Depois vai para as minhas cunhadas, a Amélia e a Alice e toda a família. Falda da Granja.
1: Pronto, da Lídia, olha os oito, Lídia. Ai, ai, ai.
2: Um beijinho, tchau.
1: Um bisu, até amanhã.
2: Até amanhã, tchau, tchau.
1: E um abraço ao marido também. Tá bom? Só para não esquecer dele. E lá vamos, até às 11 da manhã. Bom dia.
3: Olá, meu querido.
1: Olha, França, outra vez. Só que trevias, olha, alô.
3: E eu e a Lídia apanhámos-te aqui em França, tu pensas que a gente agora tem que ir embora?
1: É isso, é assim mesmo. Estou para ver de onde é que vamos a seguir. Ora então, antes de mais, bom dia, menina Almerinda, que é sempre um gosto tê-la cá connosco.
3: Olá, senhor Tony. Olá, menino e maravilhoso Tony. É sempre um prazer estar a ouvir-vos.
1: Muito obrigado, obrigado. Então, e a dedicatória vai para quem, Almerinda?
3: Olha, essa dedicatória vai já muitos beijinhos para todos vocês aí, que é sempre um prazer muito grande estar na vossa sintonia. Vou deixar aquele beijinho à nossa francesa, à dona Lídia, e que as férias se aproximem depressa, que realmente a gente gosta muito de ir ao nosso país. Boas férias, dona Lídia, um beijinho muito especial. Mas hoje vai especialmente parabéns de matrimónio para a nossa...

0: Ai.
1: A velha pesquina.
0: Para a nossa Adelaide Pesquina, um beijinho de parabéns, que é um casal verdadeiramente maravilhoso, espetacular. Que eles continuem muito caminho juntos, é aquilo que eu desejo do fundo do coração. E vou deixar aquele beijinho à Dona Maria Lúcia, à Fãzinha do Rocio, ao casalinho do Rocio. Olha, ela é o casalinho de França, eu vai ter o casalinho do Rocio. Um grande beijinho. Para a Rosinha Campos Valonga, minha Mafaldinha do coração. Para o senhor, a nossa madrinha especial, um beijão. E para todos que falam no nome de Almorinda, um beijinho muito especial e um goodbye com o Godfica, que é ouvir-te.
1: É exatamente. Um beijinho, um abraço ao Arlindo e um até amanhã. Tá bom,
0: sabes, meu? Que eu logo à noite tenho aqui muitas pessoas a comer, porque amanhã é feriado cá em França, é o 14 de julho.
1: Ah, bom.
0: E temos que comer e ver o fogo de artifício e tenho tudo para preparar. Por
1: pronto,
0: isso vou estar
1: aí
0: sempre.
1: É tão boa festinha, cheio beijo, até mais logo, obrigado. Vira mais dedicatórias e mensagens no programa. Bom dia.
2: Olá, bom dia.
1: Olá, quem é você?
2: É Margarida Mesquita.
1: É Managuida, não é? Então, Managuida, o que é que vamos, ou para quem é que vamos dedicar?
2: Olha, é para toda a minha família, é para os meus filhos, para o meu marido, o pessoal todo lá da Alemanha, para vocês aí.
1: Está feitinho. É isso aí. Fica um beijinho. Obrigado pela visita. Você é sempre uma simpatia. E olha, até logo. Tá bom? Show e adeus. Beijoca. Obrigado às manas. Bom dia.
3: Olá. Muito
1: bom dia. Olá, olá. Olha, madrinha. Tudo bem, madrinha?
3: Estou congelada,
1: assentada
3: à espera que me atendas, pô.
1: Ah, bom, já atendi.
3: Eu já sabia,
1: já
3: porque
1: até
3: eu.
1: Já. Ora, então a madrinha vai dedicar a quem?
3: Em princípio, para ti, que era o teu rapaz. Um beijinho muito grande para ti e para a tua esposa, a restante da tua família. Vai para a minha família lá na Alemanha e vai para o senhor José Pacheco. Também é meu afilhado, eu não sei como é que vai ser para a Páscoa, mas alguma coisa se arranja.
1: É, qualquer coisa dá, sim. E mais?
3: Eu vou para o António e para a Ana em Canadá, e Marco e os meninos. E vou para uma Rosinha de Oliveira das Meias, um beijinho muito grande. E vou para a Margarida do Canedo. E os parabéns de matrimónio para a Adelaide Cristina e para o filho também está de parabéns. Um dia muito feliz para esta senhora. E olha, e
1: já ia dar. Um beijo. Obrigado, madrinha. Até mais loguinho. Tchau. Obrigado. Tchau. Bom dia.
4: Bom dia, Tony.
1: Olá, quem fala?
4: É Silvina do Porto.
1: É Silvina Aguiar, não é?
4: Exatamente.
1: É isso mesmo. Então, e a menina Silvina Aguiar vai dedicar para quem?
4: Então, eu vou dedicar para todos os locutores dessa maravilhosa rádio. Vou dedicar para o meu querido marido, que está hoje de aniversário. E para toda a gente que ouve esta maravilhosa rádio. Um beijinho e tudo de bom para vós todos. Está dito?
1: Está feito? Pronto, é isso mesmo. Então vai o meu beijinho primeiro para a Silvina, que é um gosto enorme tê-la aqui connosco. E depois, um abraço ao maridão e um feliz aniversário para ele. Tá
4: obrigado,
1: bom, hein?
4: Muito obrigado. Muito
1: obrigado,
4: saúde,
1: Silvino.
4: Obrigado.
1: Um beijinho. Obrigado, e até breve. Obrigado. Ora, e antes de voltarmos à música, fica só mais esta. Bom dia.
5: Bom dia, meu Tony.
1: Olha. Fica esta, mas fica grande, que é longe. Ora, não, eu ia dizer bom dia, mas não. Good morning. Tudo bem?
5: Good morning,
1: Tomané.
5: Então. Tudo bem?
1: Ah, parece que estás muito caladinho. Também eu percebo, é cedo, não é? Não queres acordar a mulher? Eu compreendo.
5: Isso mesmo.
1: É isso mesmo. That's it.
5: Hoje é dia de mota, só ainda estou em casa.
1: Ah, é dia de mota hoje? Que bom.
5: É.
1: Oh, olha, fico feliz por ti, estás a ver? Fico feliz por
5: obrigado,
1: ti.
5: Amigo.
1: Então, obrigado. Vamos lá mandar um abraço para quem? Então, Mané?
5: Olha, primeiro agora é para a madrinha que acabei de escutar, depois é para a minha irmã Fernanda, que está aí de férias na relação do cunhado Agostinho. As melhoras para o meu amigo António Brandão, Jorge Chipelo, ao amigo José Pacheco, para a Ana, para o Marco, para os netos e para o restante auditório e amigos. E até amanhã, cá nos encontramos, amigos.
1: É, mais ou menos a esta hora, mais coisa, menos coisa. E a gente cá volta. Está bom, é?
5: Isso mesmo, amigo.
1: Tá bom,

0: Um grande abraço, um beijinho para a Ana, para o Marco, outro abraço para os miúdos, para toda a família, já sabes como é que é. You know the drill, right?
1: Yeah.
0: Ora, amigo, até à próxima. Venha também, eu conto consigo, até às 11 da manhã. Agora olha, baila comigo, é Nelo Silva nas manhãs de rádio. Bom dia.

0: de matrimónio, que a felicidade de ontem seja por muitos e muitos anos ainda, sempre juntinhos, com muita saúde e muita felicidade e muito amor. E também para o filho que está hoje de parabéns também, já não sei o nome dele, acho que é Daniel.
1: Acho que é o Daniel também.
0: É o Daniel. Muitas felicidades também, muitos parabéns. E a minha querida Rosarinha de Café Dragão, a família Rojado, a nossa madrinha, a dona Alcina de Carregoso.
1: Pronto!
0: E as nossas princesinhas na França, Tony.
1: Vocês hoje andam todos perdidos, pai. Eu não sei o que é que
0: se estamos todos descontrolados.
1: Vou ter que meter travão, é? Um beijinho à Mafalda. Muito obrigado pela visitinha. E até breve.
0: Sim, obrigada. E retribuímos igual. Todos bom e muita saúde.
1: E um giro para o Miguel Alberto, está bem? Só para ele não ficar triste nem invejoso. Está bom,
0: é?
1: Né?
0: É verdade.
1: Não é? Ele não é nada disso, atenção. Somos nós a inventar já. Fala, beijoca! Até à próxima! Obrigado, meu doce. Bom dia!
2: Bom dia, Tony!
1: Quem era ela?
2: É Alice Peralta Perdiosa.
1: E esse beijão de bom dia vai para quem, Patinha?
2: Vai para a Tony e família e todos os locutores da rádio. Vai para toda a minha família, vai para a família do Alexandre Sardeiro. De Beiras, vai os parabéns de matrimónio para Adelaide e para o marido e os parabéns de aniversário para o filhote dela, que esteja tudo a correr bem. E agora vai para a Rosarinho Café Dragão e para a Mafaldinha. E está feito, Tony.
1: E um beijinho para você.
2: Temos de cortar, não é?
1: É, não é cortar, é só fazer aquilo que é o coisa, percebe? É os 6, é os 8, não é preciso cortar. Não é?
2: Beijinhos,
1: não é cortar.
2: Até
1: António. Um beijo a você. Até à próxima. Obrigado. Ora, a Lourdes Figueiredo também vem ao programa desta manhã do Ligar para Dedicar. Ela dá uns bons dias de trabalho para ti. Muito obrigado. Beijinho à esposa, também para toda a família, amigos, colegas de trabalho, para a amiga Clara Pinho, a todos os bombeiros e um bom dia de trabalho para ti. Muito obrigado à Lourdes Figueiredo, que nos ouve cá em Arouca. Um beijinho, um bom dia e um obrigado pela companhia também. Bom dia!
3: Bom dia,
1: Tony! Oh, bonjour! Olha, Lourdes da Mortosa!
3: De Monte Mortosa!
1: É, está em Monte França ainda! Lá na França, mas vem para a Mortosa!
3: Não é por muito tempo!
1: É, acaba daqui a pouco já está cá na Mortosa, outra vez! Então, é e um beijinho, Lourdes! Vai para quem, minha querida?
3: Vai já para você, Tony, para a sua esposa, para toda a sua família, para a minha família de Monte Mortosa, para os amigos da Mortosa, aqui também para as minhas amigas, para os meus dois queridos filhos e minhas noras, o meu mozarro, os meus netinhos, depois é sobretudo, que estou a ouvir, é para Adelaide Pesquina, um grande parabéns e muitos mais anos, muitas felicidades e juntinhos. E, depois é para a Rosarinha do Café Dragão, é a Margarida do Olival, Mafalda da Oliveira das Meias, a senhora Antônia Rosada.
1: Vocês hoje andam todos controlados, está a visto?
3: Um grande abraço, meu marido.
1: Obrigado, um abraço também para o amigo António. Até logo. Olha mais, bom dia.
4: Bom dia, Tony.
1: Bom dia, quem fala?
4: Fatinha de Mil.
1: Fatinha, e esse beijinho é para quem?
4: É para ti, para a tua esposa e toda a tua família. Vai um beijinho também para a minha família. Vai um beijinho para as amigas e amigos. Vai para todos os ouvintes que ligam para essa maravilhosa rádio. Tony, um bom trabalho, um beijinho. E até amanhã, se tu quiser.
1: Está feitinho. Uma beijoca, muito obrigado. E até breve. Está bom, Fatinha?
4: Salve,
1: tudo bom, beijinho. Então, e para participar ainda connosco, é fácil assim. É só ligar 256-948-219-916. 691020, programa no ar do Ligar para Dedicar. Ora, aproveitar, ler mais uma mensagem que nos chega aqui via SMS ao programa de hoje. Opa! E então diz-nos assim: ora, bom dia, Tony. Quero desejar um bom dia para todo o auditório desta rádio, toda a minha família, em especial ao meu maridão, filhotes, para os meus pais e irmãs. E um beijinho que nos vem é da Isabel Silva, desde Santa Maria da Feira. Um beijinho à Isabel e obrigado pela visita. Bom dia!

0: Olá, bom dia, Tony.
1: Bom dia, quem é que fala?
0: A saudade da Perla de Valga.
1: E a menina saudadinha vai dedicar para quem é?
0: Para o Tony e para a sua esposa com um grande beijinho. Lá para as minhas meninas da Perla. Para toda a minha família. Para quem estiver de parabéns, os meus parabéns. Quem estiver doente, rápidas melhoras. Um beijinho grande para o lado de Pesquinha e para o marido, que fizeram aninhos casados. Que Deus lhe dê muito mais. E para todo o auditor, sem exceção de ninguém, um beijinho grande, obrigado e até amanhã, se Deus quiser.
1: Está feitinho, ficamos assim, como dizia o outro. E um pois. Beijinho à saudade, muito obrigado pela visita e até breve. Está bom, minha querida?
0: Sim, senhora. Tchau,
1: beijinho,
0: Deus.
1: Muito obrigado.
0: Bom,
1: meus amigos, estamos quase no fim do nosso programa desta manhã. Do Ligar para Dedicar ao programa interativo de hoje, segunda-feira. Dia 13 de julho, ano 2026. Outra dedicatória que chega via mensagem escrita a esta reta final do programa. Diz assim: bom dia, grande Tony. Daqui é o Miguel de Canelas. E quero dar um abraço para o Adriano Careca, Sérgio Oliveira, o Rui Estrela, José Carlos Raminhos, o Miguel Pio. E um abraço especial para a Coelhinha. A todos vocês aí da rádio. Um abraço também aqui para o amigo Miguel. Um bom dia de segunda-feira e boa semana. Oh malta, vamos terminar o programa de hoje aqui das manhãs da sua Rádio Regional de Iroca e com ele vai embora o Ligar para Dedicar. Vou só começar por agradecer a sua presença, a sua companhia neste nosso espaço interativo das manhãs da Regional e dizer que voltamos amanhã neste mesmo horário para ficar aí com mais 2 horas de dedicatórios em linha direta e os melhores ouvintes do mundo connosco na Rádio Regional de Arouca. Terminamos assim, parabéns, um dia repleto de coisas boas, felicidades, que este dia 13 de julho se repita por muitos e longos anos e preferencialmente a malta de lá de cá para vos poder dar aquele beijo e aquele abraço de parabéns. A todos eles vamos terminar a nossa emissão a cantar um feliz aniversário depois das 11. Nós vamos voltar com mais música e sucesso no programa interativo da sua manhã de rádio para ficar por cá na Rádio Regional de Arouca até ao meio-dia nesta segunda-feira 13 de julho. Terminamos assim, como habitualmente, para cantar parabéns aos nossos aniversariantes de hoje, um dia repleto de felicidades. Parabéns a vocês!

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1: Frisando que os ministros estão no governo para resolver os problemas que vão surgindo. O vírus sincicial respiratório, frequentemente associado a infecções respiratórias na infância, está a revelar-se uma ameaça significativa para os adultos em Portugal, com impacto grave em hospitais e no sistema de saúde. As conclusões são de um estudo realizado na Unidade Local de Saúde de Coimbra, que vamos conhecer neste jornal. No momento que é ainda de marcação de férias para muitas pessoas, escutamos, nesta edição às 11, as recomendações da PSP por causa das burlas relacionadas com o aluguer de apartamentos.
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1: Apesar das falhas na correção dos exames de acesso ao ensino superior, o primeiro-ministro descarta mudanças no Ministério da Educação, sublinhando que os ministros estão no governo para resolver problemas. Em declarações há pouco aos jornalistas, à margem de uma iniciativa em Castelo de Paiva, Luís Montenegro assegurou que mantém a confiança em Fernando Alexandre.
3: Com certeza, mas estaria em causa alguma vez a confiança que eu tenho nos ministros? Sim, os ministros, como os secretários de Estado, como o primeiro-ministro, estão no governo para resolver problemas, não é para se queixarem dos problemas, nem é para, digamos, esmorecerem quando eles aparecem.

0: É para isso que estão no governo e hoje é o ministro da Educação, amanhã é outro ministro. Todos estão sob uma pressão cotidiana, diária, e estando no governo é porque têm, naturalmente, competência para encontrar as soluções para os problemas.
1: Nestas declarações, Luís Montenegro foi também confrontado com a nova subida do preço dos combustíveis. O Primeiro-Ministro garantiu que o Governo tem feito o que lhe compete para tentar estabilizar os preços através de alterações ao ISP, o Imposto sobre os Combustíveis, e lembrou que o Governo não tem intervenção na fixação dos valores finais e a que a gasolina e o gasóleo são vendidos nos postos de abastecimento.
0: Eu não tenho intervenção na fixação do preço. A parte em que nós, no Governo, interviemos foi para que o aumento que aconteceu, sobretudo nas semanas de maior pressão sobre os mercados dos combustíveis, fosse menor, precisamente porque nós devolvemos a parte de imposto que estaríamos a arrecadar em face do aumento do preço. Tudo o resto é o funcionamento do mercado. O que eu desejo é que o mercado possa estabilizar e que possamos retomar os preços que tínhamos antes desta crise no Médio Oriente, para podermos ter a nossa economia mais pujante e para podermos ter também a vida cotidiana dos cidadãos mais facilitada.
1: Luís Montenegro, em declarações há pouco aos jornalistas, à margem de uma iniciativa no Conselho de Castelo de Paiva. Os socialistas contestam este discurso do Primeiro-Ministro sobre os combustíveis. Em conferência de imprensa há pouco, o secretário nacional do PS, André Mós Caldas, acusou o governo de nada fazer para limitar o preço dos combustíveis e acusando também o executivo de lucrar com a crise energética.
2: A insensibilidade do governo tem limites. Enquanto os portugueses têm cada vez mais dificuldades, o governo, em vez de as minimizar, limita-se a ganhar dinheiro com a inflação e a esperar que a crise passe. O problema é que cada dia que passa, as dificuldades agravam-se e torna-se cada vez mais incompreensível o estado de negação deste governo. O governo transformou uma crise geopolítica numa oportunidade fiscal.
1: O secretário nacional do PS apresentou dados que mostram que desde o início da crise energética o Estado arrecadou mais de 1 milhão de euros com a receita do ISP. O regresso do conflito no Médio Oriente fez aumentar de novo o preço do petróleo, mas não é o único fator que está a contribuir para a subida que se voltou a registar. De acordo com o economista Filipe Grilo, os ataques da Ucrânia a refinarias russas estão também a ter um impacto significativo na comercialização de petróleo a nível internacional.
3: O preço internacional do gasóleo, até da gasolina e até do jet fuel, tem aumentado já desde meados do mês passado, precisamente por causa dos ataques que a Ucrânia tem feito à Rússia. Tem atacado as refinarias russas de tal forma que a Rússia, neste momento, bloqueou todas as exportações de gasóleo e está até a importar gasóleo da Índia. Ou seja, a Rússia, que era um grande exportador de gasóleo para a Ásia, obviamente por causa das sanções, não poderia passar o gasóleo para a Europa, mas isso acabou por provocar uma escassez de refinados e isso fez com que a diferença entre o preço do petróleo e o preço do gasóleo aumentasse consideravelmente. Portanto, neste caso, o que nós temos agora é uma escassez de gasóleo, não porque o petróleo está escasso, mas sim porque a refinação deste produto acaba por estar escasso pela redução da capacidade produtiva.
1: Filipe Grilo, economista da Porto Business School, aqui a explicar que as dificuldades de produção de petróleo por parte da Rússia estão a refletir-se no preço do crude. A subida na comercialização do barril de Brent, a principal referência a nível internacional, levou a novo aumento do preço da gasolina e do gasóleo em Portugal. Esta semana o gasóleo subiu em média 7 cêntimos por litro, a gasolina 2 cêntimos e meio. A subida abrupta dos preços quando o valor do petróleo aumenta e a descida lenta quando o valor do crude baixa vão estar em debate já a seguir aqui na Antena 1, no programa Antena Aberta. O vírus sincicial respiratório, frequentemente associado a infecções respiratórias na infância, leva quase metade dos doentes hospitalizados a desenvolverem complicações graves e está também a revelar-se uma ameaça significativa para os adultos. São as conclusões de um estudo realizado na Unidade Local de Saúde de Coimbra e já lido pela jornalista Alexandra Sofia Costa.
4: O estudo analisou mais de 24 mil internamentos de adultos por infecção respiratória ao longo de 6 anos, entre 2018 e 2024, 2.257 causados pelo vírus sincicial respiratório e concluiu que o vírus está associado a uma elevada taxa de complicações graves e mortalidade hospitalar. De acordo com os resultados, quase metade dos doentes desenvolve falência respiratória, enquanto 6 em cada 10 pessoas apresentam infecções bacterianas secundárias. A mortalidade dentro do hospital atinge 18% dos casos. O estudo revela ainda que a esmagadora maioria dos internamentos ocorre em pessoas com mais de 60

0: 70 anos, sendo que mais de metade apresenta doenças crónicas que aumentam o risco de complicações. A análise mostra que o vírus sincicial respiratório segue um padrão sazonal bem claro, com picos no inverno, tendo atingido a maior prevalência na época de 2022-2023. Este comportamento, diz o estudo, levanta preocupações quanto à preparação do sistema de saúde para responder a períodos de maior pressão. Os investigadores alertam que o impacto do vírus pode estar a ser subestimado e, por isso, recomendam uma maior atenção em termos de prevenção e vigilância.
1: Um estudo realizado pela Retrospective Data Collection ON é um dos primeiros a nível mundial, diz esta empresa, a avaliar o impacto hospitalar nesta área. No momento que é ainda de marcação de férias para muitas pessoas, a PSP e a plataforma eletrónica de alojamentos Airbnb alertam para o aumento das burlas, sobretudo à medida que cresce a procura por preços mais atrativos. O subintendente da Polícia de Segurança Pública, Sérgio Soares, deixa duas recomendações fundamentais.
2: Nunca clicar em ligações inesperadas, portanto, tudo o que sejam ligações fraudulentas e anexos enviados, quer por e-mail, quer por mensagem, são frequentemente utilizadas para encaminhar os utilizadores para páginas falsas, que imitam muitas vezes empresas legítimas. E qual é o objetivo destas situações? É obter informação pessoal, quer seja palavras-passe, quer seja dados de cartões bancários, e é nesse sentido que aconselhamos a nunca clicar nestas ligações inesperadas. Um segundo conselho é denunciar sempre que há uma suspeita de burla. Primeiro, suspeitar, desconfiar e denunciar.
1: A PSP não tem ainda dados oficiais concretos sobre o número de burlas relacionadas com a marcação de férias, mas o porta-voz da Polícia de Segurança Pública, Sérgio Soares, sublinha que se verifica uma tendência de subida.
2: Não lhe consigo dar um dado em concreto do primeiro semestre. Posso lhe dizer que temos já várias denúncias de tentativa de burla, nomeadamente para alojamento para férias, e é nesse sentido também, tendo em conta já o número elevado de burlas que temos relativamente a esta matéria, que chamamos mais uma vez a atenção para que os nossos cidadãos estejam munidos de informação para não cair nestas redes criminosas.
1: A PSP aconselha as pessoas a consultarem plataformas de reserva de confiança, como por exemplo a Airbnb, e a não fazerem os pagamentos por transferência bancária direta. A Presidente da Comissão Europeia defende um acesso gradual das crianças às redes sociais. Ursula von der Leyen apresentou hoje em Bruxelas o relatório sobre segurança infantil online e anunciou, com base nesse documento, que a Comissão vai apresentar depois do verão, Oriana Barcelos, uma proposta para limitar o acesso dos menores às redes sociais.
3: A Comissão Europeia já não tinha dúvidas e agora tem as provas de que precisava para mudar a lei sobre a relação das crianças e a internet. O relatório sobre segurança infantil online foi apresentado hoje e deu garantias à Presidente da Comissão, Ursula von der Leyen, de que é preciso restringir o acesso dos menores às redes sociais.
4: É muito claro que precisamos de restrições de idade adequadas às plataformas. Não se trata de saber se as crianças podem ou não ter acesso às redes sociais. A questão é se e quando as redes sociais podem ter acesso aos nossos filhos. A questão já não é se as crianças enfrentam riscos online, mas sim o que podemos fazer para lhes proporcionar um começo online mais seguro.
3: Ursula von der Leyen esteve na apresentação do relatório em Bruxelas. Ela falou nas redes sociais e na necessidade de proteger os mais novos como um dos maiores desafios dos governos. E os dados mostram os perigos. Em toda a Europa, os jovens passam entre 4 a 6 horas por dia frente aos ecrãs e quase 60% das crianças já tiveram problemas psicossociais associados à internet. É por isso que a Presidente da Comissão Europeia defende um acesso faseado às redes sociais e a outras plataformas.
4: Em primeiro lugar, precisamos de considerar os tipos de plataformas que são prejudiciais para as nossas crianças e, quando tivermos esta categoria claramente definida, creio que precisamos de considerar o acesso gradual e faseado para as diferentes faixas etárias, porque a infância não espera e, uma vez perdida, nunca a poderemos devolver.
3: O acesso progressivo às redes sociais deverá ser uma proposta da Comissão Europeia para avançar depois do verão.
1: As preocupações da Comissão com os perigos da internet para os mais novos.
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de Paulo Ribeiro, chama-se Adoração, és tu. Ora então, 11h20 da manhã, muito bom dia, sejam bem-vindos ao programa das manhãs da Regional. Música, sucesso e informação, os melhores ouvintes do mundo connosco e até ao meio-dia, o melhor da música portuguesa e da expressão portuguesa. E arrancamos assim também com o Paulo Ribeiro agora ao Coração Teimoso, é o Telmo Rodrigues agora a subir agora ao programa das manhãs da sua rádio. Bom, e dizem que a temperatura mais alta já lá vai, é verdade, agora 21 graus, que temperatura tão modesta, 21 em Arouca, Vale de Câmara, São João da Madeira e Santa Maria da Feira, Aveiro está agora com 23 graus, 22 no Porto, Paredes e Penafiel, 23 em Coimbra, estão 21 graus agora na cidade de Viseu. É o Coração Teimoso, é Telmo Rodrigues, bom dia, bem-vindos, estamos no ar até ao meio-dia. O melhor da música e os melhores ouvintes do mundo na sintonia da Rádio Regional de Arouca.

Pronto, a música do Luís Brandão no programa da sua manhã de rádio. 20 minutos para a hora certa, começamos lá com o Coração Teimoso do Tiago Rodrigues. Ainda música de Gustavo Lima, a recordar a noite, o Megastar na minha aldeia, e trouxemos ainda Pensamentos com a Beatriz. Agora, Aprender a Ser Feliz é dos Polo Norte. Esta é a versão que junta aqui Tahiti às manhãs da sua rádio.

Pois não penses mal de mim, do Elvio Santiago, que nos aproximamos do fim do programa desta manhã, do Ligar para Dedicar e das manhãs da Regional. 13 de julho, segunda-feira, atrás trouxemos ainda esta Haiti com o tema Aprender a Ser Feliz. O original é lá dos Polo Norte. E pronto, foi um gosto enorme partilhar consigo estas 3 horas de emissão das manhãs de rádio. Dizer que estamos de regresso amanhã, aqui depois das 9 até ao meio-dia. Para as despedidas do programa de hoje, começamos com chave de ouro, teu sorriso. Vamos trazer ainda Voar com os Teus Beijos dos Santa Maria até à hora certa. Ela deixa com o tema do Walter Lopes. Ao meio-dia, notícias. O País e o Mundo, com o simultâneo da RDP Antena 1. Logo depois, de regresso, mais música e sucesso, mas lá pelo meio, a Informação Regional, o Jornal do Desporto e depois da 1 da tarde, o Alma Lusitana. Uma viagem por 1 hora de rádio pelo melhor da música, da palavra e do fado português, numa emissão conduzida por Adelino Pinho. Eu volto consigo depois do meio-dia, no Boa Tarde desta segunda-feira.

0: Já o primeiro-ministro descarta mudanças no Ministério. Quanto ao PS, alerta para problemas de credibilidade e de transparência com o processo de correção. São medidas que fazem todo o sentido, mas que chegam tarde. É assim que o ministro dos Negócios Estrangeiros português, Paulo Rangel, comenta a imposição de restrições ao comércio com os colonatos israelitas na Cisjordânia. O tema está a ser debatido esta manhã em Bruxelas pelos líderes da diplomacia europeia.
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0: A fixação das notas dos exames nacionais do secundário vai mesmo acontecer na próxima sexta-feira, tal como está previsto. A garantia foi deixada na última hora pelo Ministro da Educação. Fernando Alexandre adianta que mais de 90% dos exames já estão corrigidos.
2: Quando eu saí eram 92, estamos a caminho dos 93, certeza, a esta hora. A cadência é muito elevada. Como eu vos disse, o processo teve muita entropia inicialmente. Os professores tiveram muitas dificuldades causadas pelo sistema informático. Elas têm vindo a ser corrigidas, mas os professores têm mostrado ao longo de todo este processo um enorme comprometimento com o cumprimento do prazo. É isso que nós vemos nos dados.
3: Mas temos professores convocados durante o sábado? Há
2: nós
3: tempo
2: podemos ter professores convocados a qualquer momento. Nós temos professores também que metem baixa e há uma bolsa de professores que está preparada, e aquilo que é fundamental é que onde tivermos um estrangulamento na correção, porque nós conseguimos monitorizar corretor a classificador a classificador, prova a prova, escola a escola, nós sabemos exatamente a informação que temos, e quando vemos que um classificador está parado, esse classificador ou é contactado ou sai da bolsa, e por isso tem que ser substituído.

0: normal.
1: Nestas declarações à entrada para uma reunião com o Conselho das Escolas que está a decorrer em Lisboa, o ministro fez também um pedido de desculpa aos professores que tiveram de corrigir o mesmo exame várias vezes.
0: Peço desculpa aos professores. Houve professores que tiveram que corrigir duas e três vezes a mesma prova, precisamente porque foi identificado um erro. É lamentável, mas é a confirmação de que nós temos mecanismos de controle de qualidade e de garantir o rigor. É isso que estamos a fazer. Vamos fazer até ao fim.
1: Fernando Alexandre garante que, apesar dos problemas que surgiram, a qualidade da avaliação não será afetada, lembrando que as provas vão ser disponibilizadas aos alunos na próxima sexta-feira. Desta vez, não vai ser necessário apresentar recurso para ter acesso aos exames. O PS alerta para problemas de credibilidade e de transparência com o processo de correção. O secretário nacional do partido, André Moscaldas, pede esclarecimentos sobre um alegado acesso de membros do Executivo ao local onde foram digitalizados os exames nacionais.
2: Ao que parece, o Sr. Ministro, o Sr. Secretário de Estado e pessoal dos respectivos gabinetes tiveram acesso ao espaço em que estão concentradas as provas de exames. Nós esperamos a todo momento um desmentido prontamente da parte do Ministério da Educação, porque caso esse desmentido não chegue, está irremediavelmente quebrada a confiança no processo de avaliação dos exames. Precisamos de saber se todo este pessoal assinou declarações relativamente aos impedimentos, como é obrigatório para todos aqueles que manuseiam as provas de exames nacionais, e, acima de tudo, preciso compreender por que razão é que foram violadas as regras de confidencialidade que estão associadas ao processo, uma vez que este pessoal não é pessoal legalmente habilitado para contactar com estas provas.
1: O pedido de esclarecimentos por parte do PS. A Iniciativa Liberal fala num problema claro de comunicação no governo. Mariana Leitão diz que irá aguardar por sexta-feira a data prevista para a fixação das notas, mas sublinha que são ainda muitas as dúvidas por esclarecer e aponta o dedo ao Ministro da Educação e ao Primeiro-Ministro, acusando-os de falta de empatia e de solidariedade.
3: Problemas deste género ocorrem, têm de ser corrigidos. E aqui a grande questão é se vai haver capacidade de os corrigir ou não. Acho que é importante aguardarmos e darmos também a oportunidade de percebermos como é que vai ser o desfecho deste processo. Agora, para questões futuras, sem dúvida que apostar numa comunicação mais rápida, eficaz, empática e de tranquilização das pessoas parece-me ser melhor para os nossos governantes, são os nossos governantes e, portanto, têm essa responsabilidade acrescida perante as pessoas. É óbvio que quer o Sr. Ministro da Educação, quer o Sr. Primeiro-Ministro, têm de ter uma palavra de tranquilidade, de solidariedade para com as pessoas que estão neste momento nesta situação. Na minha avaliação, não estou a ver essas diligências a serem feitas, nem muito menos a parte da empatia e da solidariedade.
1: Declarações de Mariana Leitão, presidente da Iniciativa Liberal, há pouco no Parlamento. Apesar das falhas na correção dos exames, o Primeiro-Ministro descarta mudanças no Ministério, sublinhando que os ministros estão no governo para resolver problemas. Em declarações aos jornalistas esta manhã, à margem de uma iniciativa em Castelo de Paiva, Luís Montenegro assegurou que mantém a confiança em Fernando Alexandre.
4: Com certeza, mas estaria em causa alguma vez a confiança que eu tenho nos ministros? Sim, os ministros, como os secretários de Estado, como o Primeiro-Ministro, estão no governo para resolver problemas, não é para se queixarem dos problemas, nem é para, digamos, esmorecerem quando eles aparecem. É para isso que estão no governo e hoje é o Ministro da Educação, amanhã é outro ministro, todos estão sob uma pressão cotidiana, diária, e estando no governo é porque têm, naturalmente, competência para encontrar as soluções para os problemas.
1: Nestas declarações, Luís Montenegro foi também confrontado com a nova subida do preço dos combustíveis. O Primeiro-Ministro garantiu que o Governo tem feito o que lhe compete para tentar estabilizar os preços através de alterações ao ISP, o Imposto sobre os Produtos Petrolíferos, e lembrou que o Governo não tem intervenção na fixação dos valores finais a que a gasolina e o gasóleo são vendidos nos postos de abastecimento.
4: Eu não tenho intervenção na fixação do preço. A parte em que nós, no Governo, interviemos foi para que o aumento que aconteceu, sobretudo nas semanas de maior pressão sobre os mercados dos combustíveis, fosse menor, precisamente porque nós devolvemos a parte de imposto que estaríamos a arrecadar em face do aumento do preço. Tudo o resto é o funcionamento do mercado. O que eu desejo é que o mercado possa estabilizar e que possamos retomar os preços que tínhamos antes desta crise no Médio Oriente, para podermos ter a nossa economia mais pujante e para podermos ter também a vida cotidiana dos cidadãos mais facilitada.
1: Os socialistas contestam este discurso de Luís Montenegro. Em conferência de imprensa esta manhã, o secretário nacional do PS, André Mons Caldas, acusou o governo de nada fazer para limitar o preço dos combustíveis e de lucrar com a crise energética.
2: A insensibilidade do governo tem limites. Enquanto os portugueses têm cada vez mais dificuldades, o governo, em vez de as minimizar, limita-se a ganhar dinheiro com a inflação e a esperar que a crise passe. O problema é que cada dia que passa, as dificuldades agravam-se e torna-se cada vez mais incompreensível o estado de negação deste governo. O governo transformou uma crise geopolítica numa oportunidade fiscal.
1: O secretário nacional do PS acusou o governo de ter arrecadado mais de 1 milhão de euros com a receita do ISP desde que começou a atual crise energética. Em Almada, a presidente da Câmara e o líder do SEMAS, os Serviços Municipais de Água e Saneamento, garantem que a estratégia para responder à falta de água está a resultar, mas os cortes programados durante a madrugada vão manter-se. Os responsáveis explicam que o segundo furo, que ontem começou a funcionar, aumenta a resistência do sistema, mas ainda não é suficiente para acabar com esses cortes programados, Gonçalo Costa Martins.
5: A autarquia esperava que a situação melhorasse em 2 ou 3 semanas. O tempo não acabou e por isso Inês de Medeiros diz à Antena 1 que os cortes ainda não vão parar.
6: Já não há decisão de abrandar com ele. Não passou sequer uma semana ainda. Está que tem havido uma boa evolução, mas não nos vamos entusiasmar já muito rápido.
5: É preciso prudência, sublinha Inês de Medeiros. Na semana passada começaram a ser aplicados cortes programados. Localidades que ficam sem água entre as 10 da noite e as 6 da manhã. Uma estratégia que a Presidente da Câmara diz que está a resultar.
6: Toda esta estratégia tem estado a dar bons sinais. É natural que o novo furo, havendo mais água a ser colocada no sistema, é natural que isto também aumente a nossa capacidade de resiliência de todo o sistema.
5: Um sistema que conta desde ontem com um novo furo. É o segundo este mês. Deviam ter estado prontos no final de junho, mas houve atrasos, explica o presidente dos Serviços de Água de Almada, Luís Palma.
7: Resvalámos do ponto de vista dos prazos naquilo que foi a impossibilidade do empreiteiro cumprir os prazos que estavam previstos.
5: E há ainda mais furos planeados.
7: O que vem agora da Câmara do Seixal e os outros que vamos entretanto fazer novos até ao final do ano, estamos a falar de mais três furos, sensivelmente, vem dar aqui uma outra resposta.
5: Apesar das melhorias esperadas este mês, os Serviços de Água de Almada acreditam que a situação só vai estar realmente estabilizada no próximo ano.
1: Para esta noite estão previstos cortes em 2 dezenas de locais de 2 freguesias do Conselho da Almada, União das Freguesias de Caparica e Trafaria ainda na União das Freguesias da Charneca, da Caparica e Sobreda. O vírus sincicial respiratório, frequentemente associado a infecções respiratórias na infância, leva quase metade dos doentes hospitalizados a desenvolverem complicações graves e está a revelar-se uma ameaça significativa para os adultos em Portugal. São conclusões de um estudo realizado na Unidade Local de Saúde de Coimbra e já lido pela jornalista Alexandra Sofia Costa.
8: Este vírus sincicial respiratório é frequentemente associado a infecções respiratórias na infância, mas o estudo mostra que é, sobretudo, uma ameaça para os mais velhos. A esmagadora maioria dos internamentos ocorre em pessoas com mais de 60 anos, sobretudo no inverno, e tem mais implicações no Sistema Nacional de Saúde do que se supunha, diz Tiago Alfaro, o autor do estudo.
9: Dentro daquilo que nós vemos acontecer na generalidade dos invernos, não é? Com urgências muito pressionadas, com internamentos muito longos e muito pressionados, com muita gente a ser internada, dependente de oxigênio, com descompensação, este vírus é responsável por uma boa parte daquilo que nós vemos ser a pressão no SNS durante o inverno. Portanto, todos os internamentos extra que nós vemos, as idas à urgência adicionais e que sobrecarregam os serviços de urgência, este vírus é um dos causadores bastante mais, um dos maiores causadores desse impacto que nós vemos.
8: Com impacto grave em hospitais e no sistema de saúde, o estudo analisou mais de 24 mil internamentos em adultos por infecção respiratória ao longo de 6 anos, 2.200 1.957 causados por este vírus e conclui que o vírus está associado a uma elevada taxa de complicações graves e mortalidade hospitalar. Tiago Alfaro diz que é preciso que o Estado esteja mais atento. Uma das soluções pode passar por comparticipar a vacina, que já está disponível, mas é cara.
9: Sendo que o valor não é totalmente acessível. O valor atualmente fica em perto de 200 euros. De facto, uma barreira. Provavelmente tem lógica haver algum tipo de comparticipação.
8: Uma das respostas possíveis para controlar o vírus sincicial respiratório.
1: As preocupações com o impacto deste vírus, o vírus sincicial respiratório. Portugal está de acordo com a imposição de restrições ao comércio com os colonatos na Cisjordânia. O tema está a ser debatido esta manhã em Bruxelas, na reunião dos ministros dos negócios estrangeiros da União Europeia. Recentemente, a Comissão transmitiu aos Estados-membros um conjunto de opções para restringir o comércio com os colonatos israelitas, medidas com as quais o governo português concorda, mas que já vêm tarde, diz Paulo Rangel.
10: A posição de Portugal é muito clara. Medidas de proibição de importação de bens oriundos dos colonatos vêm, não é tarde, é tardíssimo. É evidente que, tendo em conta esse, digamos, o volume comercial em causa, de facto, mas é uma medida do ponto de vista, se for esta a opção de proibição de importação, é uma medida do ponto de vista do seu significado muito importante. Portanto, agora, se forem as outras, será menos forte. Agora, algum sinal tem de ser dado. Essa é a nossa ponto, mas nós vamos bater para que a decisão de proibição de importação com maioria qualificada possa ser a decisão que venha a ser escolhida.
1: Nestas declarações em Bruxelas, Paulo Rangel responsabilizou o Irão pelo regresso das hostilidades no Médio Oriente, acusando o regime de Teherão de quebrar o memorando de entendimento assinado com os Estados Unidos ao atacar navios no Estreito de Hormuz.
10: O Irã não está a cumprir aquele que era o memorando de entendimento e isso levou, obviamente, a um escalar das reações recíprocas. Eu julgo que aqui o mais importante é voltar à diplomacia. Aí, evidentemente, há países que têm tido um papel importante, o Paquistão, o Qatar. Agora, o facto do Irã ter atacado outra vez os Estados do Golfo, evidentemente, também não ajuda, porque esses Estados, especialmente aqueles que tinham alguma capacidade de mediação, ficam numa situação difícil para o fazer. Há uma coisa que é inegociável, é a liberdade de navegação no Estreito de Hormuz. Isso é inegociável, e se o Irã não é capaz de respeitar, evidentemente que isso não vai ajudar a que tenhamos paz, enfim, o mais depressa possível.
1: Paulo Rangel a responsabilizar o Irão pelo reacendimento do conflito no Médio Oriente. Irão que ameaçou hoje abandonar o memorando de entendimento assinado com os Estados Unidos em junho, caso Washington não cumpra os compromissos assumidos para pôr fim à guerra.
11: Foi o Jornal do Meio-Dia, com edição de João Vasco. 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
1: Bem-vindos a estas as notícias que marcam a edição desta segunda-feira, dia 13 de julho do ano 2026. Sejam todos bem-vindos. O município de Arouca vai arrancar este próximo sábado, dia 18, com um ciclo de cinema ao ar livre. A primeira sessão acontece às 9:30 da noite e vai ter o adro da Igreja Matriz de Moldes como pano de fundo, com a exibição da comédia francesa Ladrões da Treta. A entrada é livre aos interessados. O filme foi realizado por Grégory Vigeron e conta a história de um homem que recupera ou tenta recuperar uma mala com 1 milhão de euros depois de uma promoção profissional, contando com a ajuda de um serralheiro que complica o plano inicial. A iniciativa é do município de Arouca e conta com o apoio das juntas de freguesia e vai continuar ainda durante o mês de agosto. Estão previstas sessões a 14 de agosto em Rô, 21 de agosto em Tropeço e o encerramento será feito a 22 de agosto na Praça Brandão de Vasconcelos, na Vila de Arouca. O município de Val de Câmara vai promover ao longo do próximo mês de agosto a iniciativa Anima Agosto. É de resto uma das iniciativas mais presentes do município de Val de Câmara, que apresenta um programa cultural variado em diferentes pontos do concelho. A agenda arranca logo no dia 1 e 2 de agosto com a exposição de veículos clássicos e desportivos na Praça Comendador Álvaro de Pinho Costa Leite. Depois, a 7 de agosto, a noite do Infante marca o cartaz com um evento que promete dinamizar o comércio local na avenida com o mesmo nome. A música marca presença. Dia 8 haverá a atuação dos Chocalhos. A 15 de agosto, uma noite de DJs dedicada aos anos 80 e 90. O folclore polaco e português vão também merecer destaque nesta edição da Anima Agosto, a 22 de agosto, com o festival. No dia 23, o programa encerra com uma sessão de cinema ao ar livre. Sai de regresso mais uma edição da Anima Agosto. Mais informações através do portal do município de Val de Câmara, a quem pertence a organização desta iniciativa. Filipa Martins, jovem com percurso académico e desportivo de Santa Maria da Feira, foi distinguida pela Forbes na lista 13 Under 30. O reconhecimento surge na categoria de Ciência e Educação e destaca o impacto e a inovação do seu trabalho internacional. A jovem cresceu no concelho de Santa Maria da Feira, onde frequentou a EP23 de Canedo e a Escola Secundária Feirense. No desporto, representou o Clube de Ténis de Passos de Brandão e integrou a Seleção Nacional. Além do percurso académico e desportivo, participou também ativamente na vida pública local, através do programa Jovem Autarca e do SMF Youth Days. Filipe Martins sublinha que o apoio do Gabinete de Desporto foi determinante para a sua formação. Esta distinção internacional é motivo de orgulho para o município e um exemplo para as futuras gerações. O município de Oliveira de Azevedo entregou kits de sinalética às juntas de freguesia de concelho. O material inclui grados de proteção e sinais de trânsito destinados a reforçar as intervenções no espaço público. O presidente da autarquia, Joaquim Jorge, afirma que a medida reforça a capacidade de resposta das freguesias à sua proximidade junto das populações. O autarca sublinha que o município oliveirense pretende dotar estas entidades de meios que permitam uma atuação mais célere e eficaz perante as necessidades da comunidade. Esta integra a Estratégia Municipal de Promoção para uma administração mais ágil e próxima. O objetivo central é o de consolidar uma relação de confiança e cooperação entre a Câmara Municipal de Oliveira de Azevedo e as juntas de freguesia, reafirmando o seu papel como o primeiro nível de resposta no território. E a Câmara Municipal Oliveirense homenageou os atletas da secção de atletismo da Vila Cesar e de Cesar pelos resultados alcançados nas diferentes competições nacionais. A cerimónia de reconhecimento do mérito desportivo aconteceu na Biblioteca Municipal Ferreira de Castro. Hélder Simões, vereador do desporto, destacou o orgulho que estes jovens trazem ao concelho e sublinhou o empenho da equipa técnica e de apoio dos pais como pilares de sucesso. A autarquia oliveirense comprometeu-se a continuar a investir na melhoria das condições do treino da associação. Foram distinguidos atletas Raquel Raposo, Ana Rocha, Maria Vasconcelos, Leonor Sousa, Francisca Campos, André Carvalho e Isabel Silva, além do treinador Paulo Gomes. A própria associação recebeu um reconhecimento pelo terceiro lugar coletivo nos campeonatos nacionais sub-16 que se disputaram recentemente no Seixal. A Casa Museu Egas Muniz, em Estarreja, vai apresentar amanhã, 21h30, a bibliografia intitulada A Glória Efêmera, da autoria de Paulo Moraes. Uma obra revista o percurso do legado de António Egas Muniz, o primeiro português distinguido com o Prémio Nobel da Medicina, em 1949. O livro é o resultado de vários anos de investigação e traça o perfil multifacetado do cientista. A biografia aborda o percurso de Egas Muniz desde a sua infância, passando pela carreira política e pelo contributo decisivo na medicina e na ciência. A sessão de apresentação tem entrada livre e vai contar com a moderação de José Eduardo Matos. O espaço escolhido para o evento está profundamente ligado à memória do cientista, proporcionando ao público um momento de aprofundar o conhecimento sobre uma das figuras mais relevantes da história de investigação científica em Portugal. Castelo de Paiva debateu a integração e a cooperação local através de um encontro intercultural que aconteceu no Centro de Interpretação da Cultura Local. A iniciativa abordou temas como a inovação social e a importância da mediação no acolhimento de imigrantes no território. A vice-presidente da Câmara Municipal de Castelo de Paiva, Susana Sousa, destacou a necessidade de aproximar realidades diferentes num mundo global. O debate contou com a participação da ADRIMA, que gera 6 projetos de desenvolvimento local na região. Foi também apresentado o projeto Nós, focado na inclusão de imigrantes em Arouca, Castelo de Paiva, Val de Câmara, através da arte e do teatro. O evento terminou com uma tertúlia e uma visita guiada, uma exposição sobre o conhecimento do mundo. Sobrado, em Castelo de Paiva, prepara-se para viver um fim de semana de celebração com as festas em honra de Nossa Senhora dos Milagres e Santo António. As festividades vão arrancar já no dia 17 e estender-se até dia 19, ou seja, sexta, sábado e domingo, prometendo atrair sempre centenas de visitantes até à freguesia de Sobrado. O programa arranca na sexta-feira, dia 17, com o tradicional Arraial Popular e o Porco no Espeto. Depois há animação musical e uma glow party. No sábado ficará marcado pela vertente religiosa com a celebração da missa vespertina, a atuação do grupo coral Cuequifónio do Cifrão e o grupo As Sete Saias. À meia-noite o céu ilumina-se com a descarga de fogo de artifício, antecedendo assim a banda Remember e uma festa de DJ. No domingo, o dia encerra com uma gostosa procissão ao concerto das bandas filarmónicas, também em grande destaque para estas festas em honra de Nossa Senhora dos Milagres e Santo António, que acontecem esta sexta, sábado e domingo em Sobrado, Castelo de Paiva. São Mamede e Festa prepara-se também para receber a edição 35 da Quinzena Cultural. O evento arranca no sábado, dia 18, e vai estender-se até dia 1 de agosto, na Praça da Cidadania. A organização está a cargo do Rancho Típico de São Mamede e Festa e a programação aposta na diversidade cultural. O programa contempla um espetáculo de música de baile e fados. O Festival Internacional de Folclore está marcado para 30 de julho, certame que conta ainda com uma mostra de artesanato. O espaço abre todos os dias às 18h30. No sábado, a abertura acontece bem mais cedo, às 9h30 da manhã. A inauguração desta quinzena cultural está marcada para sábado às 11 da manhã e de referir que no sábado à tarde haverá um desfile com a fanfarra dos Bombeiros Voluntários de São Mamede em Festa, numa iniciativa que conta com o apoio da Câmara Municipal de Matosinhos e da Junta de Freguesia de São Mamede de em Festa. O Festival 3870 chega ao fim na Mortosa, depois de 4 dias de celebração do Parque da Saldida. O evento substituiu este ano a tradicional feira agrícola devido aos riscos sanitários que impediram a presença de animais. Januário Cunha, presidente da autarquia, faz um balanço positivo à iniciativa. O autarca sublinha que o novo formato colocou as associações locais no centro da organização. A programação inclui gastronomia, música, atividades esportivas e uma competição de tratores agrícolas. Apesar do sucesso do festival, a autarquia prevê mesmo regresso já para o próximo ano. O executivo pretende manter os dois eventos na programação anual por considerar que são complementares para a economia local. O elevado dinamismo do tecido associativo da Mortosa tem permitido a criação de acontecimentos marcantes durante todo o ano, superando as expectativas iniciais da organização. E terminamos com o torneio Interfreguesias Verão 2026, uma organização da Câmara Municipal de Arouca, em parceria com as Juntas de Freguesia, e que está a decorrer no relevado sintético do Complexo Desportivo Municipal de Arouca. A partir das 20 horas arranca mais uma jornada, a 6ª jornada, com os seguintes encontros, a começar no escalão de sub-9 com Formedo Escariz, depois no escalão de sub-11, Arouca Burgo, Urro, e depois no escalão de sub-13, 2 encontros. Primeiro, Chavá, Arouca Burgo, e depois Chave B, Roças. Fecham o calendário para esta 5ª jornada do torneio de futebol Interfreguesias, uma organização da Câmara Municipal de Arouca. As notícias estão de regresso logo mais em atualização. Até lá, vou deixar votos de uma boa segunda-feira, uma excelente semana com a sintonia da Rádio Regional de Arouca.

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1: Bem-vindos a mais um Espaço Informativo da Câmara Municipal de Arouca. Chegou ao fim mais uma edição da Assembleia Municipal Jovem, uma dinâmica de participação que visa aproximar os jovens da gestão autárquica. 21 alunos dos agrupamentos de escolas de Arouca e de Escariz estiveram numa visita de 2 dias a Lisboa, assegurada pela Câmara Municipal de Arouca. Além da Assembleia da República, onde participaram numa visita guiada, estiveram reunidos com deputados eleitos pelo Distrito de Aveiro e ficaram a conhecer de perto o sistema de funcionamento democrático. Os jovens visitaram ainda o Museu do Aljube Resistência e Liberdade e o Museu da Presidência da República, no Palácio de Belém. Acompanharam a visita a Presidente da Câmara Municipal, Margarida Belém, e o Presidente da Assembleia Municipal, Afonso Portugal. Promovido pelo município de Arouca, a Assembleia Municipal Jovem é uma atividade destinada a alunos do ensino secundário que pretende, entre outros, estimular a participação cívica e política ativa dos jovens, através do seu envolvimento direto na implementação de políticas locais de juventude. Decorreu pelo 4º ano consecutivo e contou com a colaboração do Agrupamento de Escolas de Arouca e do Agrupamento de Escolas de Escariz. A primeira sessão de cinema ao ar livre deste verão vai decorrer no sábado 18 de julho pelas 21h30 no adro da Igreja Matriz de Moldes, com a exibição de comédia francesa Ladrões da Treta. A entrada é livre, reúna a família e os amigos e desfrute de uma boa noite de cinema. A União de Freguesias de Cabreiros e Albergaria da Serra vai receber a terceira oficina Vozes da Terra. Vai decorrer no domingo 19 de julho pelas 15h30 no Centro Cívico e Comunitário de Cabreiros. Dinamizada pelas Cantadeiras de Cabreiros, esta sessão é uma oportunidade para conhecer e aprender uma das mais genuínas expressões do património cultural e material de Arouca, o canto a vozes de mulheres, tradicionalmente conhecido como butarcantas. A participação é gratuita, aberta a toda a comunidade e sujeita à inscrição prévia até sexta-feira para museu.municipal@cm-arouca.pt ou 256-940-250. Participe! As oficinas de canto a vozes integram o projeto municipal Vozes da Terra, que é apoiado pelo programa Norte 2030, no âmbito do Portugal 2030, com cofinanciamento da União Europeia através do FEDER. Estão abertas as inscrições para o concurso de vinho verde de Arouca e para a prova de vinho de Arouca que integram a programação da Feira das Colheitas 2026. Podem candidatar-se ao concurso os produtores de vinho verde certificado produzidos no Conselho de Arouca e que sejam titulares da marca ou expressamente autorizados a inscrevê-la no concurso. À prova, podem candidatar-se os produtores de vinho não certificado produzido em Arouca. As candidaturas e respectiva documentação devem ser entregues até às 17h30 do dia 18 de setembro, presencialmente no Serviço de Expediente da Câmara Municipal de Arouca, sito na Praça do Município. O aviso de abertura, regulamento e ficha de inscrição estão disponíveis em www.cm-arouca.pt. Esclarecimentos ou informação adicional podem ser obtidos através do número de telefone 256-940-400 ou do endereço de e-mail margarida.rodrigues@cm-arouca.pt. O Museu Municipal de Arouca acolhe até domingo 19 de julho a exposição temporária Artes e Ofícios, Pinturas de António José Hervedeiro. Partindo da relação entre a arte e o cotidiano, a exposição destaca o valor estético dos gestos, saberes e práticas dos ofícios, revelando a beleza presente nas coisas mais simples. Para visitar de terça-feira até domingo, das 9h30 ao meio-dia 30 e das 14 às 18 horas. O acesso é gratuito.
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2: E sempre dá tempo, o Jornal do Desporto em simultâneo, então.
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6: Viajar para a Alemanha e apresentar-se em Munique, o internacional português marcará presença no arranque dos trabalhos.

0: trabalhos do Bayern para a nova época, mas tudo indica que a ligação ao emblema da Baviera está mesmo a chegar ao fim. Depois do empréstimo ao Tottenham, o clube germânico prepara-se para libertar o jogador, que tem em mãos a possibilidade de regressar a Portugal, mas também de continuar numa das principais ligas do futebol europeu.
1: Palhinha, dossiê em aberto para os lados da luz, de onde se sabe já que o jovem irlandês Dumed para 3 meses devido à lesão grave na coxa contraída no exigente teste com o Flamengo, mas de onde surge igualmente uma confissão de Pavlidis, o goleador grego que convenceu Marco Silva ao ponto de o Benfica ter desistido de o colocar na lista de transferíveis, admite que persegue outro tipo de objetivos na carreira.
2: I'm trying to develop as a person and of course to...
3: Estou a tentar desenvolver-me como pessoa para ter a oportunidade de um dia jogar nas melhores ligas do mundo. Mas agora estou no Benfica e tenho a consciência da dimensão do clube que represento. Estou feliz aqui e o mais importante enquanto pessoa é que a minha família esteja bem, que possamos desfrutar em conjunto e, claro, desfrutar do futebol.
2: To enjoy football.
1: Ou seja, enquanto o telefone não toca, felicidade de águia ao peito.
3: Desenvolvi imenso o meu jogo. Jogar a Liga dos Campeões com o Benfica era um sonho que tinha desde criança. E quando começas a marcar num clube desta dimensão europeia, só podes estar feliz. Quero continuar assim e melhorar.
1: Pavlidis, que noutro plano, recorda já com saudade a passagem de José Mourinho pelo Benfica.
3: Ele é especial e acho que toda a gente que trabalhou com ele sabe isso. Para mim foi muito importante trabalhar com alguém com o nível dele. Acho que as pessoas não acreditam, mas ele é uma pessoa muito simples. Fala sempre muito bem com os jogadores e é muito respeitador.
1: Pavlidis, em entrevista ao Diário Desportivo Espanhol Marca, justamente no dia em que Mourinho, de regresso ao Real Madrid, inicia a pré-temporada, ainda sem boa parte do plantel, é certo, devido ao Campeonato do Mundo. Em Valdebebas, dia marcado por exames médicos e o primeiro treino. De resto, também Ruben Amorim começa a aventura no AC Milan. Depois dos exames médicos, os rossoneri realizam treino aberto aos adeptos neste primeiro dia da nova época. Quem acaba de ser apresentado em Famalicão é Carlos Carvalhal, o treinador de 60 anos, regressa ao ativo mais de um ano depois de ter saído do Sporting de Braga, rendendo Hugo Oliveira, que saiu para o Estrasburgo. Direto Antena 1 com o Famalicão e com a jornalista Ariana Azevedo. Boa tarde, Ariana. O que fica dessa apresentação?
4: Ainda fica, porque neste momento continua a decorrer a apresentação e podemos ouvir a falar o presidente da SAD do clube de Famalicão, Miguel Ribeiro.
5: Tem muita coisa, tem 17 clean sheets, tem a equipa mais jovem do campeonato, tem um jogo positivo, tem 12 jogos finais sem perder, tem jogar no Dragão olho no olho, tem receber o Benfica olho no olho. Isso, para mim, se me pergunta, é mais importante o quinto ou isso tudo? Eu digo, é tudo importante. O quinto representa apenas, se calhar, a soma e a consequência disto tudo que lhe disse. Mas se tivesse lá o sexto, eu tão feliz ficaria como o quinto, conquanto tivéssemos tudo o resto. Por isso, ficar em quinto, quarto, sexto, se não tivermos isto, não, não contem connosco. Se formos um quarto classificado, sem qualidade de jogo, sem evoluir jogadores, sem ter a capacidade de disputar todos os jogos, sem ter um jogo verdadeiramente trabalhado e apelativo, e ficarmos em quarto, não, não contem connosco. Por isso, nunca teremos uma classificação traduzida em número, mas teremos sempre um pedido global que consubstancie todas estas valências e que depois, naturalmente, a classificação fará a sua justiça. Porque se há exemplo que o quinto lugar pode significar pouco, é este. Porque nós ficarmos em quinto, sexto, sétimo, oitavo representou exatamente o mesmo em termos de consequência futura, que foi o facto de não ter dado um acesso europeu. O resto está lá. Jogadores promovidos, treinadores promovidos, hoje o treinador do Famalicão.
4: Já vamos ouvir o treinador Carlos Carvalhal enquanto Miguel Ribeiro continua a responder mais uma questão. Daqui a pouco ouviremos uma resposta do técnico Carlos Carvalhal.
5: Já está anunciado o próximo diretor de recrutamento do AC Milan. Isto sim é o que nós verdadeiramente queremos para o Famalicão. Valorizar quem cá está em cima de algo coletivo. Porque não temos um foco no fulano A, B ou C, nas individualidades, mas temos um foco que o coletivo aproveita todas as individualidades que aqui estão em cima de um bem maior, e o bem maior será sempre o emblema do Famalicão, porque esse emblema estará sempre acima de nós todos.
6: Olá, boa tarde. Uma pergunta para o treinador Carlos Carvalhal. Estamos aí em direto para o Jornal de Esporte da Antena 1. Míster, gostava que me recuperasse aqui um bocadinho de que identidade quer no clube daqui para a frente e já agora, depois de tanta experiência no futebol português e também no estrangeiro, o que é que ainda falta provar?
7: Ora bem, o que é que queremos? Queremos aquilo que o Presidente acabou de dizer, jogar bem, ser organizados, potenciar jogadores, potenciar a equipa, uma equipa que possa animar o campeonato, que consiga disputar os jogos todos convictamente antes dos mesmos, que poderá ganhá-los, seja ele qual for. É assim que nós gostamos da nossa equipa, ter esse atrevimento. Até porque os jovens normalmente são atrevidos, é esse atrevimento que nós queremos aproveitar nos jovens também, de ser atrevidos, de poder discutir os jogos todos. A segunda parte da questão, perdão.
6: O que é que ainda falta provar no futebol português?
7: Não tenho que provar nada, sinceramente não tenho que provar nada, não estou a dizer isto de uma forma, digamos, de sobranceria, bem pelo contrário, mas acima de tudo aquilo que eu, para mim o mais importante é estar feliz, estar bem. Estar feliz e junto de pessoas que gostam de mim e que eu gosto das pessoas. Neste momento eu sinto muito feliz porque sinto que as pessoas gostam de nós e nós gostamos muito das pessoas que estão aqui no Famalicão, portanto isso para nós é o mais importante.
6: Aqui fica o essencial da conferência de imprensa de Carlos Carvalhal em direto da Academia do Futebol Clube de Famalicão.
1: Obrigado, Ariana Azevedo, na apresentação de Carlos Carvalhal. Com 35 jogadores na comitiva, o Futebol Clube do Porto parte às 14h30 para a Inglaterra, onde até sábado realizará estágio de pré-temporada na casa das seleções inglesas, St. George's Park, onde até há poucos dias trabalhou também o Sporting de Braga. Apenas Diogo Costa e Stefano Eustáquio, devido à presença no Mundial, não viajam com a equipa. No sábado, último dia de estágio, os azuis e brancos defrontam o Birmingham. Campeões nacionais que estão de olho no sul-coreano Wang, médio centro de 29 anos do Feyenoord e que Francesco Farioli conhece bem da altura em que orientou o Ajax na Eredivisie neerlandesa. No Sporting decorre já o estágio de pré-temporada em Lagos, no Algarve, onde amanhã Rui Borges terá primeiro teste frente ao Celtic. O treinador não conta com Inácio de Bast e Diomande de férias após participação no Mundial e ainda os lesionados Fresneda, João Simões e Nuno Santos. Depois da saída de Hjulmand para o Atlético de Madrid, de resto o marquês está nesta altura a ser apresentado nos colchoneros. Os Leões continuam a arrumar a casa e preparam-se para fechar as saídas, quer de Francisco Trincão para os sauditas do Al Ahly a troco de 45 milhões de euros, bem como de Pedro Gonçalves para a mesma latitude, por valores na ordem dos 30 milhões. Neste dia de mercado aberto, Mitchell van der Gaag recebe defesa formado no Manchester City. O Marítimo reforça-se com Nathaniel Ogbeta, lateral esquerdo de 25 anos, proveniente do Plymouth Argyle, assina por 2 temporadas. No Brasil, Jovem Cabral é reforço do Grêmio. O internacional cabo-verdiano, ex-Sporting ou Estrela da Amadora, vai jogar sob o comando de Luís Castro.
8: Esteve no Mundial, é um jogador que joga pela esquerda e joga pelo meio e que se vem juntar a um grupo que está muito comprometido com o trabalho e com aquilo que é o seu objetivo de época. Penso que ele tem a capacidade para integrar o nosso elenco.
1: Luís Castro, após o triunfo dos gaúchos sobre o Cruzeiro por 3-1, em jogo de caráter particular. Se na semana passada abriu o habitual estágio do jogador masculino, o segundo estágio feminino, promovido pelo Sindicato dos Jogadores, arrancou esta segunda-feira. A antiga internacional portuguesa Carla Couto é treinadora de serviço e esteve na manhã de hoje em Odivelas à conversa com o jornalista Eduardo Gonçalves.
9: Como é que vai funcionar este segundo estágio para o futebol feminino?
10: Olha, vai funcionar exatamente como funcionou o ano passado. Trabalhar diariamente, tentar tirar o melhor de cada jogadora que vem integrar o estágio, a trabalhar com foco e responsabilidade para que, quando iniciarem as suas épocas, irem bem, mais bem preparadas, com uma cultura diferente, mesmo trabalhá-las no sentido da parte técnica ou tática, mas também, como vocês sabem, nós temos a vertente formativa, também lhes dá ferramentas para que elas olhem para o futebol, não viverem só o futebol, mas sim viverem o futebol, mas a sua vida fora do futebol, capacitá-las, incutir-lhes que têm que ter um plano B, que nem todas vão chegar a profissionais, portanto, trabalhar diariamente para melhorar a sua performance, para chegarem aos clubes em melhores condições, mas também dar-lhes ferramentas para olharem o futebol na sua vertente, no seu plano B, que é cultivar na vida delas que a formação pessoal, a formação académica é muito importante.
9: A grande maioria das jogadoras já tem em clube ou é um misto de gente que ainda não está a trabalhar e de outras que estão à espera de iniciar a época?
10: É isso mesmo, é um misto que nós temos aqui. E nesse sentido temos de trabalhar de forma igual, prepará-las para quem tem clube chegarem em boas condições e quem não tem clube trabalhar no sentido de promover que clubes venham ver e que as possam recrutar, como aconteceu o ano passado.
1: Carla Couto a Eduardo Gonçalves em Odivelas. João Pinheiro mantém-se na lista da FIFA para as decisões do Campeonato do Mundo. De acordo com o diário desportivo catalão Mundo Deportivo, o árbitro português resistiu ao corte de Pierluigi Collina e ainda que não vá dirigir qualquer partida das meias-finais, é um de 13 juízes que pode ser chamado quer para a final, quer para o jogo de atribuição de terceiro e quarto lugares. Isto quando entramos na última semana de Mundial, com as meias marcadas para terça e quarta-feira, com quatro campeões do mundo frente a frente. Amanhã, França-Espanha em Dallas, dentro de dois dias, Inglaterra-Argentina em Atlanta, jogos marcados para as 8 da noite, hora de Lisboa. Agora, a canoagem, com 3 medalhas para Portugal na Taça do Mundo de Velocidade de Montreal. E sem surpresa, ouro para Fernando Pimenta em K1 5.000 metros ontem, já depois de no sábado ter conquistado o título mundial em K1 mil metros.
11: I'm getting old and a lot of experience in this high competition level.
12: Estou mais velho e tenho mais experiência na competição. Quando olho para o lado, vejo sempre medalhados em Jogos Olímpicos, Europeus e Mundiais. Foi mais uma boa luta com os gigantes do nosso desporto, que é a canoagem.
1: E a outra medalha para as cores lusas pertenceu à classe K4 500 metros, com prata para Gustavo Gonçalves, João Ribeiro, Messias Batista e Pedro Casinha. Basquetebol, a seleção nacional feminina de sub-20 sagrou-se campeã da Europa da Divisão B. A vitória 78-43 sobre a Grécia permitiu ainda à equipa comandada por José Araújo ascender à Divisão A. Entretanto, sorteadas este fim de semana as ligas masculina e feminina de basquetebol e maior coincidência seria impossível, com derbys da segunda circular logo a abrir. Carlos Manuel Santos.
13: Sorteio que ditou logo o derby eterno para satisfação do presidente João Carvalho.
14: Com dois jogos, Benfica-Sporting, Sporting-Benfica, um na Liga Feminina, outro na Liga Masculina, acho que não podia começar melhor com um derby.
13: Vítor Carneiro, da Comissão das Ligas, diz-nos a principal alteração da nova época.
15: A única diferença é que a primeira eliminatória logo dos playoffs, em vez de ser a melhor de 3, já é a melhor de 5.
16: Foco do Porto.
17: Número 11.
13: Campeão nacional teve direito ao número 11. Paulo Cunha, não tem dúvidas.
18: O sentimento continua a ser igual, quer tenhamos sido campeões ou não, que é vencer a Liga Betclic.
13: Portimonense vai participar pela segunda vez e explica como foi o sorteio.
19: Foi basicamente nós, ao abrigo do regulamento, concorremos a uma vaga que foi criada para a Associação do Imortal e cá estamos mais uma vez.
13: Já nos femininos temos a estreia de uma equipa de Évora, o grupo desportivo André Rezende.
20: Sim, a Évora agora está no mapa do basquetebol e mostrar que o Alentejo também tem trabalho de qualidade e pode estar junto dos grandes.
13: O campeonato tem arranque marcado para o início de outubro.
1: Venham os jogos. Jannik Sinner, bicampeão em Wimbledon. O melhor tenista da atualidade revalidou o título do All England Club ao bater o alemão Alexander Zverev em 4 sets após quase 4 horas de partida.
21: Sinto sempre aqueles nervos numa manhã de domingo quando acordo. É sempre especial porque não sei quando vou repetir. Eu não dou nada por garantido. É uma honra jogar em frente de pessoas tão especiais aqui em Wimbledon. Foram 2 semanas muito boas e estou grato por todo o apoio.
22: Whole couple of weeks, it has been amazing and thanks for the support.
1: E este foi o 5º Grand Slam da carreira do italiano, que reforça a liderança do ranking ATP, agora seguido do finalista vencido de Wimbledon, Alexander Zverev, que ultrapassou o espanhol Carlos Alcaraz. Portugal mantém dois nomes nos 100 primeiros. Nuno Borges saiu do top 50, é agora 52º. Jaime Faria subiu ao posto 92. Henrique Rocha caiu para o lugar 124 e inicia hoje caminhada no ATP 250 de Umag, na Croácia, frente ao bósnio Damir Dzumur. No ciclismo, o Tour tem hoje o seu primeiro dia de descanso, depois de ontem ter brilhado Mathieu van der Poel na chegada a Ussel. Lidera a geral Tadej Pogacar com mais de 2,5 minutos de avanço sobre Jonas Vingegaard. De ontem vem o primeiro triunfo da carreira de Tiago Antunes no troféu Joaquim Agostinho.
23: É concretizado um sonho. Esta corrida é muito especial para mim. Estou a correr diante do meu público, da minha família, nas estradas onde eu treino regularmente. Esta foi a corrida que me viu crescer e acho que hoje finalmente consegui concretizar um objetivo.
1: A emoção do corredor da FAPEL, que já havia ganho a Lentejana e que agora aponta baterias à volta a Portugal. Retomamos uma das notícias deste jornal, o futuro de Francisco Trincão. Pois bem, de acordo com o influencer especialista em mercado de transferências Fabrizio Romano, o negócio está fechado com os sauditas do Al Ahly. 45 milhões mais 5 milhões em objetivos é a garantia de Fabrizio Romano nesse negócio fechado por Francisco Trincão a envolver o Sporting.
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1: De um tiroteio com agentes do ICE, o Serviço de Imigração e Controlo Aduaneiro Norte-Americano, o incidente do qual ainda não há muitos detalhes, aconteceu numa cidade do estado do Maine. Demasiada burocracia e falta de comunicação, são estas as razões apontadas para a fraca adesão ao Estatuto dos Profissionais da Área da Cultura. A ministra Margarida Balseiro Lopes espera que a revisão deste estatuto fique concluída em breve, de modo a que ele possa ser adotado por mais gente. A Volkswagen poderá vir a cortar mais 50 mil postos de trabalho relativamente ao que estava previsto. A medida que foi anunciada hoje pelo presidente executivo do grupo não afetará a Auto Europa em Setúbal.
2: Notícias às três. A edição é do jornalista João Vasco.
1: Uma pessoa morreu esta segunda-feira num tiroteio que envolveu agentes do ICE, o Serviço de Imigração e Controlo Aduaneiro dos Estados Unidos. O incidente aconteceu em Biddeford, uma cidade no estado do Maine. O presidente da Câmara dos Representantes deste estado, Ryan Fecteau, que vive em Biddeford, afirmou na rede social Facebook que a polícia estadual e os bombeiros estão no local, mas ainda não são conhecidos mais pormenores. É uma morte que acontece alguns dias depois de um agente federal de imigração ter matado a tiro um imigrante mexicano durante uma operação de fiscalização rodoviária em Houston, situação que originou protestos nas ruas de Houston no dia de ontem. O Estatuto dos Profissionais da Área da Cultura precisa de ser simplificado, ter menos burocracia e melhorar a sua comunicação, porque a adesão continua reduzida. Estas são as conclusões do grupo de trabalho criado para avaliar este estatuto, criado em 2022, mas cuja regulamentação específica sobre o regime de segurança social só começou a ser aplicada em julho de 2023. Na sessão pública no Centro Cultural de Belém, onde o documento foi apresentado, a ministra Margarida Balseiro Lopes assinalou que há vários pontos a melhorar para que este estatuto seja adotado por mais profissionais. Sandy Gageiro.
3: A ministra admite que os resultados não foram os esperados.
4: A aplicação do estatuto não produziu os resultados que estavam previstos e os números dos pouco mais de 2 mil profissionais inscritos apontam precisamente para essa conclusão.
3: A falta de comunicação foi um dos problemas apontados, mas também a burocracia. Miguel Guedes, da Gestão dos Direitos dos Artistas, defende que não há tempo a perder.
5: O caminho que não nos permite perder outra oportunidade, sob pena de então gerarmos uma desconfiança tão grande que não haja remédio.
3: Paula Franco, bastonária da Ordem dos Contabilistas Certificados, sublinha também os problemas burocráticos, especialmente a falta de cruzamento de informação.
6: O cruzamento de dados entre as entidades públicas é fundamental. E, aliás, esse que já estava previsto de alguma forma, não estava, se calhar, ainda a ir a todas as situações que podia prever, falhou.
3: Já a Maria Liz Felizes, da Associação Plateia, defendeu uma solução.
7: Todos os trabalhadores da área da cultura, todas as suas contribuições, independentemente de serem recibos verdes ou qualquer tipo de contrato de trabalho, contribuírem para o mesmo bolso.
3: A ministra espera que a revisão seja concluída no fim deste ano e início do outro, para que os profissionais possam beneficiar das melhorias. Refere que é importante haver um acompanhamento regular.
4: A nossa intenção é que ele exista na sequência da revisão do estatuto. Acho que é vantajoso para toda a gente.
3: A sessão contou com a presença de dirigentes, associações e profissionais do setor e ainda com representantes da Inspeção-Geral das Atividades Culturais.
1: Uma sessão que decorreu no Centro Cultural de Belém, em Lisboa, no âmbito da revisão deste Estatuto dos Profissionais da Cultura. O Governo tem em curso, durante todo o mês de julho, uma auscultação pública para a recessão de contributos.

0: Numa tentativa de ganhar competitividade face às rivais do setor automóvel, a Volkswagen poderá vir a cortar mais 50 mil postos de trabalho relativamente ao que estava previsto. O anúncio foi feito hoje pelo diretor executivo da fabricante alemã numa comunicação interna. Esta redução de 50 mil postos de trabalho acresce ao plano em curso para eliminar outros 50 mil empregos, sobretudo nas subsidiárias Porsche e Audi, confirmando-se assim pela primeira vez que a companhia poderá vir a cortar até 100 mil empregos no total, conforme vem sendo avançado pela imprensa europeia. Estes cortes não devem afetar a Auto Europa em Setúbal. A margem de lucro é a mesma, independentemente do valor do litro de gasolina ou de gás óleo. A vice-presidente da ANAREC, a Associação Nacional de Revendedores, garante que os revendedores não se estão a aproveitar das oscilações do valor do petróleo. Mafalda Trigo explica como é calculado o lucro de quem revende combustíveis.
1: Relativamente aos revendedores de combustível, portanto, normalmente o que acontece é que tem uma margem fixa de, por exemplo, 4 cêntimos por litro, e essa margem é independentemente do valor que está a se vender ao público. Ou seja, tanto pode ser 4 cêntimos de um PVP de 1 euro ou 4 cêntimos de um PVP de 2 euros. Portanto, para os revendedores não tem rigorosamente impacto nenhum a questão da flutuação do preço.
0: A garantia de Mafalda Trigo da ANAREC no arranque de uma semana em que a gasolina e o gasóleo voltaram a subir. O gasóleo aumentou em média 7 cêntimos por litro, a gasolina 2 cêntimos e meio. A subida abrupta dos preços da gasolina e do gasóleo quando o valor do petróleo aumenta e a descida lenta quando o valor do crudo baixa está a ser contestada pela oposição no Parlamento. O secretário nacional do PS, André Mós Caldas, acusa o governo de nada fazer para limitar o preço dos combustíveis.
2: A insensibilidade do governo tem limites. Enquanto os portugueses têm cada vez mais dificuldades, o governo, em vez de as minimizar, limita-se a ganhar dinheiro com a inflação e a esperar que a crise passe. O problema é que cada dia que passa, as dificuldades agravam-se e torna-se cada vez mais incompreensível o estado de negação deste governo. O governo transformou uma crise geopolítica numa oportunidade fiscal.
0: O PS a acusar o Executivo de lucrar com a crise energética. Na sexta-feira, recordo, o Chega anunciou que vai propor, através de um projeto de lei, que quando o custo do petróleo baixa no mercado internacional, os preços do gasóleo e da gasolina para os consumidores deixam na mesma proporção nas bombas nacionais, ou devem descer na mesma proporção. O Primeiro-Ministro garante que o Governo tem feito o que lhe compete para tentar estabilizar os preços através de alterações ao ISP. Ele lembra que o Governo não tem intervenção na fixação dos valores finais a que a gasolina e o gás óleo são vendidos nos postos de abastecimento.
3: Eu não tenho intervenção na fixação do preço. A parte em que nós, no governo, interviemos foi para que o aumento que aconteceu, sobretudo nas semanas de maior pressão sobre os mercados dos combustíveis, fosse menor, precisamente porque nós devolvemos a parte de imposto que estaríamos a arrecadar em face do aumento do preço. Tudo o resto é o funcionamento do mercado. O que eu desejo é que o mercado possa estabilizar e que possamos retomar os preços que tínhamos antes desta crise no Médio Oriente, para podermos ter a nossa economia mais pujante e para podermos ter também a vida cotidiana dos cidadãos mais facilitada.
0: Luís Montenegro, vice-presidente da ANAREC, Mafalda Trigo, considera que o governo português devia ter feito o mesmo que o espanhol e baixado o IVA dos combustíveis de 21% para 10%. As reduções do imposto sobre os produtos petrolíferos, o ISP, que têm sido feitas pelo governo português, têm tido pouco significado, considera Mafalda Trigo.
1: Mexer com o ISP é melhor do que nada, como é evidente, mas na verdade não é suficiente. Por exemplo, num aumento desta semana estamos a falar de meio cêntimo mais ou menos de diferença, portanto não é muito significativo. E Portugal paga dos maiores custos de impostos em termos europeus.
0: O problema são os impostos sobre os combustíveis, diz Mafalda Trigo, da Associação dos Revendedores. Ela considera que as reduções que têm sido feitas no ISP têm pouco significado. O Ministro da Educação garante que, apesar dos problemas que surgiram à fixação das notas dos exames nacionais do secundário, vai mesmo acontecer na próxima sexta-feira. Fernando Alexandre adiantou esta manhã que mais 90% dos exames nacionais já estão corrigidos.
4: Quando eu sei eram 92, estamos a caminho dos 93, certeza, a esta hora. A cadência é muito elevada. Como eu vos disse, o processo teve muita entropia inicialmente. Os professores tiveram muitas dificuldades causadas pelo sistema informático. Elas têm vindo a ser corrigidas, mas os professores têm mostrado ao longo de todo este processo um enorme comprometimento com o cumprimento do prazo. É isso que nós vemos nos dados.
5: Mas temos professores convocados durante o sábado? Há
4: nós
5: tempo
4: podemos ter professores convocados a qualquer momento, porque nós temos professores também que metem baixa e há uma bolsa de professores que está preparada, e aquilo que é fundamental é que onde tivermos um estrangulamento na correção, porque nós conseguimos monitorizar corretor a classificador, prova a prova, escola a escola, nós sabemos exatamente a informação que temos, e quando vemos que um classificador está parado, esse classificador ou é contactado ou sai da bolsa, e por isso tem que ser substituído, é normal.
0: Fernando Alexandre, nestas declarações que fez aos jornalistas, fez também um pedido de desculpa aos professores que tiveram de corrigir o mesmo exame várias vezes. Apesar das falhas na correção dos exames, o Primeiro-Ministro descarta mudanças no Ministério da Educação.
3: Com certeza, mas estaria em causa alguma vez a confiança que eu tenho nos ministros? Sim, os ministros, como os secretários de Estado, como o Primeiro-Ministro, estão no Governo para resolver problemas, não é para se queixarem dos problemas, nem é para, digamos, esmorecerem quando eles aparecem. É para isso que estão no Governo, e hoje é o Ministro da Educação, amanhã é outro Ministro, todos estão sob uma pressão cotidiana, diária, e estando no Governo é porque têm, naturalmente, competência para encontrar as soluções para os problemas.
0: Luís Montenegro mantém a confiança em Fernando Alexandre. O Ministro da Reforma do Estado, Gonçalo Matias, diz que a transição digital é um processo que tem riscos e em que é necessário avançar por tentativa e erro.
6: O Sr. Ministro da Educação também já falou sobre esse assunto e hoje tive a ocasião de dizer, não em específico sobre a questão dos exames, mas em geral sobre digitalização, a transição digital tem custos, a transição digital tem riscos. Ao longo da história da transição digital temos inúmeros exemplos de tentativa e erro e estamos todos disponíveis para este processo de tentativa e erro. O que não estamos disponíveis é para voltar para trás, para deixar ninguém para trás. O que estamos disponíveis é para avançar, aprender com aquilo que possa não correr bem e melhorar no futuro, porque só assim é que nós conseguimos evoluir. É por isso que Portugal está em terceiro lugar no índice da OCDE do governo digital. É porque umas vezes tentou, nem sempre conseguiu, mas sempre aprendeu e sempre evoluiu.
0: O comentário de Gonçalo Matias, Ministro da Reforma do Estado, aos problemas com a plataforma de correção dos exames de acesso ao ensino superior.
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Soulful de Vista é música de Karina. No regresso de mais um programa das tardes da Regional. Hoje é segunda-feira, 13 de julho. E por aqui até bem pertinho das 5 da tarde. Levamos o melhor da música portuguesa e da expressão portuguesa. E que bem, começamos com Rebeca. E o meu nome é Rebeca. E lá pela abertura, Hugo e Guilherme. E lembranças de amor. É a namorada portuguesa de Luís Filipe Reis que avança assim no programa de hoje das tardes da Regional. Vou ficar consigo até às 7 da tarde aqui na rádio que todos nós gostamos de ouvir. Bem-vindos, boa tarde, boa segunda-feira, mas.

Cafezinho dos Bandaluza no programa das Tardes da Regional. 21 minutos para as 4 no programa. Trouxemos ainda o Almir Sátir com um violeiro Foca e Lá pela Altura. Deixamos Luís Filipe Reis com a namorada portuguesa. Agora é o Zamaro, Cavaleiro Solitário.

0: No programa das tardes da original de hoje, 10 minutos das 4 e final da primeira hora. Lá atrás trouxemos a Lolita do Agostinho Mesquita, também com Zamaro, o Cavaleiro Solitário. É por aqui até às 5 horas da tarde o programa das tardes da original.
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2: Está nas mãos do Governo o relatório dos especialistas sobre a sustentabilidade da Segurança Social. Ainda não há data para a apresentação pública deste documento. A revisão do Estatuto dos Profissionais da Área da Cultura deve estar concluída até ao início do próximo ano. Fraca adesão, excesso de burocracia são algumas das falhas identificadas até agora no decorrer deste processo. Pelo menos para já, a TAP vai manter um voo semanal para a Venezuela. O primeiro seguiu viagem esta manhã com 8 toneladas de medicamentos.
3: E olhando às temperaturas, esta hora estão 22 graus no Porto, 22 também em Ponta Delgada, 24 no Funchal, 25 em Faro e em Coimbra e 26 em Lisboa. As notícias às 4, a edição é de Nuno Rodrigues.
2: Chegou na última sexta-feira ao Ministério do Trabalho o relatório dos especialistas sobre a sustentabilidade da Segurança Social. São propostas do grupo de trabalho criado pelo Governo para fazer alterações nesta área. A equipe é liderada pelo economista e professor da Universidade Nova, Jorge Bravo. O Governo já garantiu que não está em causa uma reforma estrutural da Segurança Social nesta legislatura, mas a Ministra do Trabalho admite introduzir medidas complementares para melhorar o futuro dos novos pensionistas. A fonte do Ministério confirma esta tarde à Antena 1 que o Governo já recebeu o relatório na última sexta-feira. A Ministra tinha já anunciado a intenção de avançar com uma apresentação interna. Só depois o documento será apresentado aos parceiros sociais e também aos deputados. De resto, este poderá ser um dos temas da reunião de concertação que está marcada para depois de amanhã. Outro grupo de trabalho que tem em mãos a revisão do Estatuto dos profissionais da área da cultura já identificou algumas falhas que importa corrigir: fraca adesão, excesso de burocracia, também falta de coordenação entre várias entidades da administração pública. Algumas destas conclusões foram hoje apresentadas no Centro Cultural de Belém, em Lisboa, com a presença da Ministra da Cultura. O Governo sandigageiro quer ter a revisão do Estatuto concluída até ao início do próximo ano.
4: A Ministra admite que os resultados não foram os esperados.
5: A aplicação do O Estatuto não produziu os resultados que eram, que estavam previstos, e os números dos pouco mais de 2 mil profissionais inscritos apontam precisamente para essa conclusão.
4: A falta de comunicação foi um dos problemas apontados, mas também a burocracia. Miguel Guedes, da Gestão dos Direitos dos Artistas, defende que não há tempo a perder.
6: O caminho que não nos permite perder outra oportunidade, sob pena de então gerarmos uma desconfiança tão grande que não haja remédio.
4: Paula Franco, bastonária da Ordem dos Contabilistas Certificados, sublinha também os problemas burocráticos, especialmente a falta de cruzamento de informação.
7: O cruzamento de dados entre as entidades públicas é fundamental. E, aliás, esse que já estava previsto de alguma forma, não estava, se calhar, ainda a ir a todas as situações que podia prever, falhou.
4: Já a Maria Liz Felizes, da Associação Plateia, defendeu uma solução.
8: Todos os trabalhadores da área da cultura, todas as suas contribuições, independentemente de serem recibos verdes ou qualquer tipo de contrato de trabalho, contribuírem para o mesmo bolso.
4: A Ministra espera que a revisão seja concluída no fim deste ano e início do outro, para que os profissionais possam beneficiar das melhorias. Refere que é importante haver um acompanhamento regular.
5: A nossa intenção é que ele exista na sequência da revisão do Estatuto. Acho que é vantajoso para toda a gente.
4: A ação contou com a presença de dirigentes, associações e profissionais do setor e ainda com representantes da Inspeção-Geral das Atividades Culturais.
2: O Estatuto dos Profissionais da Área da Cultura entrou em vigor em 2022, mas a regulamentação específica sobre o regime de segurança social só começou a ser aplicada em julho de 2023. O processo de revisão do Estatuto deve estar agora concluído até ao início do próximo ano. É pelo menos essa a meta traçada pela Ministra da Cultura. Confirmam-se as informações que têm vindo a ser avançadas nas últimas semanas. A Volkswagen Copenhagen pretende cortar mesmo perto de 100 mil postos de trabalho, mais 50 mil hoje anunciados pela empresa, 50 mil anunciados numa tentativa de ganhar competitividade face às rivais do setor automóvel. Esta redução de 50 mil trabalhadores, hoje anunciada pelo fabricante alemão, junta-se ao plano que já está em curso para eliminar outros 50 mil empregos, em especial na Porsche e na Audi. Confirma-se assim, pela primeira vez, que a companhia poderá vir a cortar até 100 mil postos de trabalho no total. É isso que tem sido avançado pela imprensa europeia. Pelo que se sabe, nesta altura, a medida não afetará a Auto Europa em Setúbal. O ministro da Educação garante que, apesar dos problemas que surgiram à fixação das notas dos exames nacionais do secundário, vai mesmo acontecer na próxima sexta-feira, ou seja, tal como estava previsto. Fernando Alexandre adianta que mais de 90% dos exames nacionais já estão corrigidos.
9: Quando eu sei eram 92, estamos a caminho dos 93, certeza a esta hora. A cadência é muito elevada. Como eu vos disse, o processo teve muita entropia inicialmente. Os professores tiveram muitas dificuldades causadas pelo sistema informático. Elas têm vindo a ser corrigidas, mas os professores têm mostrado ao longo de todo este processo um enorme comprometimento com o cumprimento do prazo. É isso que nós vemos nos dados.
10: Mas temos professores convocados durante o sábado? Há tempo
9: suficiente? Podemos ter professores convocados a qualquer momento, porque nós temos professores também que metem baixa e há uma bolsa de professores que está preparada, e aquilo que é fundamental é que onde tivermos um estrangulamento na correção, porque nós conseguimos monitorizar corretor a classificador a classificador, prova a prova, escola a escola, nós sabemos exatamente a informação que temos, e quando vemos que um classificador está parado, esse classificador ou é contactado ou sai da bolsa, e por isso tem que ser substituído, é normal.
2: Ministro da Educação, esta manhã ainda à entrada para uma reunião com o Conselho das Escolas em Lisboa. Nestas declarações, Fernando Alexandre deixou também um pedido de desculpas aos professores que tiveram de corrigir o mesmo exame várias vezes.
9: Em vários casos, e como sabemos, o processo não começou bem, começou com vários erros, em que os professores tiveram erros, e obviamente os professores não podem corrigir provas com erros. E infelizmente, e lamento e peço desculpa aos professores, houve professores que tiveram corrigir duas e três vezes a mesma prova, precisamente porque foi identificado um erro. É lamentável, mas é a confirmação de que nós temos mecanismos de controle de qualidade e de garantir o rigor. É isso que estamos a fazer, vamos fazer até ao fim.
2: Esclarecimentos da Fernando Alexandre perante as polémicas falhas no processo de correção digital dos exames do secundário. O Primeiro-Ministro descarta alterações no Ministério da Educação, sublinhando que os ministros estão no governo para resolver problemas. Luís Montenegro diz que mantém a confiança em Fernando Alexandre.
11: Com certeza, mas estaria em causa alguma vez a confiança que eu tenho nos ministros? Sim, os ministros, como os secretários de Estado, como o Primeiro-Ministro, estão no governo para resolver problemas, não é para se queixarem dos problemas, nem é para, digamos, esmorecerem quando eles aparecem. É para isso que estão no governo, e hoje é o Ministro da Educação, amanhã é outro ministro, todos estão sobre uma pressão cotidiana, diária, e estando no governo é porque têm, naturalmente, competência para encontrar as soluções para os problemas.
2: Confiança total no Ministro da Educação, declarações do Primeiro-Ministro Luís Montenegro, hoje à margem de uma iniciativa em Castelo de Paiva. Pelo menos para já, a TAP vai manter um voo semanal para a Venezuela. O primeiro seguiu viagem esta manhã, com 8 toneladas de medicamentos. Saiu de Lisboa por volta do meio-dia e meia e deve chegar a Valência nas próximas horas. Mário Chaves, administrador para a área operacional da TAP, entrevistado pela Antena 1, diz que foi preciso encontrar uma alternativa ao aeroporto de Caracas, que continua com obras de recuperação depois dos violentos sismos que atingiram o país no final de junho. Valência, a cerca de 200 quilómetros da capital venezuelana, foi a escolha, a solução encontrada. Para já, diz Mário Chaves, a TAP vai manter apenas um voo semanal para a Venezuela.
12: Estamos a avaliar várias coisas. Estamos a avaliar a quantidade de passageiros que vão estar a circular entre a Venezuela e Portugal. Sabemos que nestas alturas de incerteza poderá não haver a necessidade de mais, e também o próprio aeroporto de Valência neste momento está a avaliar qual é a capacidade que tem para receber tantos voos. Portanto, este voo foi conseguido e está já estabelecido até ao fim da época, no verão, e depois, quando avaliarmos daqui a umas semanas a situação, se também houver espaço, nós haveremos de conseguir aumentar-se assim se justificar.
2: Tudo está a ser avaliado nesta altura. De resto, o administrador para a área operacional da TAP explica que o aeroporto de Valência não tem a capacidade do de Caracas, mas a segurança está garantida.
12: O aeroporto é um aeroporto voltado para aviões de, o que nós chamamos de médio curso. Um avião de grande porte precisa de mais recursos. Do ponto de vista operacional, há segurança garantida, já foi feita toda a avaliação técnica, não há problema nenhum. Aliás, outras companhias também já operaram para lá. Não tem a ver com a capacidade de recepcionar o avião pelo seu tamanho. Tem mais a ver com a infraestrutura terminal, portanto, os espaços dos passageiros, para os passageiros e tudo mais, que é um pouco menor do que seria se tivesse uma operação internacional regular. Não?
2: Mário Chaves, administrador para a área operacional da TAP, numa conversa com a Antena 1 que vamos escutar ainda ao longo do programa da tarde de hoje, no dia em que a TAP fez seguir um primeiro voo para a Venezuela depois dos violentos sismos de há quase 3 semanas. A coligação da Boa Vontade volta a reunir-se a partir desta hora em Paris. Mais de 30 países juntam-se de novo, Rosário Salgueiro, correspondente Antena 1, para discutir novas formas de apoio à Ucrânia.
13: A reunião da Coligação dos Aliados da Ucrânia vai começar daqui a alguns instantes. Houve um pequeno atraso porque, à margem desta coligação, houve uma reunião com vários líderes para falar de sistema de defesa antiaéreo e há já uma declaração conjunta. Países como a Dinamarca, a França, a Alemanha, a Itália, os Países Baixos, a Noruega, a Espanha e Suécia, Ucrânia e Reino Unido, reconhecendo a crescente ameaça representada pelos mísseis balísticos e a importância cada vez maior das capacidades de defesa para a segurança do continente europeu, anunciam, criam uma coligação antimíssil balístico puramente defensiva. Estes líderes, numa declaração conjunta, acreditam que a proteção da Europa exige uma solução global de arquitetura integrada de defesa antimíssil para persuadir e derrotar futuras ameaças de mísseis desenvolvida através de um esforço coletivo. É aquilo que temos dito ao longo da manhã. Era importante para Emmanuel Macron, para estes líderes e bem em particular para Volodymyr Zelensky, este posicionamento de uma arquitetura antimíssil europeia. Está lançada a base dessa arquitetura, vão agora discuti-la também nesta coligação de aliados da Ucrânia, como também vão discutir esta força multinacional que está pronta em caso de cessar-fogo reforçado permanente, de ir para o terreno, de ir para a Ucrânia. Vão sair daqui desta reunião nos Inválidos, onde está sepultado Napoleão I, também um calendário de treinos de países que pertencem a esta coligação de aliados da Ucrânia. Portugal está representado pelo Ministro dos Negócios Estrangeiros, uma vez que o Primeiro-Ministro Luís Montenegro está numa reunião do Conselho de Segurança Nacional.
2: Estamos praticamente no arranque desta reunião da Coligação da Boa Vontade. Dezenas de países sentam-se uma vez mais à mesa hoje na capital francesa para discutir formas de pressionar Moscovo a acabar com a guerra.
3: Nuno Rodrigues com as notícias às 4 na RTP Antena 1, simultâneo com Madeira, Açores e Mundo. 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

flor que sopra na música que juntou aqui o Almir Sater com Renato Teixeira. 4 horas com mais 33 minutos. Lá para trás trouxemos ainda os 4 Mans, é no meio delas o Diogo Carapinha com Por Ti, abertura da carta do José Henrique do Milionário. 23 graus em Arouca, Vale de Cambra, São João da Madeira. Santa Maria da Feira registra agora 24. Estão também 24 em Aveiro, Porto, Paredes e Penafiel com 23. 26 em Coimbra e Viseu, agora com 25 graus. 3 é a média que vai subir na temperatura máxima praticamente em toda a região norte e centro de Portugal continental. Contudo, as nuvens ainda ficam por aí até quinta-feira. Mas estou um pouco mais. É a Ágata que se junta a nós nas tardes da Regional. Boa tarde, boa segunda-feira. Deixe ficar-se com a sintonia da Rádio Regional de Arouca.

0: que traz aqui o Carlos Miguel e este Valeu a Pena. Ficamos a 9 minutos das 5 da tarde. Está praticamente no fim o programa das tardes do original de hoje. Trouxemos Miro Freitas com A Confusão e ainda a música do Bruno e Marrone com A Vida Louca. Abrimos as portas ao final do programa. Primeiro, volto por baixo. Vamos até à hora certa com as senhoritas e Sou Mãe de Solteira. Às 5 trazemos notícias do país e do mundo em simultâneo com a RDP Antena 1. No regresso, até às 7, a regresso a casa.
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2: Esta tarde, mais de 30 aliados de Kiev, incluindo Portugal, estão a esta hora reunidos em Paris. Já está nas mãos do governo o relatório dos especialistas sobre a sustentabilidade da segurança social. Ainda não há data para a apresentação pública do documento. As entradas grátis para portugueses nos museus nacionais podem acabar em breve. A ministra da Cultura diz que há pressões de Bruxelas para acabar com esta medida.
3: Nesta altura, no Porto, estão 22 graus, a mesma temperatura em Ponta Delgada, 24 no Funchal, 25 em Faro e em Coimbra e 26 em Lisboa. As notícias às 5, a edição é de Nuno Rodrigues.
2: Vários países europeus decidiram unir esforços com a Ucrânia para a criação de um sistema global de defesa antimíssil. Está em causa a ameaça russa e não só. Este acordo foi anunciado ao início da tarde, aí em Paris, a Rosário Salgueiro, onde dezenas de aliados de Kiev voltam a juntar-se a esta hora para pressionar a Rússia a acabar com a guerra.
4: As medidas de segurança são fortes em Paris. Muito provavelmente ouvem o som do helicóptero que é permanente aqui junto do Museu das Forças Armadas. Mal começou a reunião de coligação de aliados da Ucrânia, foi publicada uma declaração conjunta entre a União Europeia e o Reino Unido. Bruxelas e Londres assumem o compromisso conjunto de apoiar a Ucrânia durante o tempo que for necessário para pôr fim à guerra e garantir uma paz abrangente. Gente justa e duradoura, lê-se no documento. Neste sentido, houve acordo entre a Comissão Europeia e o Reino Unido para que os britânicos participem no empréstimo de apoio à Ucrânia de 90 mil milhões de euros. Sobre o contributo do Reino Unido, escreve-se na declaração conjunta que os britânicos irão contribuir com uma soma justa e proporcional, sem dizer-se qual será essa soma justa e proporcional. Será proporcional aos custos decorrentes do empréstimo que será contratado ou adjudicado a empresas do Reino Unido. Foram desembolsados já 7,1 mil milhões de euros em junho, sendo 3,2 mil milhões de euros para o orçamento e quase 4 mil milhões de euros para a defesa. Prevendo-se um novo desembolso para a defesa ainda esta semana, diz esta declaração conjunta entre Bruxelas e Londres. No interior, as discussões sobre a força multi-internacional em caso de cessar-fogo continuam.
2: Rosário Salgueiro, a correspondente da Antena 1, que continua a seguir de perto os desenvolvimentos desta reunião de dezenas de aliados de Kiev, na capital francesa. Portugal está representado pelo ministro dos Negócios Estrangeiros. O porta-voz do Kremlin já fez saber que a Rússia acompanha também de perto esta reunião. Ele acrescenta que os mais de 30 aliados da Ucrânia vivem na profunda ilusão de que é possível impor uma derrota estratégica a Moscovo. As entradas grátis para portugueses nos museus nacionais podem acabar em breve. A ministra da Cultura confirmou esta tarde que a Comissão Europeia está a fazer pressões nesse sentido. De resto, Bruxelas já abriu um processo de infração a Portugal por discriminação. Margarida Balseiro Lopes comprometeu-se, entretanto, com mudanças.
5: Assumi que nós vamos ter de revisitar o tema das gratuitidades, até porque temos ainda uma troca de correspondência com a Comissão Europeia, que já começou ainda muito antes de eu ser ministra, precisamente em relação a uma das medidas que foi aplicada, e a sua eventual discriminação de cidadãos que são naturais de um Estado, prejudicando ou discriminando negativamente os cidadãos de outros Estados-membros, e também por isso nós naturalmente, até na sequência dessa troca de correspondência, nós vamos ter sempre de revisitar o tema das gratuitidades.
2: Margarida Balseiro Lopes, no Centro Cultural de Belém, em Lisboa, onde foram apresentadas as conclusões do grupo de trabalho que tem em mãos a revisão do Estatuto dos Profissionais da Cultura. O Governo quer ter a revisão deste Estatuto Sandy Gageiro concluída até ao início do próximo ano.
6: A ministra admite que os resultados não foram os esperados.
5: A aplicação do Estatuto não produziu os resultados que estavam previstos, e os números dos pouco mais de 2 mil profissionais profissionais inscritos apontam precisamente para essa conclusão.
6: A falta de comunicação foi um dos problemas apontados, mas também a burocracia. Miguel Guedes, da Gestão dos Direitos dos Artistas, defende que não há tempo a perder.
7: Um caminho que não nos permite perder outra oportunidade, sob pena de então gerarmos uma desconfiança tão grande que não haja remédio.
6: Paula Franco, bastonária da Ordem dos Contabilistas Certificados, sublinha também os problemas burocráticos, especialmente a falta de cruzamento de informação.
8: O cruzamento de dados entre as entidades públicas é fundamental. E, aliás, esse que já estava previsto de alguma forma, não estava, se calhar, ainda a ir a todas as situações que podia prever, falhou.
6: Já a Maria Liz Felizes, da Associação Plateia, defendeu uma solução.
9: Todos os trabalhadores da área da cultura, todas as suas contribuições, independentemente de serem recibos verdes ou qualquer tipo de contrato de trabalho, contribuírem para o mesmo bolso.
6: A ministra espera que a revisão seja concluída no fim deste ano e início do outro, para que os profissionais possam beneficiar das melhorias. Refere que é importante haver um acompanhamento regular.
5: A nossa intenção é que ele exista na sequência da revisão do estatuto. Acho que é vantajoso para toda a gente.
6: A ação contou com a presença de dirigentes, associações e profissionais do setor e ainda com representantes da Inspeção-Geral das Atividades Culturais.
2: O Estatuto dos Profissionais da Área da Cultura entrou em vigor em 2022, mas a regulamentação específica sobre o regime de segurança social só começou a ser aplicada em julho de 2023, no ano seguinte. Agora está em curso o processo de revisão, que deverá estar concluído até ao início do próximo ano. Foi essa meta traçada hoje pela Ministra da Cultura. No Ministério do Trabalho está já o relatório dos especialistas sobre a sustentabilidade da segurança social. Este documento chegou ao Ministério na última sexta-feira com propostas dos especialistas para fazer alterações nesta área. A equipa é liderada pelo economista e professor da Universidade Nova, Jorge Bravo. O governo já garantiu que não está em causa uma reforma estrutural da segurança social nesta legislatura, mas a Ministra do Trabalho admitiu introduzir medidas complementares para melhorar o futuro dos novos pensionistas. A fonte do Ministério, contactada pela Antena 1, confirma que o Governo já recebeu o relatório. A Ministra tinha anunciado a intenção de avançar com uma apresentação interna. Só depois o documento será apresentado aos parceiros sociais e também aos deputados. Este poderá ser um dos temas da reunião de concertação que está agendada para a próxima quarta-feira. O grupo Volkswagen deve cortar mais 50 mil postos de trabalho, além dos 50 mil já anunciados. O presidente do grupo alemão diz que é preciso reduzir custos para ganhar competitividade face a empresas rivais do setor automóvel. A companhia poderá vir a cortar até 100 mil empregos no total. De resto, era já esse o número avançado nas últimas semanas pela imprensa europeia, alemã em particular. Estes números estão agora confirmados pelo presidente do grupo alemão, Rogério Nogueira, da Comissão de Trabalhadores da Volkswagen Auto Europa, ouvido há pouco pela Antena 1, adianta que, pelo que sabe, esta medida não afetará a unidade de Palmela.
10: Não temos nenhuma indicação à data de hoje que portanto, estes despedimentos anunciados vão afetar aqui a fábrica de Palmela. Estamos a produzir o novo T-Roc, a preparar o lançamento do ID1 para lançar para o próximo ano. Estamos numa fase de reestruturação também da fábrica, com novos investimentos, uma nova pintura. Portanto, não há aqui nenhum indicador que nos diga que irá haver redução de postos de trabalho aqui em Palmela.
2: Nada aponta nesse sentido, é essa a convicção da Comissão de Trabalhadores da Volkswagen Auto Europa, numa altura em que o fabricante alemão dá conta da intenção de cortar cerca de 100 mil postos de trabalho nos próximos anos. A Associação Nacional de Dirigentes Escolares acredita que vai ser possível cumprir o novo calendário para a divulgação dos resultados dos exames nacionais. Foi pelo menos essa a mensagem que receberam esta tarde do Ministro da Educação, depois de uma reunião em Lisboa. Carlos Louro, desta associação, está confiante, acredita que será possível resolver todos os problemas. Fala também numa reunião produtiva à saída do encontro com Fernando Alexandre.
11: Foi uma reunião de trabalho produtiva em que fizemos o acompanhamento deste problema que está connosco e que todos têm consciência de que está a acontecer. temos confiança naquilo que nos foi transmitido, nomeadamente atendendo ao número de provas que já estão classificadas neste momento, muito próximo dos 95% das provas, e os números que hoje de manhã nos eram apresentados eram 92%, portanto significa um crescimento. E há o compromisso e a confiança de que, até à data, os alunos terão acesso, nesta fase tão importante da vida deles, àquilo que é a classificação pela qual lutaram.
2: Em relação ao novo sistema que tantos problemas tem dado, a Carlos Louro, da Associação Nacional de Dirigentes Escolares, diz que é preciso corrigir vários problemas para o futuro.
11: Eu, para lhe responder a essa questão, tenho que recorrer àquilo que os colegas que estão envolvidos no processo me dizem. Que fora estes problemas, o processo de classificação, tal como está desenhado, é um processo que é célere e que agrada. Por isso, esperemos que, de futuro, feita a avaliação e corrigidos os erros que aconteceram agora, possa ser implementado com maior sucesso.
2: Carlos Louro, da Associação Nacional de Dirigentes Escolares, ouvido há pouco, depois de uma reunião no Ministério da Educação, em Lisboa, ainda a propósito da polémica relacionada com o processo de correção dos exames do secundário. Pelo menos para já, a TAP vai manter um voo semanal para a Venezuela. O primeiro seguiu viagem esta manhã, com várias toneladas de medicamentos. Saiu de Lisboa e deve chegar nas próximas horas a Valência. Mário Chaves, administrador para a área operacional da TAP, explica que foi preciso encontrar uma alternativa ao aeroporto de Caracas, que continua em obras. Valência, cerca de 200 quilómetros da capital venezuelana, foi a solução encontrada. Para já, a TAP vai manter apenas um voo semanal para a Venezuela.
12: Estamos a avaliar várias coisas. Estamos a avaliar a quantidade de passageiros que vão estar a circular entre Venezuela e Portugal. Sabemos que nestas alturas de incerteza poderá não haver a necessidade de mais, e também o próprio aeroporto de Valência neste momento está a avaliar qual é a capacidade que tem para receber tantos voos. Portanto, este voo foi conseguido e está já estabelecido até ao fim da época, no verão, e depois, quando avaliarmos daqui a umas semanas a situação, se também houver espaço, nós haveremos de conseguir aumentar-se assim se justificar.
2: Os voos semanais da TAP vão sair de Portugal à segunda-feira por volta do meio-dia, hora de Lisboa. Para já será um voo semanal para a Venezuela. A situação está a ser reavaliada ao momento. Daqui a pouco, no programa da tarde, vamos escutar o testemunho de um lusodescendente que faz parte de uma associação em Caracas e que tem por estes dias reforçado o apoio à comunidade portuguesa no país.
3: Nuno Rodrigues com as notícias às 5 na RTP, ter um simultâneo com Madeira, Açores e Mundo. 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
2: Que atravessam esta importante via marítima. Está em causa o futuro dos novos pensionistas. O Governo já recebeu o relatório do Grupo de Trabalho sobre a Sustentabilidade da Segurança Social. Ainda não há data para a apresentação pública do documento. As entradas grátis para portugueses nos museus nacionais podem terminar em breve. A Ministra da Cultura diz que há pressões de Bruxelas para acabar com a medida.
3: Nesta altura, Porto e Ponta Delgada estão com 22 graus, 23 no Funchal, 24 em Coimbra, 26 em Lisboa e em Faro. As notícias às 6, a edição é de Nuno Rodrigues.
2: O presidente norte-americano quer restabelecer o bloqueio aos portos iranianos e passar a cobrar uma taxa de 20% sobre as mercadorias que atravessam o Estreito de Hormuz. Numa mensagem publicada nas redes sociais, Trump explica que a taxa destina-se a cobrir todos os custos necessários para garantir a segurança nesta região. E a esse propósito, acrescenta que os Estados Unidos serão, a partir de agora, conhecidos como os guardiões do Estreito de Hormuz. Trump acrescenta que a medida entrará em vigor de imediato, sem divulgar mais pormenores sobre a aplicação ou os mecanismos de cobrança. O Estreito de Hormuz é uma das principais rotas marítimas mundiais para o transporte de petróleo, um ponto estratégico para o comércio internacional e tem estado no centro do conflito entre os Estados Unidos e o Irão. Depois deste conflito ter voltado a ganhar fôlego com novos ataques entre as partes envolvidas, os preços dos combustíveis voltaram a disparar. Hoje mesmo foi registado um novo aumento em Portugal, com o litro de gasóleo a custar mais cerca de 7 cêntimos e o de gasolina a 2 cêntimos e meio. Entretanto, a União Europeia já voltou a repetir o apelo para que a navegação no Estreito de Hormuz não esteja sujeita a portagens, depois da ameaça deixada também esta tarde por Donald Trump. A chefe da diplomacia europeia lembra que antes da guerra o Estreito de Hormuz estava aberto à navegação sem a imposição de portagens. Após o fim da guerra, o Estreito deverá continuar aberto à navegação nestas condições. É isso que sublinha Caia Calas numa conferência de imprensa há pouco, no final de uma reunião dos ministros dos negócios estrangeiros do Bloco Comunitário. A chefe da diplomacia europeia condenou também a decisão do Comitê Olímpico de levantar restrições aos atletas russos e anunciou que o Bloco Europeu vai cortar o financiamento à Bienal de Veneza por permitir a participação de Moscovo. Nesta conferência de imprensa, Caia Kallas considerou que a decisão do Comitê Olímpico Internacional revela uma cegueira perante a realidade. Entretanto, vários países europeus e a Ucrânia decidiram juntar-se para criar um sistema global de defesa antimíssil. Esse acordo foi anunciado esta tarde em Paris, onde dezenas de aliados de Kiev voltam a juntar-se para pressionar a Rússia e reforçar os apoios à Ucrânia, como conta a correspondente da Antena 1 em Paris, Rosário Salgueiro.
4: Mal começou a reunião de coligação de aliados da Ucrânia, foi publicada uma declaração conjunta entre a União Europeia e o Reino Unido. Bruxelas e Londres assumem o compromisso conjunto de apoiar a Ucrânia durante o tempo que for necessário para pôr fim à guerra e garantir uma paz abrangente, justa e duradoura, lê-se no documento. Neste sentido, houve acordo entre a Comissão Europeia e o Reino Unido para que os britânicos participem no empréstimo de apoio à Ucrânia de 90 mil milhões de euros. Sobre o contributo do Reino Unido, escreve-se na declaração conjunta que os britânicos irão contribuir com uma soma justa e proporcional, sem dizer-se qual será essa soma justa e proporcional. Será proporcional aos custos decorrentes do empréstimo que será contratado ou adjudicado a empresas do Reino Unido. Foram desembolsados já 7,1 mil milhões de euros em junho, 103,2 mil milhões de euros para o orçamento e quase 4 mil milhões de euros para a defesa. Prevendo-se um novo desembolso para a defesa ainda esta semana, diz esta declaração conjunta entre Bruxelas e Londres. No interior, as discussões sobre força multi-internacional em caso de cessar-fogo contínuo.
2: Os aliados da Ucrânia continuam reunidos esta tarde em Paris. Portugal está representado pelo Ministério dos Negócios Estrangeiros. O porta-voz do Kremlin já fez saber, entretanto, que a Rússia acompanha de perto esta reunião. Ele acrescenta que os mais de 30 aliados da Ucrânia vivem na profunda ilusão de que é possível impor uma derrota estratégica a Moscovo. Entretanto, e como escutámos na reportagem da correspondente Antena 1, a União Europeia e o Reino Unido já concluíram um acordo que permite a Londres participar no empréstimo de apoio à Ucrânia no montante global de 90 mil milhões de euros. As entradas grátis para portugueses nos museus nacionais podem terminar em breve. A Ministra da Cultura confirma hoje que a Comissão Europeia está a fazer pressões nesse sentido. Bruxelas já abriu um processo de infração a Portugal por discriminação. Há conversas e a Ministra Margarida Balseiro Lopes já se comprometeu com mudanças.
5: Assumi que nós vamos ter de revisitar o tema das gratuitidades, até porque temos ainda uma troca de correspondência com a Comissão Europeia, que já começou ainda muito antes de eu ser ministra, precisamente em relação a uma das medidas que foi aplicada, e a sua eventual discriminação de cidadãos que são naturais de um Estado, prejudicando ou discriminando negativamente os cidadãos de outros Estados-membros, e também por isso nós naturalmente, até na sequência dessa troca de correspondência, nós vamos ter sempre de revisitar o tema das gratuitidades.
2: Declarações da Margarida Balseiro Lopes, ao início da tarde no Centro Cultural de Belém, em Lisboa, onde foram apresentadas as conclusões do grupo de trabalho que tem em mãos, nesta altura, a revisão dos estatutos dos profissionais da área da cultura. Os diretores das escolas estão otimistas, assim saíram da reunião desta tarde com o Ministro da Educação, Felinto Lima, da Associação Nacional de Diretores de Agrupamentos e Escolas Públicas. Conta que o ministro Fernando Alexandre deixou garantias de que na próxima sexta-feira os resultados dos exames do secundário vão ser divulgados como previsto, por isso a Felinto Lima saiu otimista da reunião desta tarde.
6: Nós estamos aqui com mais esperança, com a esperança garantida pelo Ministro da Educação, que dia 17 de maio, os diretores, nós estamos aqui, 17 de julho, peço desculpa, nós os diretores, podemos afixar as pautas, que era aquilo que nós queríamos. Nós falamos sempre do dia D, é um dia muito importante para o sistema educativo, é bom que se cumpra essa promessa e, portanto, essa esperança foi daqui reforçada. Nós tínhamos dito há pouco tempo que era ver para crer, é verdade, temos que esperar pelo dia 17 de julho, mas estamos aqui com a convicção que esse dia irá ser cumprido e quando essa meta irá ser observada pelo Ministro da Educação.
7: E todo o restante calendário será cumprido, foi essa a garantia dada pelo Ministro?
6: Sim, não falamos de mais nada, foi essa a garantia dada pelo Ministro, ou seja, cumprindo-se o dia 17 de julho, que é o dia-a-dia para nós, o resto tudo se cumpre. Agora é preciso que de sexta-feira os diretores das escolas públicas portuguesas tenham a oportunidade, na verdade, de fixar as pautas, porque os nossos alunos estão muito ansiosos por quererem verem as suas classificações.
2: O Ministro da Educação terá adiantado também aos diretores que 95% dos exames do secundário estão já corrigidos. Na sexta-feira será possível afixar as pautas, daí o otimismo de Felinto Lima. Também Carlos Louro, da Associação Nacional de Dirigentes Escolares, saiu da reunião de hoje com o Ministro da Educação com confiança.
8: Foi uma reunião de trabalho produtiva em que fizemos o acompanhamento deste problema que está connosco e que todos têm consciência do que está a acontecer. Temos confiança naquilo que nos foi transmitido, nomeadamente atendendo ao número de provas que já estão classificadas neste momento, muito próximo dos 95% das provas, e os números que hoje de manhã nos eram apresentados eram 92%, portanto significam um crescimento. E há o compromisso e a confiança de que, até à data, os alunos terão acesso, nesta fase tão importante da vida deles, àquilo que é a classificação pela qual lutaram.
2: Os diretores das escolas saíram mais tranquilos das reuniões desta tarde com o Ministro da Educação e com a garantia de que as pautas serão afixadas, como previsto, na próxima sexta-feira, depois da polémica e das várias falhas detectadas durante este processo digital de correção dos exames nacionais do ensino secundário. Chegou na sexta-feira ao Ministério do Trabalho o relatório dos especialistas sobre a sustentabilidade da segurança social. São propostas do grupo de trabalho criado pelo Governo para fazer alterações nesta área. Uma equipa liderada pelo economista e professor da Universidade Nova, Jorge Bravo. O Governo já garantiu que não está em causa uma reforma estrutural da segurança social nesta legislatura, mas a ministra admite avançar com medidas complementares para melhorar o futuro dos novos pensionistas. A fonte do Ministério confirmou esta tarde à Antena 1 que o Governo já recebeu o relatório na última sexta-feira. A ministra tinha anunciado já a intenção de avançar com uma apresentação interna. Só depois o documento será apresentado aos parceiros sociais e também aos deputados. Por agora, não há preocupações particulares na Auto Europa, em Palmela. O grupo Volkswagen confirmou hoje que deve cortar mais 50 mil postos de trabalho, além dos 50 mil já anunciados. O presidente do grupo alemão explica que é preciso reduzir custos para ganhar competitividade face a empresas rivais no setor automóvel. A companhia poderá vir a cortar no total até 100 mil empregos. Tem sido esse também o número avançado nas últimas semanas pela imprensa alemã. Rogério Nogueira, da Comissão de Trabalhadores da Auto Europa, em Palmela, escutado esta tarde pela Antena 1, acredita que estas reduções nos postos de trabalho não vão afetar a unidade em Portugal.
9: Não temos nenhuma indicação à data de hoje que portanto, estes despedimentos anunciados vão afetar aqui a fábrica de Palmela. Estamos a produzir o novo T-Roc, a preparar o lançamento do ID1 para lançar para o próximo ano. Estamos numa fase de reestruturação também da fábrica, com novos investimentos, uma nova pintura. Portanto, não há aqui nenhum indicador que nos diga que irá haver redução de postos de trabalho aqui em Palmela.
2: Redução de postos de trabalho na Volkswagen não deve afetar a unidade de Palmela, é pelo menos essa a convicção nesta altura da Comissão de Trabalhadores da Fábrica Portuguesa.
3: Rodrigues, com as notícias às 6 na RTP Antena 1, simultâneo com a Madeira, Açores e Mundo. 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
10: Bem-vindos a estas as notícias que marcam a edição desta segunda-feira, dia 13 de julho do ano 2026. Sejam todos bem-vindos. O município de Arouca vai arrancar este próximo sábado, dia 18, com um ciclo de cinema ao ar livre. A primeira sessão acontece às 9:30 da noite e vai ter o adro da Igreja Matriz de Moldes como pano de fundo, com a exibição da comédia francesa Ladrões da Treta. A entrada é livre aos interessados. O filme foi realizado por Grégory Vigeron e conta a história de um homem que tenta recuperar uma mala com 1 milhão de euros depois de uma promoção profissional, contando com a ajuda de um serralheiro que complica o plano inicial. A iniciativa é do município de Arouca e conta com o apoio das juntas de freguesia e vai continuar ainda durante o mês de agosto. Estão previstas sessões a 14 de agosto em Rô, 21 de agosto em Tropeço e o encerramento será feito a 22 de agosto na Praça Brandão de Vasconcelos, na Vila de Arouca. O município de Valde Câmara vai promover ao longo do próximo mês de agosto a iniciativa Anima Agosto. É de resto uma das iniciativas mais presentes do município de Valde Câmara, que apresenta um programa cultural variado em diferentes pontos do concelho. A agenda arranca logo no dia 1 e 2 de agosto com a exposição de veículos clássicos e desportivos na Praça Comendador Álvaro de Pinho Costa Leite. Depois, a 7 de agosto, a Noite do Infante marca o cartaz com um evento que promete dinamizar o comércio local na avenida com o mesmo nome. A música marca presença. Dia 8 haverá a atuação dos Chocalhos. A 15 de agosto, uma noite de DJs dedicada aos anos 80 e 90. O folclore polaco e português vão também merecer destaque nesta edição da Anima Agosto, a 22 de agosto, com o festival. No dia 23, o programa encerra com uma sessão de cinema ao ar livre. Sai de regresso mais uma edição da Anima Agosto. Mais informações através do portal do município de Valde Câmara, a quem pertence a organização desta iniciativa. Filipa Martins, jovem com percurso académico e desportivo de Santa Maria da Feira, foi distinguida pela Forbes na lista 13 Under 30. O reconhecimento surge na categoria de Ciência e Educação e destaca o impacto e a inovação do seu trabalho internacional. O jovem cresceu no concelho de Santa Maria da Feira, onde frequentou a EP23 de Canedo e a Escola Secundária Feirense. No desporto, representou o Clube de Ténis de Passos de Brandão e integrou a Seleção Nacional. Além do percurso académico e desportivo, participou também ativamente na vida pública local, através do programa Jovem Autarca e do SMF Youth Days. Filipe Martins sublinha que o apoio do Gabinete de Desporto foi determinante para a sua formação. Esta distinção internacional é motivo de orgulho para o município e um exemplo para as futuras gerações. O município de Oliveira de Azevedo entregou kits de sinalética às juntas de freguesia de concelho. O material inclui grados de proteção e sinais de trânsito destinados a reforçar as intervenções no espaço público. O presidente da autarquia, Joaquim Jorge, afirma que a medida reforça a capacidade de resposta das freguesias à sua proximidade junto das populações. O autarca sublinha que o município oliveirense pretende dotar estas entidades de meios que permitam uma atuação mais célere e eficaz perante as necessidades da comunidade. Esta integra a Estratégia Municipal de Promoção para uma administração mais ágil e próxima. O objetivo central é o de consolidar uma relação de confiança e cooperação entre a Câmara Municipal de Oliveira de Azevedo e as Juntas de Freguesia, reafirmando o seu papel como o primeiro nível de resposta no território. E a Câmara Municipal Oliveirense homenageou os atletas da secção de atletismo da Vila Cesari de Cesar pelos resultados alcançados nas diferentes competições nacionais. A cerimónia de reconhecimento do mérito desportivo aconteceu na Biblioteca Municipal Ferreira de Castro. Hélder Simões, vereador do desporto, destacou o orgulho que estes jovens trazem ao concelho e sublinhou o empenho da equipa técnica e de apoio dos pais como pilares de sucesso. A autarquia oliveirense comprometeu-se a continuar a investir na melhoria das condições do treino da associação. Foram distinguidos atletas Raquel Raposo, Ana Rocha, Maria Vasconcelos, Leonor Sousa, Francisca Campos, André Carvalho e Isabel Silva, além do treinador Paulo Gomes. A própria associação recebeu um reconhecimento pelo terceiro lugar coletivo nos campeonatos nacionais sub-16 que se disputaram recentemente no Seixal. A Casa Museu Egas Muniz, em Estarreja, vai apresentar amanhã, 21h30, a bibliografia intitulada A Glória Efêmera, da autoria de Paulo Moraes. Uma obra revista o percurso do legado de António Egas Muniz, o primeiro português distinguido com o Prémio Nobel da Medicina em 1949. O livro é o resultado de vários anos de investigação e traça o perfil multifacetado do cientista. A biografia aborda o percurso de Egas Muniz desde a sua infância, passando pela carreira política política e pelo contributo decisivo na medicina e na ciência. A sessão de apresentação tem entrada livre e vai contar com a moderação de José Eduardo Matos. O espaço escolhido para o evento está profundamente ligado à memória do cientista, proporcionando ao público um momento de aprofundar o conhecimento sobre uma das figuras mais relevantes da história de investigação científica em Portugal. Castelo Paiva debateu a integração e a cooperação local através de um encontro intercultural que aconteceu no Centro de Interpretação da Cultura Local. A iniciativa abordou temas como a inovação social e a importância da mediação no acolhimento de imigrantes no território. A vice-presidente da Câmara Municipal de Castelo Paiva, Susana Sousa, destacou a necessidade de aproximar realidades diferentes num mundo global. O debate contou com a participação da ADRIMA, que gera 6 projetos de desenvolvimento local na região. Foi também apresentado o projeto NOS, focado na inclusão de imigrantes em Arouca, Castelo Paiva, Val de Câmara, através da arte e do teatro. O evento terminou com uma tertúlia e uma visita guiada, uma exposição sobre o conhecimento do mundo. Sobrado, em Castelo de Paiva, prepara-se para viver um fim de semana de celebração com as festas em honra de Nossa Senhora dos Milagres e Santo António. As festividades vão arrancar já no dia 17 e estender-se até dia 19, ou seja, sexta, sábado e domingo, prometendo atrair sempre centenas de visitantes até à freguesia de Sobrado. O programa arranca na sexta-feira, dia 17, com o tradicional arraial popular e o porco no espeto. Depois há animação musical e uma glow party. No sábado ficará marcado pela vertente religiosa com a celebração da missa vespertina, a atuação do grupo coral Cuequifónio do Cifrão e o grupo As Sete Saias. À meia-noite, o céu ilumina-se com a descarga de fogo de artifício, antecedendo assim a banda Remember e uma festa de DJ. No domingo, o dia encerra com uma gostosa procissão ao concerto das bandas filarmónicas, também em grande destaque para estas festas em honra de Nossa Senhora dos Milagres e Santo António, que acontecem esta sexta, sábado e domingo em Sobrado, Castelo de Paiva. São Mamed e Festa prepara-se também para receber a edição 35 da Quinzena Cultural. O evento arranca no sábado, dia 18, e vai estender-se até dia 1 de agosto, na Praça da Cidadania. A organização está a cargo do Rancho Típico de São Mamed e Festa e a programação aposta na diversidade cultural. O programa contempla um espetáculo de música de baile e fados. O Festival Internacional de Folclore está marcado para 30 de julho, certame que conta ainda com uma mostra de artesanato. O espaço abre todos os dias às 18h30. No sábado, a abertura acontece bem mais cedo, às 9h30 da manhã. A inauguração desta quinzena cultural está marcada para sábado às 11 da manhã e de referir que no sábado à tarde haverá um desfile com a fanfarra dos Bombeiros Voluntários de São Mamede em Festa, numa iniciativa que conta com o apoio da Câmara Municipal de Matosinhos e da Junta de Freguesia de São Mamede de em Festa. O Festival 3870 chega ao fim na Mortosa, depois de 4 dias de celebração do Parque da Saldida. O evento substituiu este ano a tradicional feira agrícola devido aos riscos sanitários que impediram a presença de animais. Januário Cunha, presidente da autarquia, faz um balanço positivo à iniciativa. O autarca sublinha que o novo formato colocou as associações locais no centro da organização. A programação inclui gastronomia, música, atividades esportivas e uma competição de tratores agrícolas. Apesar do sucesso do festival, a autarquia prevê mesmo regresso já para o próximo ano. O executivo pretende manter os dois eventos na programação anual por considerar que são complementares para a economia local. O elevado dinamismo do tecido associativo da Mortosa tem permitido a criação de acontecimentos marcantes durante todo o ano, superando as expectativas iniciais da organização. E terminamos com o torneio Interfreguesias Verão 2026, uma organização da Câmara Municipal de Iroca, em parceria com as Juntas de Freguesia, e que está a decorrer no relevado sintético do Complexo Desportivo Municipal de Iroca. A partir das 20 horas arranca mais uma jornada, a sexta jornada, com os seguintes encontros: a começar no escalão de sub-9 com Formedo Escariz, depois no escalão de sub-11 Iroca Burgo, Urro, e depois no escalão de sub-13 dois encontros: primeiro Chava Iroca Burgo e depois Chave B Roças. Fecham o calendário para esta quinta jornada do torneio de futebol Interfreguesias, uma organização da Câmara Municipal de Iroca. As notícias estão de regresso logo mais em atualização. Até lá, vou deixar-lhe votos de uma boa segunda-feira, uma excelente semana com a sintonia da Rádio Regional de Iroca.
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20: São 8:30, está na hora do Jornal do Desporto.
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24: E a A28 vai compacta na saída do Porto para Matosinhos.
3: E assim vamos no que diz respeito a trânsito, Paulo. Vamos lembrar o número da linha verde.
24: É 821-010.
3: Até já, estás de regresso daqui a pouco, depois do Jornal de Desporto, para atualizar estas e outras informações. Agora, e olhando...

0: 30, Bragança, Castelo Branco, Santarém, Évora e Beja deverão amanhã chegar aos 31 graus. São 6h32, está na hora de olharmos também em síntese as notícias desta segunda-feira com Susana Barros.
1: Donald Trump quer cobrar uma taxa de 20% no Estreito de Hormuz e restabelecer o bloqueio aos portos iranianos. Numa mensagem publicada nas redes sociais, o presidente norte-americano explica que esta taxa destina-se a cobrir todos os custos com a segurança da região. O presidente do Brasil, Lula da Silva, já acusou os Estados Unidos de pirataria. Em Bruxelas, a chefe da diplomacia da União Europeia, Kaja Kallas, lançou um apelo para que a navegação no Estreito de Hormuz não esteja sujeita a portagens. Os diretores escolares dizem estar mais otimistas com a publicação das notas dos exames nacionais na próxima sexta-feira. Há pouco, depois de uma reunião com o ministro da Educação, Filipe Lima disse sair com mais esperança no desfecho positivo do processo. Antes, também a Associação Nacional de Dirigentes Escolares mostrou-se confiante no cumprimento do calendário. A ambos, o ministro afirmou que 95% das provas estão corrigidas. O ministro Fernando Alexandre pediu hoje desculpa aos professores que tiveram de corrigir o mesmo exame várias vezes. Estão em risco as entradas grátis para portugueses nos museus nacionais. A ministra da Cultura confirmou esta tarde que a Comissão Europeia está a fazer pressões para acabar com essa decisão do governo. Bruxelas abriu já um processo de infração a Portugal por discriminação. Já está nas mãos do governo o relatório final do grupo de trabalho sobre a sustentabilidade da segurança social. De acordo com o Ministério do Trabalho, o grupo, liderado pelo economista Jorge Bravo, entregou na sexta-feira o documento que está agora a ser analisado por Rosário Palma Ramalho. A ministra já tinha dito que o relatório só será publicado quando o governo considerar oportuno.
0: Voltamos à informação do país e do mundo às 7.
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0: Está na hora, vamos então conhecer os temas em destaque no Jornal de Desporto, Walter.
3: Depois de rejeitado na formação, Palhinha pode ser reforço do Benfica. Trincão com as malas feitas. João Pinheiro fica no lote de árbitros que pode dirigir a final do Campeonato do Mundo de Futebol. Carol Costa é mais recente contratação do Galatasaray. Neuza Bezugo regressa ao Sporting. No dia de descanso do Tour, vamos perceber o que espera Nelson Oliveira para a segunda semana de prova.
0: São temas em desenvolvimento a partir de agora. É o Jornal de Desporto desta segunda-feira 13 com Walter Madureira.
3: O Benfica pode nas próximas horas garantir João Palhinha. A confirmar se vai ser um regresso a uma casa que o rejeitou na formação. Já vamos ouvir essa história contada pelo antigo presidente do Sacavenense. Para já os elogios ao médio, que é um desejo de Marco Silva para o novo Benfica. Manuel do Carmo, antigo líder do Sacavenense e amigo de Palhinha, não tem dúvidas, é o melhor médio defensivo da atualidade.
4: É um ser humano fantástico, é um ser humano dedicado à sua causa, ao futebol, às amizades que cria, é uma humildade muito grande, enquanto futebolista, pronto, é aquilo que todos nós vimos e eu até estranhei, não é por ele ter passado por Sacavenense e por ser amigo pessoal, como é que ele não vai à nossa seleção, portanto, neste último Mundial. Mas acho que, para mim, eu continuo a dizer, não é por ser o Palhinha ter passado por Sacavenense, é o melhor 6 português da atualidade, português.
3: Manuel do Carmo também é benfiquista e conta ao jornalista Nuno Perlouro que com Auschwitz vai fazer uma grande dupla.
4: O Benfica ficaremos, porque eu também sou benfiquista, ficará com um meio-campo muito forte, na minha opinião. Se manter o Auschner e Palhinha naquele meio-campo, é só acrescentar com mais um, que é Palhinha, Auschner e mais um, e acho que será uma mais-valia para o Benfica, na minha modesta opinião. Vai ser o esteira daquele meio-campo do Benfica e vai ser uma grande ajuda para o Benfica.
3: Cobiçado por vários clubes na Europa, João Palhinha pode regressar a Portugal e a uma casa onde foi na formação que esteve durante 2 dias em treinos de captação, mas acabou por não ficar.
4: E a partir ali da idade dos sub-15, sub-16, começou sempre a haver muito interesse, portanto, de vários clubes, como o Braga, Sporting, Benfica. Inclusive posso contar aqui um segredo para vocês, se calhar, para algumas pessoas não. O único clube onde ele foi treinar antes de ir do Sacavenense e antes de ter a situação Sporting, foi ao Benfica, que eu deixei ir treinar, portanto, ao Benfica. Na altura estava ao Sporting, Passos de Ferreira, Braga, interessado no Palhinha, e eu deixei ir 2 dias ao Seixal treinar, e acabou por não ficar.
3: João Palhinha, médio dos quadros do Bayern de Munique, esteve na última temporada emprestado aos ingleses do Tottenham. É agora um desejo de Marco Silva e pode, nos próximos dias, fechar acordo para regressar a Portugal. Revelação também destes treinos feitos na formação no Seixal, revelação do então presidente do Sacavenense, que foi daí que se mudou depois para o Sporting. Isso pode agora gerar algum desconforto?
4: Acredito que sim, porque o Palhinha aprendeu a gostar do Sporting e acho que tem um sentimento pelo Sporting que é capaz de criar algum desconforto, mas pronto, são decisões, é a vida de um profissional de futebol, tem que se tomar decisões a nível do interesse de cada clube, né? Mas acho que sim, pode criar ali um desconfortozinho ele e aos familiares, mas tudo acho que é ultrapassável.
3: Manuel do Carmo, entrevistado por Nuno Perlouro, antigo presidente do Sacavenense, apesar do desejo de Marco Silva e do forcing do Sporting junto do Bayern para recrutar o médio, que acabou por ver grato o regresso também ao Sporting. Concorrência não falta e há vários cenários em aberto também noutros mercados. Um dia agitado no mercado, o Sporting e o Al-Ahli chegaram a um entendimento para a transferência de Trincão para a Arábia. O jogador e o clube também já acertaram os pormenores e em breve a saída pode também ser oficial. Isto no dia em que Morten Ullmann foi apresentado no Atlético Madrid para cumprir um sonho de jogar na Liga Espanhola.
5: When I was 17, 18, I got a bigger role from my head coach.
6: Aos 17 ou 18 anos, o treinador pediu-me para desempenhar um papel com mais responsabilidades na equipa. Quando fui para a Áustria, era muito jovem e cometi muitos erros com os jogadores mais velhos, sobretudo pelo meu carácter e comunicação, mas aprendi muito com eles. Em especial, em Lecce, onde tive a oportunidade de ser capitão, assim como no Sporting, que foi um privilégio capitanear.
3: Morten Ullmann vai cumprir um sonho de jogar na Liga Espanhola. Despediu-se depois de ter tido um percurso que no Sporting também deixou marca, um privilégio ser capitão da equipa leonina. A equipa principal do Sporting, que realizou mais um treino no estágio que está a decorrer no Algarve. Eu recordo que amanhã o Sporting defronta os escoceses do Celtic no estádio Algarve. O jogo começa às 5:30 da tarde. Dennis Gull foi a grande novidade no último treino do Porto esta segunda-feira, antes da equipa viajar para o estágio que vai realizar em Inglaterra. O avançado turco, que esteve no Mundial, já treinou às ordens de Francesco Farioli e é um dos 35 jogadores que seguem para estágio. Ainda ausentes, após participação no Campeonato do Mundo, Diogo Costa, da seleção portuguesa, e Stefan Eustáquio, da seleção canadiana. No boletim clínico dos portistas continua um recordo: Vasco Sousa, treino condicionado, André Miranda em tratamento e também Samu com treino condicionado. João Pinheiro resistiu ao último corte feito pela FIFA e está entre um grupo restrito de 13 árbitros disponíveis para os últimos 4 jogos do Campeonato do Mundo. As meias-finais, o jogo de atribuição do terceiro e quarto lugar e ainda a grande final no domingo às 8 da noite, que vai definir o novo campeão do mundo. O árbitro português já dirigiu 3 jogos nesta fase final e, segundo está a avançar o jornal Mundo Deportivo, continua no lote de disponíveis que poderá voltar a ser chamado, nem que seja para desempenhar o papel de quarto árbitro. Já falamos do mercado, mercado que chega também aos treinadores. A menos de um mês de começar a Liga Portuguesa, Hugo Oliveira deixou o Famalicão, chegou Carlos Carvalhal, que foi apresentado hoje, uma escolha que acaba também por ter aqui uma perspectiva sentimental no lado do treinador.
7: O meu pai é de Famalicão, a família do meu pai, portanto metade do meu sangue que corre nas veias é de Famalicão, e fiquei extremamente satisfeito quando tive a oportunidade de dizer ao meu pai: ó pai, vou treinar o clube da tua terra. E ele: vais para o Famalicão? Sim, vou. Ficou todo contente. Quero, dentro das possibilidades do meu pai, que o meu pai tem, não está com a demência ainda muito agravada, tem percepção daquilo que se vai dizendo. Gostava muito de lhe dar uma alegria grande e vou fazer tudo o que está ao meu alcance para conseguir que ele fique contente.
3: No regresso de Carlos Carvalhal ao ativo, agora para treinar o Famalicão. Famalicão que foi quinto classificado. O objetivo passa por continuar entre os primeiros lugares, mas sublinha Miguel Ribeiro, responsável máximo do clube. Há outros dados também importantes.
8: É um número, o quinto lugar, mas que dentro do quinto lugar tem muita coisa. Tem 17 clean sheets, tem a equipa mais jovem do campeonato, tem um jogo positivo, tem 12 jogos finais sem perder, tem jogar no Dragão olho no olho, tem receber o Benfica olho no olho. Se me pergunta, é mais importante o quinto ou isso tudo? Eu digo, é tudo importante. O quinto representa apenas, se calhar, a soma e a consequência diz tudo o que lhe disse. Mas se estivesse lá o sexto, eu tão feliz ficaria como o quinto, conquanto tivéssemos tudo o resto. Por isso, ficar em quinto, quarto, sexto, se não tivermos isto, não, não contem connosco.
3: Os objetivos do Miguel Ribeiro para a nova temporada agora com Carlos Carvalhal. Carol Costa é a mais recente contratação do futebol feminino do Galatasaray. Através de um comunicado, o clube turco confirmou a chegada da experiente internacional portuguesa, que se junta assim a Jéssica Silva e também a Patrícia Moraes. Ainda no futebol feminino, Neuza Bezugo é a mais recente contratação do futebol feminino do Sporting, a médio de 27 anos, que atuava como extremo no Racing Power na última temporada. Está de regresso a Alvalade, onde esteve entre 2016 e 2022. Pelo segundo ano consecutivo, o Sindicato de Jogadores realiza o estágio da jogadora, uma iniciativa dirigida a atletas sem clube ou à procura de manter a forma física antes mesmo do arranque da temporada. A treinadora Carla Couto revelou ao jornalista Eduardo Gonçalves que o trabalho vai para além dos aspectos técnico-táticos.
9: Tentar tirar o melhor de cada jogadora que vem integrar o estágio, a trabalhar com foco e responsabilidade para que, quando iniciarem as suas épocas, irem bem, mais bem preparadas, com uma cultura diferente, mesmo trabalhá-las no sentido da parte técnico-tática, mas também, como vocês sabem, nós temos a vertente formativa, também lhes dá ferramentas para que elas olhem para o futebol, não viverem só o futebol, mas sim viverem o futebol, mas a sua vida fora do futebol, capacitá-las, incutir-lhes que têm que ter um plano B, que nem todas vão chegar a profissionais.
3: Estágio que vai decorrer em Odivelas, hoje foi o pontapé de saída. No Tour, hoje é dia de descanso, Tadej Pogacar lidera a geral, com uma vantagem de mais de 2 minutos e 40 segundos para o segundo, que é Jonas Vingegaard. O português Nelson Oliveira está na posição 74, a 1 hora e 23 do líder. Ao jornalista Pedro Luís Ribeiro, já estabelece o objetivo para a segunda semana.
10: Tentar ajudar a equipa o máximo que puder, ou seja, porque há algumas etapas que outros companheiros de equipa será mais propícias para eles, porque têm a dureza é diferente e estão-se melhor às qualidades dos meus companheiros do que a mim, dão mais garantias de vitória do que eu, e eu tentarei depois ajudá-los no que for preciso para que eles entrem na fuga.
3: Trabalhar a pensar no coletivo, a pensar na Movistar, sempre com o apoio do público português nas estradas.
10: Também tem sido um grande apoio, sempre tento agradecer-lhes pessoalmente, mas nem sempre é possível. Mas, claro, deixar uma palavra de agradecimento a todos eles que fazem esse pequeno esforço para estar aqui a apoiar o português, obviamente.
3: E amanhã está Nelson Oliveira e também os outros corredores de regresso à estrada no Tour. As campeãs europeias de sub-20 em basquetebol já regressaram a Portugal, tiveram uma recepção especial no aeroporto de Lisboa, com muitos familiares e amigos. O selecionador José Araújo destacou a seriedade da equipa portuguesa.
11: A equipa foi muito séria a trabalhar. Na final, a Grécia, pôs ali alguns problemas com as zonas, e no momento em que conseguimos perceber como é que íamos atacá-las e continuar a defender o jogo, fomos construindo a vantagem, posse de bola, por isso acho que queríamos todos tanto que só podia correr bem.
3: Portugal venceu coletivamente e Clara Silva foi eleita a melhor jogadora, um prémio.
12: Eu acho que está super especial porque sempre que consegui ajudar a equipa a chegar aqui, eu acho que isso é sempre mais importante, o trabalho da equipa, e acho que todas fizemos parte disto e todas tivemos um trabalho mesmo especial e todas somos importantes.
3: Clara Silva, que foi eleita a melhor jogadora, a equipa portuguesa, recordo, sagrou-se campeã da Europa de sub-20 em basquetebol.
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1: Informação. Mercadorias que atravessam esta importante via marítima. Portugal não concorda, é isso que adianta também esta tarde o Ministro dos Negócios Estrangeiros, Paulo Rangel. Já o Presidente brasileiro, Lula da Silva, fala em pirataria perante a ameaça de Donald Trump. O Presidente norte-americano anunciou também hoje a intenção de restabelecer o bloqueio aos portos iranianos. A CGTP nem quer ouvir falar em privatização, foi essa a mensagem que deixou esta tarde, numa altura em que o Governo já recebeu o relatório do Grupo de Trabalho sobre a sustentabilidade da Segurança Social. Ainda não há data para a apresentação pública do documento.
2: Nesta altura, em Ponta Delgada e no Porto estão 22 graus, 23 no Funchal, 24 em Coimbra, 25 em Lisboa e em Faro. As notícias às 7, a edição é de Nuno Rodrigues.
1: O presidente norte-americano quer restabelecer o bloqueio aos portos iranianos e passar a cobrar uma taxa de 20% sobre as mercadorias que atravessam o Estreito de Hormuz. Numa mensagem publicada nas redes sociais, Donald Trump explica que a taxa pretende cobrir todos os custos necessários para garantir a segurança desta região e a esse propósito acrescenta que os Estados Unidos serão a partir de agora conhecidos como os guardiões do Estreito de Hormuz. Donald Trump acrescenta que a medida entrará em vigor de imediato, sem divulgar, no entanto, mais pormenores sobre a aplicação ou sobre os mecanismos de cobrança. O Estreito de Hormuz é uma das principais rotas marítimas mundiais para o transporte de petróleo, um ponto estratégico para o comércio internacional e tem estado no centro do conflito entre os Estados Unidos e o Irão. Já esta tarde, o presidente brasileiro Lula da Silva adiantou que se os Estados Unidos avançarem com esta taxa de 20%, estarão a cometer uma prática de pirataria. Já a chefe da diplomacia da União Europeia deixou um apelo para que a navegação no Estreito de Hormuz não esteja sujeita a portagens. No final de uma reunião dos ministros dos negócios estrangeiros, Kaya Kallas garantiu que os Estados-membros foram claros ao afirmar que a liberdade de navegação não pode ser obstruída. Paulo Rangel, o ministro português, reforça essa ideia.
3: O meu comentário vai exatamente para as declarações que fez a União Europeia, que foram aliás acordadas entre todos, a alta representante já falou sobre isso. Naturalmente que nós, quando defendemos a liberdade de navegação, defendemos a liberdade de navegação pura e dura. E, portanto, naturalmente que a nossa posição é de não concordar com uma medida dessas. Uma coisa é, obviamente, tomar as medidas necessárias para garantir a liberdade de navegação. Ela está em causa e aí os Estados Unidos têm tido um papel importante, especialmente nos últimos dias, porque foi o Irão que começou com a violação da liberdade de navegação que estava no acordo. E, portanto, para isso, naturalmente que há aqui um grande suporte e até para vir acompanhar essas operações mais tarde. Mas sempre no sentido de respeitar o direito do mar e a liberdade de navegação. Portanto, eu remeteria para a declaração que a União Europeia fez hoje à tarde.
1: Paulo Rangel, em Paris, onde representou Portugal, numa nova cimeira de aliados da Ucrânia, na capital francesa. Antes deste encontro, vários países europeus anunciaram um entendimento com a Ucrânia para a criação de um sistema global de defesa antimíssil. Portugal admite integrar também esta coligação.
3: É possível que Portugal venha integrar essa coligação. Isso ficou aqui hoje em aberto. Aliás, vários daqueles que, como Portugal, não estiveram neste primeiro momento manifestaram essa disponibilidade para, por um lado, estudar o que é que isso implica e para se virem a juntar essa coligação, digamos, contra os mísseis balísticos e, portanto, que permita tal defesa de mísseis balísticos. É algo que nós estamos aqui a considerar, mas, obviamente, isso eu terei de levar para todo o Governo, para o Sr. Primeiro-Ministro, para o Ministro da Defesa, naturalmente, isso terá que ser articulado.
1: Paulo Rangel, o ministro dos Negócios Estrangeiros, há pouco no final da cimeira de aliados da Ucrânia em Paris, um encontro que Moscovo prometeu acompanhar de perto. O porta-voz do Kremlin acrescentou ao início da tarde que os mais de 30 aliados da Ucrânia vivem na profunda ilusão de que é possível impor uma derrota estratégica a Moscovo. Já depois destas declarações, a União Europeia e o Reino Unido anunciaram um acordo que permite a Londres participar também no empréstimo empréstimo de apoio à Ucrânia, no montante global de 90 mil milhões de euros. A poucas horas de terminar o prazo para classificar os cerca de 300 mil exames nacionais, os diretores das escolas acreditam que vai ser possível cumprir os prazos previstos. À saída de uma reunião esta tarde no Ministério da Educação em Lisboa, Felinto Lima, da Associação Nacional de Diretores de Agrupamentos e Escolas Públicas, deixou uma mensagem de otimismo, tendo em conta as garantias que recebeu do ministro Fernando Alexandre.
4: Nós temos aqui com mais esperança. Com a esperança garantida pelo Ministério da Educação, que dia 17 de maio, os diretores, nós estamos aqui, 17 de julho, peço desculpa, nós os diretores, podemos afixar as pautas, que era aquilo que nós queríamos. Nós falamos sempre do dia D, é um dia muito importante para o sistema educativo, é bom que se cumpra essa promessa e, portanto, essa esperança foi daqui reforçada. Nós tínhamos dito há pouco tempo que era ver para crer, é verdade, temos que esperar pelo dia 17 de julho, mas estamos aqui com a convicção que esse dia irá ser cumprido e para essa meta irá ser observada pelo Ministro da Educação.
1: As pautas devem ser fixadas na próxima sexta-feira. Quanto ao acesso dos alunos aos resultados, Felinto Lima acredita que tudo vai correr bem.
4: Já recebemos essa indicação, chegará por um guião às escolas a partir, penso eu, do dia de amanhã. Tem muito a ver com o número convencional dos alunos e tem a ver com o seu e-mail. Ou seja, há aqui um trabalho inacrescido para as escolas, que nós iremos de facto fazê-lo, mas os alunos a partir da próxima sexta-feira poderão ter acesso à sua prova pela via digital. As escolas em breve irão receber um guião onde de facto formalizará aquilo que nós hoje viemos cá ouvir do seu Ministro da Educação. Mas parece-nos um processo muito simples de acesso dos alunos a essas provas. Nós até há pouco tempo, e não te dizíamos, mas como é que nós diretores vamos dizer aos alunos para acederem às provas? Nós não sabíamos. Hoje estamos aqui com isso sabido.
1: Informações reveladas por Felinto Lima, da Associação Nacional de Diretores de Agrupamentos e Escolas Públicas. Ele saiu otimista da reunião desta tarde. O mesmo acontece com outro dirigente das escolas, Carlos Louro, da Associação Nacional de Dirigentes Escolares. Está confiante, acredita que o processo vai correr bem a partir de agora.
5: Foi uma reunião de trabalho produtiva em que fizemos o acompanhamento deste problema que está connosco e que todos têm consciência do que está a acontecer. Temos confiança naquilo que nos foi transmitido, nomeadamente atendendo ao número de provas que já estão classificadas neste momento, muito próximo dos 95% das provas, e os números que hoje de manhã nos eram apresentados eram 92%, portanto significa um crescimento. E há o compromisso e a confiança de que até à data os alunos terão acesso, nesta fase tão importante da vida deles, àquilo que é a classificação pela qual lutaram.
1: Os diretores das escolas aguardam agora pelo avançar do processo de correção dos exames nacionais. O prazo termina amanhã, sexta-feira. Devem ser fixadas as pautas num processo marcado por várias falhas ao longo das últimas semanas. Privatização nem pensar, é essa a posição da CGTP perante eventuais mudanças na segurança social. Na sexta-feira chegou ao Ministério do Trabalho, o relatório dos especialistas sobre a sustentabilidade da segurança social. São propostas do grupo de trabalho criado pelo Governo para fazer alterações nesta área. A Ministra do Trabalho já garantiu que não está em causa uma reforma estrutural nesta legislatura, mas admite avançar com medidas para melhorar o futuro dos novos pensionistas. Tiago Oliveira, o secretário-geral da CGTP, nem quer ouvir falar de privatização, mas admite que é importante discutir novas formas de financiamento.
6: Devem ser discutidas novas formas de financiamento da Segurança Social, a CGTP tem propostas para isto, e que devem ser discutidas as novas formas complementares para garantir a sustentabilidade da Segurança Social. Estamos dispostos a discutir. Aquilo que nós não aceitamos, não vamos aceitar, é que se procure colocar a Segurança Social sempre com esta ideia de colocar em causa a sua sustentabilidade, para depois atacar de fundo a Segurança Social e levar por diante aquilo que é um objetivo político, de fazer da Segurança Social um sistema privado.
1: Tiago Oliveira, da CGTP, em conferência de imprensa esta tarde, depois da reunião da Comissão Executiva do Conselho Nacional da Central Sindical e o processo de mudanças na Segurança Social. Na sexta-feira, o Governo já recebeu o relatório dos especialistas. A Ministra tinha anunciado a intenção de avançar primeiro com uma apresentação interna, só depois o documento será apresentado aos parceiros sociais e também aos deputados. Os trabalhadores da Auto Europa estão por agora tranquilos. O grupo Volkswagen anunciou hoje a intenção de cortar mais 50 mil postos de trabalho, além dos 50 mil já anunciados. O presidente do grupo alemão diz que é preciso reduzir custos para ganhar competitividade face a empresas rivais do setor automóvel. Rogério Nogueira, da Comissão de Trabalhadores da Auto Europa, acredita que esta medida não vai incluir a unidade de Palmela.
7: Não temos nenhuma indicação à data de hoje que portanto, estes despedimentos anunciados vão afetar aqui a fábrica de Palmela. Estamos a produzir o novo T-Roc, a preparar o lançamento do ID1 para lançar para o próximo ano. Estamos numa fase de reestruturação também da fábrica, com novos investimentos, uma nova pintura. Portanto, não há aqui nenhum indicador que nos diga que irá haver redução de postos de trabalho aqui em Palmela.
1: Nada indica que a Auto Europa em Palmela venha a ser afetada pela redução de postos de trabalho que o grupo alemão Volkswagen pretende fazer, com cerca de 100 mil postos de trabalho em risco. Em São Tomé e Príncipe, estamos já na última semana de campanha para as eleições de domingo, com o país a escolher um novo presidente da República. O atual chefe de Estado, Carlos Villanova, é candidato, esteve há momentos em São João dos Angulares e pediu mais 5 anos no poder, como nos conta o enviado especial da Rádio Pública, Frederico Pinheiro.
8: 5 Nhapé, quer dizer, vota no quadradinho número 5. É este o apelo constante de Carlos Villanova para ficar mais 5 anos no poder, um dos slogans da campanha presidencial. Foi isso mesmo que veio pedir aqui a São João dos Angulares, a terra do grupo musical Calema, e música não faltou antes do comício. Villanova fala ali no palco, num caminhão transformado em palco de campanha, no dia em que outro dos favoritos à vitória, Nito Viegas, prometeu reforçar a rede de saneamento num país onde os esgotos a céu aberto ainda são a regra. Água, eletricidade e saúde são os principais pedidos da população de São Tomé e Príncipe aos políticos nesta campanha eleitoral que termina na sexta-feira.
1: Frederico Pinheiro, enviado especial da Rádio Pública. As eleições em São Tomé e Príncipe estão marcadas para este domingo. Há 13 mil inscritos são-tomenses para votar em Portugal.
2: Fica por aqui as notícias e o programa da tarde, mas não nos encontramos amanhã.
1: À hora de sempre, até amanhã.
2: Até amanhã. Nuno Rodrigues com as notícias às 7 na RTP Antena 1, simultâneo com Madeira, Açores e Mundo. 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Agora são 7h14, Paulo, está na hora de voltarmos a olhar o trânsito nesta segunda-feira 13, como estamos?
9: Estamos esta hora no centro do país, no IC6, com o despiste de um pesado na zona de São Pedro de Alva, a condicionar esta ligação de Coimbra a Oliveira do Hospital, na região de Lisboa, mais a sul, a ligação do Algarve a Lisboa, já com um incêndio numa viatura em fase de rescaldo, junto ao nó da Marteca, apenas com um trânsito lento. Cidade de Lisboa, filas para a ponte 25 de Abril estão em Campo Lido, os acessos estão também preenchidos para chegar ao tabuleiro. Segunda Circular só tem filas no sentido Benfica Aeroporto, junto à zona de Telheiras, em direção à saída para as Calvanas. Acril, com um acidente a ser resolvido junto à saída para a Pontinha, sentido Algesta, que vai com trânsito acumulado. E IC19, lento do Estado-Maior da Força Aérea para a reta dos comandos da Amadora. Há 5 sem grandes paragens a caminho de Cascais. A ponte Vasco da Gama tem mais uma ocorrência no final. final do tabuleiro. Atenção, está a acumular de norte para sul, já com alguns quilómetros de filas para chegar ao Montijo. Na cidade do Porto, para já, uma tarde, um final de tarde muito tranquilo, apenas trânsito lento junto ao Estádio do Dragão para as Antas, até à saída para as Antas, trânsito compacto também na ligação do Porto a Matosinhos na Avenida AEP, Marginal também no Pararranca, e temos mais a norte as ligações ao Rio Cavas, também a escoar de Braga para Vila Verde.
2: E assim estamos no que diz respeito a trânsito a esta hora. Paulo, vamos lembrar o número da linha verde?
9: Até às 8, 821-0101.
2: Encontramos daqui a pouco às 7:30 para atualizar estas e outras informações. Até já.
9: Até já.
2: Paulo Galvão com o Serviço Nacional de Trânsito, a abertura desta hora de emissão com os vizinhos e o Paulo.

0: Wise dispensam apresentações, os chutos e pontapés e o mundo ao contrário. Nesta tarde de segunda-feira na Rádio que liga Portugal, depois dos vizinhos e pobre ex-namorado. Muita música para ouvir até bem perto das 8, dentro de instantes com Criolo, Bon Jovi e Márcia. Lá mais para a frente há YouTube e São Pedro, entre tantos outros nomes.
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0: canções. Márcia com Menina nesta segunda-feira 13. E Paulo Galvão, agora olhando para o trânsito, como estamos já, circulamos melhor?
1: Sim, temos alguns dos problemas resolvidos. Ainda está em fase de rescaldo um incêndio na A2, no sentido Algarve-Lisboa. Um incêndio numa viatura na zona da Marateca. O trânsito está lento para sair de Lisboa. Filas demoradas para a ponte 25 de Abril, na zona de Campolide, com acessos norte-sul preenchidos. A ponte Vasco da Gama tem apenas trânsito acumulado no final do tabuleiro em direção ao Montijo. A segunda circular praticamente sem paragens, apenas no sentido do Benfica Aeroporto, com trânsito lento para atravessar o Campo Grande. Há acidente no IC19, atenção ao sentido Sintra-Lisboa, é na reta dos comandos da Amadora, só se passa pela via central, tem de se fazer ali uma pequena gincana para contornar as viaturas acidentadas em direção a Lisboa, e o trânsito já está parado a partir da descida de Queluz em direção à capital. A cidade do Porto já não tem dificuldades.
0: E assim vamos...
1: Deixa-me já agora acrescentar aqui uma nota para uma ocorrência de que já falámos há pouco, no IC6, no centro do país. Não está demorada, é o despiste de um pesado na zona de São Pedro de Alva, na ligação de Coimbra à zona da Serra da Estrela e Oliveira do Hospital, apenas com trânsito condicionado, e a pedir atenção à velocidade.
0: Certo, e assim vamos no que diz respeito a trânsito. Paulo, vamos lembrar o número da linha verde?
1: É 821-0101, até às 8.
0: Até já, estás de regresso aqui, sensivelmente 15 minutos para atualizar estas e outras informações. Segue a música na RTP Antena 1, agora com o YouTube. Daqui a pouco São Pedro e Edmundo Inácio.

0: contigo o trânsito, Paulo, como estamos a esta hora?
1: Mantemos o acidente no IC19, está para durar no sentido Sintra-Lisboa, na reta dos comandos da Amadora, depois da saída para o hospital Amadora-Sintra, com a via central única disponível para chegar à zona do nó da Amadora, com trânsito parado já a partir do viaduto da Crela em Terceira, em direção a Lisboa, e portanto, quem puder evitar o IC19 em direção à capital deve fazê-lo a partir de agora e optar pela A5 ou pela A16. O sentido inverso tem também trânsito acumulado com a curiosidade. Filas para a ponte 25 de Abril estão a começar na zona de Campo Lido, em direção a Almada. Todos os acessos ainda estão no para-arranca para sair de Lisboa em direção a Sul. O final do tabuleiro da ponte Vasco da Gama está apenas lento junto à saída para o Montijo. Mantemos um incêndio numa viatura já em fase de rescaldo no sentido Algarve-Lisboa, no nó da Marateca, com trânsito lento. A cidade do Porto mantém-se com trânsito regular neste início de noite de segunda-feira, e no IC6, a ligação de Coimbra à zona da Serra da Estrela, com um despiste e um pesado na zona de São Pedro da Alva, o trânsito está condicionado.
0: Certo, e assim vamos no que diz respeito a trânsito. Paulo, vamos lembrar o número da linha verde?
1: Até às 8, 821-0101, nacional e grátis.
0: Até já. Estás de regresso depois das notícias às 8. Quer dizer, da minha parte, e até amanhã. Amanhã às 4 voltamos a encontrar-nos em antena. Beijinhos. Até amanhã.
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sessão de segunda-feira 13. Daqui a pouco, às 8, atualizamos as notícias do país e do mundo. Até lá, ainda há para ouvir Nena com Temos Pena e Paul McCartney com Pipes of Peace. Depois das 8, como é hábito, pomos mesa para dois. Hoje, com Fernando Almeida, a conversa com...

0: Pipes of Peace, no fecho de mais uma hora de emissão, depois de Nena com Temos Pena. Daqui a pouco, às 8, atualizamos as notícias do país e do mundo, olhando para a previsão do estado do tempo para amanhã. Pode contar com chuva fraca no litoral a norte do Cabo Espichel até ao final da manhã e no interior norte e centro durante a tarde. Quanto às máximas, Viana do Castelo 22 graus, Porto 23, Aveiro e Sines 24, Sagres 25, Leiria 26, Braga, Vila Real, Viseu, Guarda, Coimbra, Setúbal e Faro com máximas de 27 graus, Lisboa 28, Porto Alegre 30, Bragança, Castelo Branco, Santarém, Évora e Beja com máximas de 31 graus.
1: Vamos ter informação.
2: Estamos na Estrada Nacional 109, junto ao antigo Lidl em Alvar. O LIC 93-203-600.
0: Suzana, esta hora em destaque nas notícias.
3: Lula da Silva fala em pirataria. Donald Trump quer cobrar uma taxa de 20% no Estreito de Hormuz. A União Europeia apela a que não haja portagens. A Missão Escola Pública diz que ainda hoje houve professores convocados para corrigir exames nacionais. Amanhã termina o prazo para apresentarem as classificações. André Ventura diz que foi do próprio governo e de deputados próximos do Ministro da Administração Interna que lhe chegaram as denúncias sobre alegadas ameaças de Luís Neves ao presidente do Chega.
0: Nesta altura no Porto estão 21 graus, 22 no Funchal e em Ponta Delgada, 23 em Coimbra e em Lisboa e 24 em Faro. As notícias às 8, a edição é de Susana Barros.
3: Donald Trump quer cobrar uma taxa de 20% no Estreito de Hormuz e restabelecer o bloqueio aos portos iranianos. Numa mensagem publicada nas redes sociais, o presidente norte-americano explica que a taxa destina-se a cobrir todos os custos com a segurança da região. Ao telefone com a Fox News, Trump justificou.
4: Nós tínhamos um acordo, era um acordo fechado. Depois, eles não cumpriram. Nunca cumprem. Vamos manter o estreito aberto e, provavelmente, vamos ser os guardiões do estreito, uma espécie de anjos da guarda do estreito. E vamos ser pagos por isso, porque os países são ricos e estão do nosso lado.
3: O presidente do Brasil, Lula da Silva, já acusou os Estados Unidos de pirataria. Um Estado importante como os Estados Unidos, por muito tempo combateu a pirataria, disse Lula. Não pode agora virar pirata, não tem que cobrar. Em Bruxelas, a chefe da diplomacia da União Europeia, Kaja Kallas, lançou um apelo para que a navegação no Estreito de Hormuz não esteja sujeita a portagens. No final de uma reunião dos ministros dos negócios estrangeiros, Kallas garantiu que os Estados-membros foram claros ao afirmar que não pode haver obstáculos à liberdade de navegação, uma ideia sublinhada também pelo ministro português Paulo Rangel.
5: O meu comentário vai exatamente para as declarações que fez a União Europeia e que foram, aliás, acordadas entre todos. A alta representante já falou sobre isso. Naturalmente que nós, quando defendemos a liberdade de navegação, defendemos a liberdade de navegação pura e dura. E, portanto, naturalmente que a nossa posição é de não concordar com uma medida dessas. Uma coisa é, obviamente, tomar as medidas necessárias para garantir a liberdade de navegação. Elas estão em causa e aí os Estados Unidos têm tido um papel importante, especialmente nos últimos dias, porque foi o Irã que começou com a violação da liberdade de navegação que estava no acordo e, portanto, para isso naturalmente que há aqui um grande suporte e até para vir acompanhar essas operações mais tarde, mas sempre no sentido de respeitar o direito do mar e a liberdade de navegação. Portanto, eu remeteria para a declaração que a União Europeia fez hoje à tarde.
3: Paulo Rangel, em Paris, onde representou Portugal numa nova cimeira de aliados da Ucrânia na capital francesa. Antes do encontro desta tarde, vários países europeus e a Ucrânia anunciaram um entendimento para a criação de um sistema global de defesa antimíssil. Portugal admite integrar esta coligação.
5: É possível que Portugal venha integrar essa coligação. Isso ficou aqui hoje em aberto. Aliás, vários daqueles que, como Portugal, não estiveram neste primeiro momento, manifestaram essa disponibilidade para, por um lado, estudar o que é que isso implica e para se virem a juntar essa coligação, digamos, contra os mísseis balísticos e, portanto, que permita tal defesa de mísseis balísticos. É algo que nós estamos aqui a considerar, mas, obviamente, isso eu terei de levar para todo o Governo, para o Sr. Primeiro-Ministro, para o Ministério da Defesa, naturalmente, isso terá que ser articulado.
3: Paulo Rangel, em Paris. O porta-voz do Kremlin fez saber também que a Rússia acompanhava de perto esta reunião. Ele acrescentou que os mais de 30 aliados da Ucrânia vivem na ilusão de que é possível impor uma derrota estratégica a Moscovo. O prazo para acabar as correções e as revisões dos exames acaba amanhã, mas hoje ainda há professores a ser convocados para corrigir provas. A denúncia é da missão Escola Pública. A porta-voz Cristina Mota confirma à Antena 1 que há professores que foram contactados hoje ao longo desta segunda-feira, como já tinha acontecido nos últimos dias.
6: Já tínhamos tido a informação de colegas que tinham sido contactados telefonicamente ao longo do fim de semana para serem convocados para a distribuição de itens, e hoje, durante o dia, também tivemos relatos de colegas que foram convocados telefonicamente para classificarem provas até o dia de amanhã. Alguns não aceitaram e têm, inclusive, outros trabalhos portanto, que têm de fazer nas escolas, têm serviço distribuído nas escolas e não podem, portanto, estar neste momento a classificar provas. Outros acederam e têm, portanto, alguns deles 190 itens para classificar até ao dia de amanhã.
3: A porta-voz da missão Escola Pública, Cristina Mota, explica também que esta mobilização de última hora traz mais dificuldades aos professores que queiram reportar erros ou problemas.
6: Colegas que começam agora a classificação não terão possibilidade de reportar algumas situações que surjam nos itens em termos dos critérios de classificação. Neste momento não existe disponível o botão finalizar, portanto nenhum professor consegue neste momento finalizar o processo, o que também deixa alguns classificadores ansiosos, porque não sabem se durante o dia de amanhã ainda vão surgir mais itens para classificar.
3: A denúncia de Cristina Mota, da missão Escola Pública. Os diretores escolares dizem, no entanto, estar mais otimistas com a publicação das notas dos exames na próxima sexta-feira. Esta tarde, depois de uma reunião com o Ministro da Educação, Flinto Lima disse sair com mais esperança no desfecho positivo do processo.
7: Nós temos aqui com mais esperança. Com a esperança garantida pelo Ministro da Educação, que dia 17 de maio, os diretores, nós estamos aqui, 17 de julho, peço desculpa, nós os diretores, podemos afixar as pautas, que era aquilo que nós queríamos. Nós falamos sempre do dia D, é um dia muito importante para o sistema educativo, é bom que se cumpra essa promessa e, portanto, essa esperança foi daqui reforçada. Nós tínhamos dito há pouco tempo que era ver para crer, é verdade, temos que esperar pelo dia 17 de julho, mas estamos aqui com a convicção que esse dia irá ser cumprido e quando essa meta irá ser observada pelo Ministro da Educação.
3: Flinto Lima acrescentou que, segundo o Ministro da Educação, 95% das provas estão corrigidas. O Ministro Fernando Alexandre pediu hoje desculpa aos professores que tiveram de corrigir o mesmo exame várias vezes. André Ventura diz que foi do Governo e de deputados próximos do Ministro da Administração Interna que lhe chegaram as denúncias sobre alegadas ameaças de Luís Neves durante um debate quinzenal. Denúncias que já foram desmentidas pelo Ministro. Esta tarde, em conferência de imprensa, o líder do Chega criticou o Luís Neves e a comunicação social e voltou a levantar suspeitas sobre a contratação para uma obra pessoal do ministro de um empreiteiro que já tinha trabalhado com a Polícia Judiciária. Teresa Borges.
8: O ministro veio ontem recusar ter ameaçado o líder do Chega, referindo que as imagens foram truncadas. André Ventura rejeita as explicações, fala numa denúncia grave e revela a fonte.
9: Da parte da bancada do próprio governo e deputados próximos do seu Ministro da Administração Interna, Luís Neves.
8: As alegadas ameaças terão decorrido no final de maio, num debate quinzenal, e com o assunto Ciresp no centro da discussão. O líder do Chega justifica o porquê de só agora ter vindo a público.
9: Comecei por desvalorizar, por entender que tinha sido o calor do momento, até termos denúncias mais sérias da ameaça e do abuso de poder que tinha sido determinado pelo seu Ministro da Administração Interna e que conseguimos, através da recolha de imagens que são incontornáveis, ficar claro. O seu Ministro da Administração Interna diz mesmo: vais pegá-las todas, vais engoli-las todas. Vais ver o que te vai acontecer.
8: Ventura publicou ontem um curto vídeo, legendado pelo partido, onde as palavras de Luís Neves não são audíveis. Hoje, outro vídeo, mas as declarações continuam a não ser perceptíveis. O líder do Chega insiste nas críticas.
9: Em situações muito menores, levou à admissão de ministros noutras circunstâncias.
8: É um tema que promete usar como munição no debate do Estado da Nação, agendado para quinta-feira, e onde espera confrontar Luís Neves numa outra frente. A polémica em torno das obras particulares, noticiada pelo semanário Nascer do Sol, também aqui Ventura não ficou esclarecido.
9: Estas suspeitas têm que ser esclarecidas a tempo do Estado da Nação poder decorrer sem ser única e exclusivamente com este ponto sob análise.
8: Declaração aos jornalistas em que criticou a dualidade de critérios da comunicação social a abordar estes temas, em particular o canal público da televisão.
3: O líder do Chega já tinha anunciado que iria pedir uma reunião urgente ao Presidente da República sobre as alegadas ameaças de Luís Neves. É um problema com o centro político e com quem não gosta de pessoas que têm aberto a porta aos extremos. A opinião é de Durão Barroso, transmitida esta tarde numa conferência em Lisboa. O antigo Presidente da Comissão Europeia apontou um problema na Europa com o chamado centro político à esquerda e à direita, que tem dado a iniciativa aos extremos. Durão Barroso questionou mesmo se a União Europeia conseguirá sobreviver se os extremismos chegarem ao poder em França e na Alemanha. Para o antigo presidente do PSD, há hoje muitos líderes políticos que não gostam de pessoas e isso tem beneficiado os movimentos populistas.
10: Politicamente, um líder não é líder se olhar à volta e não tem ninguém atrás dele, ao lado dele. E hoje em dia eu tenho a impressão que muitos líderes têm uma dificuldade, é que não gostam de pessoas. Têm mais paciência para os grandes auditórios de ponto de vista intelectual ou diplomático, mas não gostam, não têm capacidade de ir ao encontro das pessoas. E por isso, de facto, entregam o eleitorado aos chamados populistas. Porque é que quando chega o momento do voto, estamos a ver hoje em dia tantos comportamentos completamente fora do comum e fora daquilo que nós normalmente consideramos o razoável ou racional. Porque há aqui um problema de o centro não estar a aguentar, o centro, agora estou a dizer o centro em termos políticos, o centro-direita, o centro-esquerda, ou o centro propriamente dito, está a perder porque tem dado a iniciativa, tem dado a paixão, a intensidade aos extremos.
3: Durão Barroso acrescentou que um certo centro-esquerda esqueceu-se dos trabalhadores e que um certo centro-direita esqueceu-se da nação. O antigo primeiro-ministro falava numa conferência organizada pela Caixa Geral de Depósitos e apontou ainda como grandes desafios da Europa a defesa, a tecnologia e os mercados financeiros. Já está nas mãos do governo o relatório final do Grupo de Trabalho sobre a Sustentabilidade da Segurança Social. O secretário-geral da CGTP afirmou hoje que vai estar atento às conclusões. Tiago Oliveira reconheceu que é importante discutir novas formas de financiamento, mas recusou fazer da segurança social um sistema privado.
11: Devem ser discutidas novas formas de financiamento da segurança social, a CGTP tem propostas para isto, e que devem ser discutidas novas formas complementares para garantir a sustentabilidade da segurança social. Estamos dispostos a discutir. Aquilo que nós não aceitamos, não vamos aceitar, é que se procure colocar a segurança social sempre com esta ideia de colocar em causa a sua sustentabilidade para depois atacar de fundo a segurança social e levar por diante aquilo que é um objetivo político, de fazer da segurança social um sistema privado.
3: Declarações do secretário-geral da CGTP esta tarde, depois de uma reunião da Comissão Executiva do Conselho Nacional da Intersindical. Em Almada continuam esta noite os cortes no abastecimento de água, desta vez em 2 dezenas de localidades. Entre elas estão Charneca da Caparica, Aroeira, Marisol, Fonte da Talha, Lazarim, Vila Nova da Caparica, Capuchos, Funchalinho, Raposeira, Porto Brandão, Trafaria. A partir das 10 da noite e até às 6 da manhã, as torneiras não vão pingar em 21 localidades do município de Almada, uma medida do município para restabelecer as reservas de água.
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22: 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Ora, estamos de volta para o programa da segunda hora Aqui Brasil, com Adelino Pinho. Vai até às 21.
23: Música ouve-se aqui, para ouvirmos Sérgio Reis.

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1: Mais uma informação horária do Adelino Pinho. São 20 horas e 35 minutos. Ora, não esqueça de avisar os seus amigos sempre das 19 às 21 aqui em Brasília, na Rádio Regional Arouca. Todo mundo gosta do programa Aqui Brasil, todos os dias entre as 19 e as 21, para ouvirmos Marília Mendonça.

0: O que é que você está pensando, hein?
1: Nada, ué. E você?
0: Nada também.
2: Vai pra casa que é uma brasa, um casalzinho.
3: Ô, música, eu ouvi aqui. Para continuar, vamos ouvir Roberto Carlos.

Agora não esqueça de avisar os seus amigos sempre das 19 às 21 aqui em Brasília, na Rádio Regional Arouca. Faltam 15 minutos para as 21 horas. Ora, vamos ouvir sucessos populares Brasil.

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1: Agora vamos então ouvir o famoso João Marcelo.

0: Ora, está na hora de colocarmos ponto final em mais um programa aqui Brasil. Estarei de volta amanhã a partir das 19. Continuo na sintonia da Rádio Regional Arouca.
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vamos ouvir mais um sucesso musical. Boa noite. Vamos ouvir José Malhoa, Quando Este Amor Acabar, é o tema para ouvirmos. Se eu...

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1: Nel Monteiro, mais um sucesso da música portuguesa.

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Léo Monteiro, mais um sucesso da música portuguesa.

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1: A canção que eu vou cantar agora fala da juventude de todos os pais, de todos os garotos que estão aqui presentes. 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

Continuamos com sucessos musicais, programa de Adelino Pinho. Boa noite, na companhia da Rádio Regional de Arouca, 22 horas e 34.

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0: si que está na sintonia da Rádio Regional Arauca. Continuamos a ouvir as boas músicas. Não dá para desligar. Para ouvirmos Carlos Guilherme e Anabela, Estrela da Tarde.
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0: Obrigado.
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1: Sucessos musicais com a apresentação de Adelino Pinho. 23 horas e 17 minutos.

continuamos com sucessos musicais, programa de Adelino Pinho. Boa noite, na companhia da Rádio Regional de Arouca. 23 horas e 32 minutos.

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1: 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Olá, continuamos com a música variada, seleção musical do Adelino Pinho. Meia-noite e 14 minutos.

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1: Olá, são 35 minutos da meia-noite.

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